Mix One Republic, Need Your Love. Mas um grande sucesso aqui da nossa playlist que você curte no domingo à noite. Daqui a pouco tem baú, hein? Uma hora direto só com as velhinhas e você pode mandar sua pra cá também através do Instagram, arroba Rádio Mix FM Brasil ou no WhatsApp 11 983 408 mil. Tamo te esperando.

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1: Acerte as bandas pelo sinônimo. Começar devagar. Vivo Azteca.
2: Vivo Azteca.
1: Vivo Azteca, Tim Maia.
2: Tim Maia. Ah!
1: Tim Maia. Nossa senhora. É o primeiro dinheiro.
2: É o segundo cartão.
1: Não.
3: Jorge Benjor.
1: Não. Não.
3: Qual foi o lixo?
2: Ela se jogou pro jogo, entendeu?
1: Não. Primeiro dinheiro, capital inicial. Entendeu? Ana Contevesa.
4: Cantora.
1: Cantora.
2: Ana Castela.
1: Castela. Falando igual cachorro.
2: Latino.
1: Aí. Vai. Alex Pratinho.
4: Alexandre Pires.
1: Alexandre Pires. Aí, vai, José quitou o volante do Grêmio.
2: Nome de volante do Grêmio. Eu não sei. Volante Clássico. Do Grêmio. Paulo Nunes.
1: Não.
4: Zeca Pagodinho.
1: Aí. Zeca Pagodinho. Corta Traseiros.
2: Corta Traseiros.
1: Capu.
2: É uma banda?
1: É uma banda. Corta, ativista. Corta, ativista.
2: Corta, ativista?
4: Corta.
3: É. Os Serranos.
1: Aê!
3: Serranos.
1: Pelo amor de Deus. Vai. Finalizar. Juntamento do testículo.
2: Juntamento
1: grupo do bola.
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0: as novinhas para desfilarem as coroas. Sim, a partir de agora, durante uma hora, você vai conferir as melhores músicas de todos os tempos da nossa programação no Baú da Mix. Tô vendo aqui que só tem clássico. Você pode participar nas redes sociais e indicar pra gente o som que você quer ouvir aqui, tá? No Instagram, no WhatsApp, tá valendo. Aumenta o volume, que essa aqui você vai curtir.
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Mix clássico é clássico, essa do Nirvana sensacional. Lirion aqui no baú da Mix. Entre as velhinhas que todo mundo gosta, você vai participando, vai mandando a sua pra cá pelo WhatsApp 11 983 408 mil, que tem muito mais pra você curtir nesse domingo à noite. Lembra?

0: agora só com as clássicas da nossa programação, que estão de volta amanhã bem cedinho aqui na Mix. Mas pra você não ficar triste aí, depois do intervalo a música não para, viu? Pra você terminar muito bem aí o seu domingo com o melhor da programação Mix em todo o Brasil. E o baú já era.
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0: Mix, muito boa noite. Como é que estão as coisas por aí? Tudo bem? Bora lá começar mais uma edição do Mix Acústico. Hora da gente curtir os sons que você mais gosta na programação da Mix, de um jeitinho diferente, versões desplugadas. Por aqui é só banquinho e violão. E claro que você pode indicar sua música acústica pra ouvir aqui na Mix também, nas redes sociais ou no WhatsApp. Bora começar muito bem aqui, vai.
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0: esse é o Pink Floyd.
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0: Wish You Were Here, fechando mais um mix acústico com as músicas que você mais gosta em versões desplugadas. De volta no comecinho da sua manhã aqui na Mix.
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0: 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Mix, essa é a hora em que a gente dá um plus na programação. É o Super Mix trazendo muita música legal. Essa edição acabou, mas fica ligada que a qualquer momento estamos de volta.
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0: Salve, salve, muito bom dia! Agora 6:04 na manhã desta segunda-feira, começou a semana, dia 13 de julho de 2026, hoje é o dia 194 do ano, faltam exatamente 71 dias para o início da primavera. Vamos sofrer aí mais 2 meses e meio com esse frio, com essa chuva, com essa nhaca. Mas tamo aí, feliz da vida no início da semana para trazer um pouco de descontração, informação para vocês na manhã aqui da do Melhor Mix da FM, na 107.1, a rádio da Ubra, todo mundo na Ubra, Ubra em todo mundo. E você, como é que foi de final de semana? Tudo certo? Fala pra gente. 51 91 43 18 74. 51 91 43 18 74 é o WhatsApp clássico para você mandar o seu recado, a sua mensagem, o seu texto e de quebra ainda ganhar de presente ingressos para cinema e também pro querido Aqualocos. O Jornal da Mix decolou. E foi, decolou. 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Destaques de hoje, Câmara aprova projeto que dispensa entregadores de lanche a subir até apartamentos. Campeonato de farmar aura vira febre entre jovens e viraliza no Brasil. Cão famoso nas redes sociais é roubado, morto e servido como comida em restaurante na China. Muito bom dia, Lucas Cunha, o soldado combalido está de volta, arroba Lucas C. Janjo. Depois de uma semana de zumbi, está de volta ao lar, está de volta ao Jornal da Mix. Muito bom dia.
1: Bom dia, Ramiro. Bom dia, Julinho. Bom dia, Josi. Bom dia, Thaís. Dia. Bom dia, audiência. Eu voltei! Graças a Deus!
2: O Lucas voltou!
1: Saí da quarentena. Bah, olha, passei mal. Passei mal não, né? Mas passei medo, né?
3: Coitado.
1: Ah, influenza aí, influenza B, né? Graças a Deus.
0: Tu tá com a cara estragada, cara.
1: Ah, normal, né? A cara sempre teve estragada, Ramiro. A cara sempre foi estragada. Tô voltando pra ficar, é aqui a minha terra, é aqui o meu lugar e é os guris.
0: Eu voltei, agora é pra ficar. Bom dia, Thaís Mendes Rodrigues, arroba Thaís Mendes R underline.
3: Bom dia, Ramiro, bom dia pra melhor audiência e pros melhores ouvintes que a gente tem. Bom dia, Júlio.
0: Bom dia.
3: Bom dia, Lucas. Bem-vindo de volta.
1: Obrigado.
3: Muito Pedrinho. Bom de ter entre nós aqui, bom Pedrinho, Josi.
4: Bom dia.
3: E vamos começar mais uma segunda-feira aqui com a gente, nesse friozinho. E aí, não tá tão frio, né?
0: Não, pior é que eu nem casaco botei hoje, gente. Só de moletom.
1: Sério,
0: só de moletom.
3: É, não tá tão. Mas só tá úmido, né?
0: Tá uma nhaca na rua.
3: Não vai secar as roupas no varal, já tô vendo.
0: Bom dia, Josiane Oliveira, arroba Miss Josi.
4: Bom dia, Ramiro. Bom dia pra essa bancada maravilhosa, com essa energia, essa alegria. Começando a semana maravilhosa, abençoada. Ramiro já está com café. O Ramiro já chega aqui, ele já passa um cafezinho pra gente. Muito, muito querido. Bom dia pra nossa audiência maravilhosa. Semana começando. Bora que o Jornal da Mix está no ar. Participe conosco no 51 91 43 18 74. E hoje nós temos vários presentes aqui. Participou, pode escolher o seu. Traga o seu amor, Minions e o nosso passaporte de inverno Aqualocos.
0: E vou colocar aí, eu me esqueci de colocar pra ti aí, mas nós vamos deixar um por dia, tá? Aí nós vamos ter que escolher quem vai ganhar. Um par de ingressos pro GNC Cinemas.
4: Ah, o Poder Absoluto voltou?
0: Podemos colocar aí um por dia, tá?
4: Então tá bom.
0: Mas daí nós temos que escolher uma participação.
4: Sim.
0: Aqui.
3: Top.
1: Especial.
0: Um áudio hoje... top.
4: Hoje, então, é para o pessoal participar conosco para Tá disputando aí o
0: dia
4: que
0: de culinária.
4: É? Hoje é culinária?
0: Dia de culinária. O então... que comer o final de semana? Qual foi o prato do final de semana? Não pode ser miojo, tem que ser uma coisa mais elaborada e não tão
4: tem
0: longa também.
4: Tem que ter receita, tem que ter receita. Mande pra gente no 51-9143-1874.
0: Bom dia, Júlio Menezes, arroba Júlio M. Júnior. O que que tu comeu final de semana, Julinho?
2: Bom dia, com muita alegria, segundou, uma semana abençoada para os nossos ouvintes.
0: Eu vou separar vocês dois.
2: Com a gente. 51-9143-1874 e não importa o que foi comido no final de semana.
0: Importa que foi comido.
1: O que importa é meta batida.
2: É xizinho na parede.
0: É só segunda-feira.
1: E 6:10 da manhã.
0: 6:10 da manhã.
4: Pega na barata, pisa na barata, pega a borboleta.
3: Pega na barata, pisa na borboleta.
0: Pisa na barata, pega a dentadura. Pô, viu a notícia das velhas?
3: Eu tô acompanhando ela.
4: Impactado.
0: E aí?
3: Ela é muito legal.
4: Impactado.
0: É legal a velha?
3: É legal, ela se arruma pra ir no funeral. Junto com a...
0: Essa é a diversão ouvintes. Dela.
3: Aham, uhum, com os ouvintes. E eu vi o vídeo dela, braba. Tu chegou a ver o vídeo? Muito braba, rasgando o negócio.
0: Eu não vi, depois tu me
3: depois
0: mostra aí.
3: Ah, sensacional.
0: E eu consegui, hoje eu filmei a rua torta ali. Da... vou mostrar pra vocês.
1: A rua torta de Canoas.
0: E vou postar no meu Instagram.
1: Ah, só porque, só Gramado pode ter rua torta e a nossa cidade hoje, não, pelo amor
0: hoje,
1: de
0: hoje
1: Deus.
0: Eu, não. Hoje eu quase fui por cima dos cucurutas, não vou filmar ali.
2: Se revoltou hoje.
0: Revoltei. O cara se esquece que tá ali aquela não, coisa.
1: O Ramiro se passa em cima dos cucurutas, ele já deve mais que droga isso aqui.
0: Resumo da previsão do tempo de hoje. Sol aparece entre nuvens ao longo do dia. Temperaturas entre 9 e 16 graus em Porto Alegre e região. Ventos fracos a moderados. Possibilidade de nevoeiro durante a noite e no começo da manhã. Em alguns pontos da região, não há previsão de chuva significativa para a capital e região metropolitana. Tem uma previsão de chuva aqui, um alerta para daqui a pouquinho, umas 7 e pouco aí. Bem na hora do trânsito pegar,
1: sim,
0: né? Mas depois para e seca o tempo.
1: Depois fica
0: é
1: o
0: só
1: tempo
0: pro pessoal
1: sequinho.
0: Se irritar de manhã, já na segunda, não, e depois fica tudo sequinho.
1: E o Ramiro, eu acabei de me recuperar, né? Ainda tô com sinusite e tal, tô tomando antibiótico.
2: O pulso ainda pulsa.
0: Bom que tu abriu a janela ali, vai que tem alguma coisa.
1: Não tem mais, já tá tudo safe, fica tranquilo. Mas no final de semana vai ter 30 graus Celsius,
0: vai,
1: tu
0: vai.
1: Viu isso?
0: Haja saúde.
1: Veranico.
3: Vai dar até pra pegar um solzinho.
1: Veranico de inverno na
0: Veranico de maio em julho.
1: É. Eu acho que vai ser de quinta pra sexta, começa a elevar a temperatura. Na quinta-feira vai ter mínima na casa de 7 graus e a máxima na casa dos 28 graus na quinta. Daí
0: com chuva.
3: Muito bom.
1: Não, quinta também?
0: Não, no final de
1: Eu
0: semana.
1: Eu acho que era sábado, aí na sábado chuvareio.
0: Chuvarado. But com chuva no final de semana.
3: O Cleopum não veio, mas mandou secretário.
1: Cleopum.
4: Olha, tia.
1: Eu acho.
0: Vamos com as datas comemorativas do dia 13 de julho. Hoje é o dia dele, é o dia mundial do rock. É dia de rock, bebê.
1: Hoje é dia de rock.
0: Já qual é a banda? Cristiano Gavone. Bom, a minha eu não preciso nem dizer qual é a minha banda preferida de rock, né? Guns N' Roses, qual é a de vocês?
3: Bon Jovi.
0: Bon Jovi. Duas Bon Jovi. Bon Jovi voltou a cantar depois de 6 anos,
3: sim.
0: Né?
3: Tomara que ele volte pra cá.
4: Vai fazer uma tour aqui em Porto Alegre. Se não fizer, a gente vai pra São Paulo.
0: Aqui em Porto Alegre não há previsão ainda, mas há expectativa de muitas garotas, né? Porque é Júlio, que é um show pra quem tá solteiro, buscar um amor, Bon Jovi.
2: Ah, é verdade.
0: É cheio de mulher.
2: Verdade. Fui no Beira Rio, no último aí que teve em Porto Alegre. Tava muito bom. Excelente o show, verdade.
0: E ele tava, caiu e voltou bem, cara. Ele fez uma cirurgia nas cordas vocais. Que ele não conseguia mais cantar, né? Eu sugiro até pro Axl Rose dar um trato também.
2: O mesmo médico,
0: mas voltou, parece um guri, cara.
1: Antes ele parecia um bulldog.
0: Voltou muito. Inclusive o Paul McCartney acompanhou o show de volta dele. Paul McCartney tá virando o cara do rolê aleatório também, né? Tava no aniversário da Taylor Swift, tocou no aniversário da Taylor Swift. Esses dias ele tava com o Will Ferrell, o ator aquele, e o Chad Smith num programa aleatório de TV ali, o Saturday Night Live, mas foi muito aleatório o encontro, né? E o Paul McCartney agora tava no show do Bon Jovi, tá muito no rolê aleatório, tá vendo? Daqui a pouco tá ele e o Ronaldinho junto.
2: E pra fechar com chave de ouro, Mick Jagger no jogo da Alemanha e da Inglaterra e a Inglaterra.
0: Milagre, ganhou. Acho que o mundo mudou, hein, cara? Acho que o mundo mudou.
2: É frio pra caramba.
0: Mick Jagger e Rolling Stones que lançaram música nova na sexta-feira também, pra lá em dia mundial do rock.
2: Vamos fazer uma turnê aí.
0: Também os veinhos tão on, né?
2: Ah, grana.
0: E as bandas de vocês, Júlio, Lucas.
2: Ah, U2, The Cure.
0: E o tio Ahá. Fica até rimou. E o tio Ahá, The Cure.
1: Spy vs Spy.
0: Surf Music.
1: Eu gosto de Surf Music.
0: Mas é tudo
1: Johnny
0: rock,
1: Cash,
0: né?
1: Também.
0: Tudo é rock.
1: Tudo é rock. Johnny Cash eu gosto bastante.
0: Eu sou do rock, eu venho desde Elvis, Chuck Berry anos 60, Beatles, vem vindo... Até chegar no Guns, e aí os Farofa,
1: Motley Crue. Até chegar no NX Zero, né?
0: Não, é, também.
4: O Australian Crown se encaixa, então eu gosto também.
0: Rock australiano. Associado ao surf music. Isso. É que surf music, ontem nós estávamos num debate sobre isso lá em casa também. A gente botou assim, pesquisando o que é surf music. Aí o surf music foi relacionado a bandas como Offspring, por exemplo. Eu já considero Offspring uma banda... Mais relacionado ao skate.
1: Skate, eu também.
0: O Green Day foi relacionado a surf.
1: Sério?
0: O The Clash. The Clash é uma banda punk alternativa no início da carreira também. Eu acho que eles fazem associação dessas bandas, não com surf especificamente, mas com esportes radicais, né?
1: Eu acho que até com aquela... não a banda, mas o Australian Crew lá, os garotos de ouro do surf e do skate, sabe? Então por isso que associa.
2: Surf Music é a maneira como o nosso centroavante imbecil comemorava os gols dele, em vez de abraçar os colegas aí, uma seleção unida, ele saía lá comemorando o gol dele lá.
0: Surfando.
1: Surfando.
0: Não, tem outra que foi associada a Surf Music, que é oitentista também, o Júlio gosta muito, que eu sei que é The Smiths.
4: Smiths, maravilhoso.
0: O chato do Morrissey, mas é uma banda também é uma banda de rock. Associado ao surf music, também é muito amplo, né?
1: E a minha banda preferida mesmo, assim, que eu gosto muito é... Fugiu o nome.
2: É maravilhosa essa banda.
1: É maravilhosa.
2: Red Hot Chili Peppers.
0: Red Hot Chili Peppers. Também associado ao surf, pra mim, não tem nada a ver com...
1: Não tem.
0: É porque os caras são surfistas.
1: Californiano, né?
0: É que os caras são californianos e surfistas, associam ao surf. Mas é uma banda mais do skate, assim, também das ruas, né?
1: Das ruas, da galera.
0: Seguimos aqui. E você, qual sua banda preferida no rock and roll, no Dia Mundial do Rock? Eu acho que unanimidades aqui na mesa, Beatles e Stones, né?
1: Sim,
0: acho
1: com certeza.
0: Ninguém se opõe a isso, né? Ninguém se opõe.
2: Não, eu me oponho.
0: Te opõe a qual delas?
2: Aos Beatles.
0: Não gosta?
2: Não, Stones.
4: Stones,
2: não gosto dos Beatles.
0: Entendi. Não, mas que é uma referência pra toda uma geração.
4: Sim, dúvida, referência.
2: Zero dúvida.
0: Gente. Eu não tô falando de gosto, eu tô falando de referência mesmo.
3: Sim.
0: Beatles e Stones influenciaram uma pra um lado e outra pro outro de gerações, né? Os Beatles mais pop e os Stones mais rock, assim.
1: Real.
0: Se bem que os Beatles também fizeram sons bem pesados ali no final da carreira, né?
4: Eu com mais guitarra. Eu gosto do Shake No Baby Now.
0: Aí é popzinho.
1: E falando de rock, o Ramiro viveu mais isso. Aqui na Ubra, tu já vivenciou um monte de show de rock, né, meu? Sabe principalmente que... rock gaúcho.
0: Verdade. Sabe o que eu achei no final de semana? Eu achei, não sei se é CD ou DVD, eu ainda tenho que achar um aparelho pra tocá-la, porque eu tô sem aparelho. Não, acho que o computador da minha filha tem gavetinha ainda, dá pra botar. Acho que é CD com áudio apenas do show de 10 anos da Pop Rock, o show dos Cascaveletes.
1: Bah, foi ali no
0: último show dos Cascaveletes,
1: né?
0: Antes do falecimento do Flávio Basso.
1: Sim.
0: Eu acho que é aquela pérola que eu... Vocês viram que eu botei uma foto ali, né, do livro CD do Cafezinho... Uhum. 2007 foi no mesmo ano. Eu tava fazendo uma limpeza de gavetas e armários.
3: Tava fazendo alguma limpeza pra achar relíquias.
0: Limpeza de gavetas e armários em casa, até porque a gente tá preparando uma reforminha de móveis lá, algumas coisas.
2: Que aí, medo, né?
0: O CD dos Cascaveletes no 10 anos da Pop Rock. E outra, tem outro CD com a entrevista deles no Cafezinho.
1: Bah,
0: eu
1: que
0: tenho
1: massa.
0: Que conseguir ouvir. Eu vou ver se hoje eu ouço. E se for o caso, eu vou passar essa entrevista. Pra MP3 com Geles aqui. E aí eu vou botar aqui pra nós, pra gente relembrar.
1: Ah, que legal. Legal,
0: cara, meu. Loucura total, loucura, cara. Mas total. Olha o material que eu fui achar perdido. Tá, não, lá jogado demais, numa gaveta.
1: Demais. É, isso aí é uma parte da história da rádio no Rio Grande do Sul,
0: da
1: né,
0: 107.1, apesar de qualquer coisa, de qualquer tempo, de qualquer mudança, né?
1: Exatamente.
0: Esta
2: a
0: frequência.
2: Rádio da Ubra.
0: A rádio da Ubra. Todo mundo na Ubra, Ubra em todo mundo. Mundo.
5: É boa essa Ubra.
1: É boa essa Ubra.
3: Melhor coisa foi aquela foto que mandaram no grupo e botaram. É boa essa Ubra.
4: Gente, cara, eu não vi nada disso. Estou parecendo aquilo, um peixe fora d'água.
3: Deixa abaixo.
2: Também, né?
0: Dia do engenheiro de... Não, primeiro antes, dia do cantor. É associado ao Dia Mundial do Rock, né? Parabéns a você, cantor. Todo mundo é cantor de alguma forma, né? Canta no chuveiro, canta correndo, canta na academia. Dia do engenheiro de saneamento. Importante, né? Cara, saneamento básico a gente precisa, né? Dia Mundial do Transtorno de Déficit de Atenção e Hiperatividade. Parabéns, Júlio!
4: Vamos, parabéns pra gente.
0: Acho que todos nós cinco aqui temos um pouquinho de TDAH e de hiperatividade, né?
1: Eu tenho um laudo.
3: Eu também tenho laudo. Sou
4: nós temos laudos.
0: Eu não sou hiperativo, né, Júlio?
2: Não, quase não.
4: Toda bancada fugiu do CAPS.
0: Dia Internacional do Quebra-Cabeça de Bolso.
4: Nossa, que...
0: Seis peças.
1: Eu tenho um aqui.
0: Seis peças.
1: Eu tenho quebra-cabeça de bolso.
2: Quebra-cabeça de bolso é a minha carteira.
0: Limpei minha carteira também, final de semana, Júlio.
2: Valeu, Deus. Uma
0: faxina geral em casa.
2: Ah, vida nova, hein?
0: Vida nova.
4: A gente tem que deixar dinheiro dentro da carteira. A gente não tem mais esse costume, né?
3: Dólar.
4: Todo mundo
2: sabe. Não tem mais é dinheiro.
0: A gente não tem dinheiro pra deixar na carteira.
4: Cadê o dinheiro?
1: O dinheiro sumiu tanto.
4: O dinheiro sumiu, parte 3.
0: Ô, José,
1: sumiu tanto que eu pensei,
0: gato
1: pra quê que eu
0: gato
1: vou ter
0: dinheiro? E ninguém viu, gato fugiu, gato fugiu. Seu paradeiro está no estrangeiro. Onde está o dinheiro?
1: O dinheiro sumiu tanto que eu nem uso mais carteira. É tudo digital.
3: Olha,
1: hoje.
4: Queremos que dinheiro.
0: 150 reais quebra-cabeça de bolso.
3: Olha.
0: Imagina o tamanho das peças.
2: Cara, eu perdi 250 reais esses dias na carteira.
0: No Tigrinho.
2: Não uso mais dinheiro na carteira. Agora estou revoltado.
4: Mentira.
2: Parei, gente, de usar dinheiro.
4: Perdeu 250?
2: É, perdi.
0: Acontece. Daqui a pouco tu
4: alguém
0: acha.
4: Alguém achou,
2: não, tomara,
4: Júlio,
2: que alguém legal que tiver.
0: Tomara que tenha caído na tua casa, em algum lugar, daí tu acha.
4: Daqui a pouco tu acha.
2: Aconteceu, eu recebi um aviso. Eu perdi em casa esses meses 250, achei dois dias depois.
1: É. Eu acho que tu não perdeu esses 250.
4: Não, perdi. Tu não perdeu, tá, perdi, na tua casa.
0: Não, perdi. Não tem coisa melhor que pegar um casaco guardado há muito tempo,
2: bom,
0: e
2: né,
0: achar dinheiro nos bolsos, né?
3: O dinheiro amassado.
4: É maravilhoso. Ainda mais quando tu não tem aquele dinheiro. Pô, que legal.
0: O dinheiro amassado da balada. É. E também dia do batom.
4: Ó. Pra você que é um batom.
2: Você que separou, que a esposa encontrou o batom na camisa, na cueca. Na gola. Hoje é dia do batom.
3: Eu deixei num bolso de uma calça um gloss e botei pra lavar na máquina de lavar.
1: Estourou?
0: Acabou com a máquina de lavar.
4: E com a roupa.
3: Com a calça. E com o gloss, né? Tá vazio.
1: Há boatos que até hoje sai gloss das roupas.
0: Há boatos que a casa de Thaís é um gloss.
3: Tudo com glitter.
0: E também é dia da batata frita em alguns países. Eu acho que dia da batata frita é todo dia, né? Assim como bacon.
1: É,
3: não.
0: Ah, comi sim no almoço. Aqui no restaurante perto da Uber, eles servem pizza, o canal ali.
3: Hoje eu vou comer batata frita.
0: Eles servem pizza toda sexta-feira ali.
3: Legal.
0: que é, Pedrinho? Ah, um beijo pro pessoal do restaurante Canal ali, uma delícia que tem aqui na rua, na frente da Uber. Não sei o nome daquela rua ali.
3: Eu vou ir um dia.
0: É muito bom.
3: É bom. Só falam bem.
0: Copa do Mundo, semifinais. Amanhã, França e Espanha, jogão. E depois, na quarta-feira, Inglaterra e Argentina, jogão. Tem todo um rolo aí, tem vários rolos, na verdade, né? A eliminação da Noruega, uma bola que bateu num cabo de câmera, de transmissão e...
1: Sério? Eu não vi
0: isso. Tu não viu isso?
1: Não vi.
0: O primeiro ou o segundo gol da Inglaterra, não sei, a Noruega saiu ganhando.
1: Uhum.
0: Aí deram um balão e aí tem aquelas câmeras suspensas que passam por um cabo. E tem todo não é visível, nítido assim, mas dá a impressão de que a bola bateu naquele cabo e caiu no pé do jogador da Inglaterra. Desviou a trajetória e a Inglaterra foi lá e fez o gol. É uma bronca da Noruega com isso aí. E tem a bronca da lavagem de dinheiro da AFA, né? Da Associação de Futebol Argentino.
1: Sério também?
0: Eu tava lendo agora de manhã, estão falando não sei se é real, foi um jornal argentino, inclusive, que publicou que o Gianni Infantino, presidente da FIFA, estaria envolvido, que ele pode ser excluído da FIFA e a Argentina expulsa da Copa. Não sei se isso se concretiza até o final desta edição da Copa do Mundo. E se a Argentina ganhar, ninguém tira mais. Agora tá rolando essa investigação.
2: Tudo vai depender das bets. Se tiver bastante aposta, se não tiver.
0: Inclusive, investigação do FBI em relação a isso aí. É pesada a coisa.
4: Não sei se é verídico também, mas saiu algo falando também do jogador nosso aqui do Brasil, do Vini Júnior. Que também, por que ele não bateu o pênalti?
0: Envolvido com
4: o negócio de
0: bets. E ao mesmo tempo, teve um time da Série C ou Série D do brasileiro aqui que foi excluída de competições porque 7 jogadores estavam envolvidos com bets. Então, tá bem feia
4: que
0: a coisa.
4: Barbaridade,
3: saudades,
4: né?
3: Saudades da época que não existia essas bets. Bah,
4: é verdade.
3: O futebol era outro.
5: Tava todos pegando a bet, é isso?
4: Bet é Davis.
5: Parece o jogador do Inter, que tava 3-4 pegando a mesma filha do diretor.
1: Ah, né? Lá, sim. Do Bernabé e
2: etc. Alan Patrick.
4: Patrick? Ah, o Patrick?
1: O Patrick.
4: O Patrick pós-roubou?
1: Não, o Patrick Pozobon não. O Patrick Pozobon é bem comportado, né?
4: Vocês viram que o Patrick Pozobon tirou o bigode?
0: Tá aqui no Valor Econômico, FBI investiga a federação.
4: Beijo, Patrick.
0: Na CNN Brasil, entenda porque o FBI investiga a seleção argentina. Olha, eu não sei como é que vai ficar isso aí.
2: Não vai dar nada.
0: Eu acho que não vai dar. Revista Exame, eu tô pegando fontes confiáveis aqui, né? Pra não ficar no Instagram, né?
1: Antigamente, quem queria postar alguma coisa ia pras corridas de cavalo,
4: do
1: né?
4: Do Vini também é quente, Ramiro?
0: A do Vini eu não sei, surgiu na internet também. A gente tem que sempre ir atrás de fontes confiáveis, né? E também eu não sei, daqui a pouco as próprias... Pô, CNN Brasil é uma filial da CNN Mundo, né? Não ia tá publicando um troço desse.
4: Sem fundamento.
0: Né? Sem fundamento. 51 91 43 1874. Vamos às 6h26 com algumas notícias aqui antes desse primeiro intervalo. Câmara aprova projeto que dispensa entregadores de lanche, comida ou bebida de subirem até apartamentos. A Câmara de Vereadores de Cachoeirinha, mais especificamente, aprovou por unanimidade um projeto de lei que desobriga entregadores de aplicativos e serviços de delivery de entrar em condomínios e subir até os apartamentos para realizar as entregas. Se a proposta for sancionada pelo prefeito, os pedidos deverão ser retirados pelos moradores na portaria, recepção ou entrada principal dos condomínios. O texto prevê exceções para pessoas com deficiência, idosos, gestantes, lactantes e pessoas com mobilidade reduzida que poderão solicitar a entrega em áreas comuns internas. Em condomínios horizontais, o acesso à residência também será permitido. Segundo os autores do projeto, a medida busca garantir mais segurança, respeito e melhores condições de trabalho aos entregadores.
1: Cara, isso é muito fácil de resolver.
4: Certíssimo. Certíssimo.
1: Isso é muito fácil de resolver.
0: Eu acho que isso é bom pros dois lados.
4: Eu também.
0: É bom pro entregador e é bom pros moradores. Porque daqui a pouco um cara tá se passando pro entregador e pode ser um bandido.
1: Não,
0: né?
1: Com certeza. Acontece, eu acho errado as pessoas ficarem cobrando os entregadores subir.
4: É absurdo. Perde bastante tempo. E o certo é portaria. Tu pediu, desce, pega. Desce.
1: Só que aí tem gente que tem comorbidade, etc. O que que teria que fazer? Faz um serviço premium. Ponto.
0: O aplicativo se adapta,
3: paga
0: né?
3: Paga mais.
1: No aplicativo.
0: Ou paga mais.
1: Tu
0: não,
1: paga
0: não se paga mais.
1: Tu paga uma taxa. Não, mas.
3: Uma taxinha essa.
1: Pra resolver isso, porque não, isso
0: mas daí
1: já
0: tu,
1: vem
0: mas daí
1: anos,
0: tu vai estar punindo uma pessoa que tem deficiência de mobilidade, vai pagar mais por isso?
1: Não, pessoa com deficiência.
3: Eu tava falando
1: o acomodado
3: geral.
1: Mesmo.
0: O acomodado.
4: O que não quer descer, paga mais.
0: Se não quer descer, não come. Vai morrer de fome, faz comida em casa.
1: Paga uma taxa extra de 10 pila, entendeu?
0: Eu moro em casa e mesmo assim eu faço questão de ir na calçada receber o entregador.
1: É. Não, tá eu certo, pego tá certo.
5: Na minha lancha, toda hora o cara vai entregar de jet ski ali. Tudo na boa.
1: É, tu, ô Ramiro, é verdade. Esse é o exemplo. Tu mora em casa, tu vai abrir o portão pro cara entrar dentro da tua casa.
0: Não,
1: pra,
0: não é nem por isso. Eu faço questão. O cara tá ali trabalhando, eu vou até ele. Não.
2: Senta aí, come com a gente.
0: Vem, vem, parceiro.
4: É. E não, esse é o certo, né? Tu já tem um mapinha ali de entrega.
0: E legal quando os caras reconhecem. Bato é o cara do Jornal da Mix lá, manda abraço. E eu sempre esqueço os nomes pra mandar abraço.
1: Bah, daí é sacanagem.
3: Mas já estão fazendo projetos de apartamentos, óbvio, né? De luxo, de alto padrão. Que tem... Sabe aquelas garagens de carro? Estão fazendo tipo um estacionamento de pro iFood. Daí tu coloca lá e sobe até o teu andar. E sai no teu andar o lanche, entendeu?
0: Entendi, mas como que estão fazendo isso?
3: Como assim?
2: Ué,
0: fazendo? Ah, é um projeto. Ah, achei que já tinha.
3: Não, é um projeto.
0: Pra,
3: tipo, pra essa...
1: É tipo um elevador de serviço de quarto.
0: Não, é o prédio os prédios de Dubai, aqueles onde isso. Tu sobe com o carro até o teu andar.
3: É tipo isso, mas aí de
4: a garagem
3: pra,
4: é
3: uma
4: a tua
3: menorzinha
4: casa.
3: Pra comida, entendeu?
1: É, tem hotéis mais antigos, tem isso, que é uma dispensa pra que sai direto da cozinha. Um
0: motel
1: elevador.
0: Tem também a janelinha isso. Giratória, aquela que entra comida, né?
3: É tipo isso.
4: Eu acho que tá super certo. Inclusive, lógico, tirando as pessoas com deficiência, enfim, que precisam.
0: Cara, tentando falar
4: mas o restante, o tempo que eles perdem, esfria o lanche das outras pessoas. É, tem gente que é mal educada, tem gente que, né? Eu acho que é seguro para um lado e pro entregador também, facilita
0: e
4: a vida.
0: E você, motoboy, que tá empinando, eu tô de olho. A minha pizza chega calzone, eu já sei quem foi. O cara empina a pizza, chega que é um calzone, né?
3: E você que comeu a batata frita do meu irmão, devolva a batata frita e a coca dele.
0: Ah, que sacanagem.
4: Não vale cuspir, viu?
1: Ah, comer uma batatinha, tudo bem, só não me traz um hambúrguer mordido, né?
0: Ah, então vamos seguir aqui, ó, com campeonato de farmar aura. Vira febre entre jovens e viraliza no Brasil.
4: Que maravilha.
0: Brasileiro época, tem tempo, né?
3: Nossa época, né, Tiaguinho? Era Antônio Nunes, lembra?
0: Ah, Antônio Nunes é um meme muito antigo de quem era isso aí?
3: Ah,
1: do Pânico.
4: Pânico.
3: Antônio Nunes.
4: Antônio Nunes.
3: Agora é Formaura, 6-7.
0: Uma nova tendência da internet está ganhando as ruas de diversas cidades brasileiras. Campeonato de Farmar Aura. Uma competição que desafia os participantes a demonstrar o máximo de carisma, confiança e presença de palco. Em uma das edições mais comentadas, realizada em Juazeiro do Norte, no Ceará, dezenas de adolescentes problemáticos, isso aí fui eu, botei por minha conta, participaram do evento com poses, coreografias, entradas teatrais, cambalhotas e outras apresentações criativas para conquistar o público e os jurados. Para mim isso é circo. É simples, é um novo nome para circo. Além da avaliação
2: tá
0: técnica,
2: velho, hein?
0: A plateia... Não, mas o cara entra fazendo cambalhota, coreografia, pose...
4: É um palhaço.
2: É moda, Ramiro.
4: É um palhaço.
2: Se fosse no teu tempo, também
0: seria circo. Além da avaliação técnica, a plateia também ajudou a escolher os vencedores, enquanto muitos competidores adotaram nomes artísticos inspirados em personagens e celebridades... A competição nasceu nas redes sociais, e óbvio que era nas redes sociais, né? Provavelmente o TikTok, e rapidamente se transformou em um fenômeno entre jovens, mostrando como expressões da cultura digital estão migrando para eventos presenciais e atraindo cada vez mais participantes. Isso é legal, tira um pouco da frente da tela e bota para conviver, né, com pessoas. Mas, de verdade.
3: Vamos explicar para os ouvintes o que é Farmar
0: Aura. O que é Farmar Aura, eu não sei até agora.
3: Eu vou ler aqui.
4: Antes de tu ler, eu achei que era outra coisa, era algo de...
3: Não.
4: Antes de tu ler, eu pensei que era um negócio de ver a aura das pessoas.
3: Significa fazer algo que aumenta sua moral, seu charme, sua imagem, ou faz você parecer ser mais interessante, confiante ou admirável.
1: Muito obrigado. Tô farmando aura todos os
3: Exato,
1: dias.
3: Exato, é tipo isso.
0: Eles estão estragando com a língua portuguesa.
3: Exatamente.
0: Como é que é?
3: Vocabulário.
0: É formar aura.
1: É farmar.
3: Eu
1: é de
0: sei.
1: Farmer.
0: Não, eu sei, a palavra que eles usam é farmar. O certo é formar. Os caras estão inventando e estragando com a língua portuguesa.
2: Tá velho, Ramiro.
0: Tô
2: deixa
0: velho.
2: A gurizada fazer o que quiser, cara.
4: Não, mudar a língua portuguesa não pode.
3: Farmar aura, tipo, significa ganhar moral, comemorar, assim, ganhar respeito, coisas. Ganhar pontos, passar uma boa imagem, pôr presença, ficar mais admirado.
5: Vamos lá, gurizada, vamos, Parma!
1: Mas partiu de um jogo, né?
0: Todo o meu respeito às pessoas que lutam por causas como igualdade, etc. Agora todas não existem, né? Pelo amor de Deus, estragar com a língua portuguesa, não. Né, cara? Pelo amor de Deus.
3: E ele com X, Elix.
0: Que é isso? Esse eu não conheço.
3: Você não pode
0: mas
3: falar
0: vai me irritar ele... segunda de manhã.
3: Não pode falar ele ou ela. É E-L-X.
0: Meu Elix. Deus, com todo meu respeito e Elix. Admiração
4: continuo
0: a quem luta por essas
4: normal.
0: Calças. Por, exemplo, por essas calças.
3: Tô grávida, por essas causas. Tô grávida de um menino, só que eu não sei
0: menine.
3: Se... Menine. É, não sei se meu filho vai querer ser menine ou menine. Eu falo Elix.
1: Meu Deus.

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7: Ai, ai, ai, é o melhor mix do Brasil. Faltando 21 minutos para 7 horas da manhã. Muito bom dia para você que tá começando a semana ligadinho na 107.1, a Rádio da Ubra. Todo mundo na Ubra, a Ubra em todo mundo. 10 graus de temperatura. O dia vai ser entre sol, entre nuvens, mas há possibilidade de um pouquinho de chuva daqui a pouquinho, entre 7 e 8 da manhã, e bem na hora do rush do trânsito da manhã, né? Impressionante. 51 91 43 18 74. Já vamos botar em dia aqui os recados.

0: 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que já não estudou, né? Daqui a pouco é egresso,
1: é,
0: quer matar a saudade, vem dar essa caminhada, vem conhecer o cavalo caramelo.
1: Eu ia dizer agora, tá com
0: piquete novo ali,
1: né?
0: Cavalocaramelo.oficial é o Instagram do Cavalo Caramelo, é nosso popstar, né?
1: Pô,
0: Instagram bombado.
1: Cara, ele é símbolo de resiliência, né? E tá na UBRA.
0: E ao lado dele tem um outro piquete que é do cavalo loirinho. Pra quem não conhece, o Caramelo é famosíssimo, todo mundo conhece por tudo que ele passou, 4 dias em cima do telhado, resgate, parou o Brasil, né? Que acompanhou o resgate do cavalo Caramelo. Verdade. Mas o loirinho tem muito a ver com a enchente também. Por quê? Ele era um cavalo do Minotauro, lutador de MMA brasileiro. O irmão do Minotauro, né? São irmãos gêmeos.
1: Uhum.
0: E o Minotauro tinha esse cavalo chamado Loirinho. E não sei se foi numa Expo Inter, eu não lembro que evento foi. Ele foi leiloado. E o nosso presidente, Carlos Augusto Melk Filho, arrematou o Loirinho.
1: Arrematou o Loirinho.
0: E o dinheiro arrecadado pelo Minotauro com a venda do Loirinho aqui para a UBRA foi todo revertido para pessoas que sofreram algum tipo de...
1: Não foram as casas?
0: Foram para casas, isso. Foram casas para pessoas que perderam suas casas nas enchentes.
1: O Luciano Hang entrou junto nessa,
0: sim,
1: né?
0: Não lembro, mas sim, eu sei que a história do Loirinho com a da UBRA nessa história é essa aí. Então, em breve teremos ali o Caramelo e o Loirinho bem identificados para quem vier conhecer os piquetes ali, né? Vão ter ali as plaquinhas de identificação, vai poder ver o Caramelo correndo solto, livre no campo e o Loirinho ao seu lado ali na baia.
1: Olha aí, que legal, hein?
0: Bacana demais, cara, bacana demais. E ficou muito legal o piquete.
1: É UBRA, né?
0: Eu fui ali no... O Júlio também já viu, né?
2: E o resto dos cavalos não falou, tem um preto, coisa mais linda.
0: Tem. É o Malford, o nome dele.
2: Olha aí.
0: Tem a Pitiose, que é a outra égua, e tem a Potrinha Sem Nome, que faz 1 ano em setembro.
2: Que a gente
0: quer fazer aqui uma promoção bacana pra nossa audiência batizar essa potrinha e levar um presente legal.
2: Já pode começar a sugerir desde hoje.
0: Pode.
2: Que a gente vai conseguir um brinde, um prêmio bem legal. Né,
0: e tem mais um cavalo ainda. Eu sei que tem o Malford, tem o Loirinho, tem o Caramelo, tem a Pitiose. Daqui a pouco vai estar o pessoal da veterinária aqui, eles podem me dizer todos os cavalos que tem na UBRA. E tem a potrinha sem nome ainda.
1: Ô, Ramiro, olha
3: com
1: só.
3: Com o valor arrecadado, ele conseguiu fazer 11 casas e a previsão é de mais 30, 35.
1: Pô, legal.
0: É bacana.
1: Não, e olha só, pra vocês terem noção, o Loirinho é um... cujo nome oficial é Estupendo Marca dos Santos, é um famoso cavalo da raça crioula e atleta de provas de rédeas.
0: Uhum.
1: Ele foi campeão do Potro do Futuro da BCC em 2018 e representou o Brasil em competições nos Estados Unidos.
0: É.
1: O cavalo já correu até nos Estados Unidos.
0: E por isso que eu quis trazer que ele também tem esse piquete especial, porque ele tem a ver com as enchentes também.
2: O cavalo veio com passaporte junto.
0: O loirinho vai ensinar inglês pro caramelo, tá? Do lado, o caramelo é da Machaca.
4: Com farmaraura.
0: E o loirinho é da... É gringo. Vamos com o WhatsApp então, finalmente, Josi? Porque o pessoal já acordou.
3: O pessoal tá acordado desde cedo, Ramiro. Iniciando a semana aqui, ó, na 107. Bom dia, Rádio Mix. Desejo uma ótima semana abençoada para todos nós. E saber, eu mandei um áudio semana passada pedindo o ingresso dos Minions e não recebi mensagem. Eu tenho ingresso ou não? Olha que estranho, mas é, com certeza, se ganhou é para receber mensagem. No finalzinho aqui do programa a gente te manda aqui certinho. Sou a Ângela de Niterói. Gostaria um par de ingressos para assistir os Minions. Não perca o programa da rádio. Bom dia, Ângela. Bom dia, galera da Rádio Mix. Segundou, que seja uma semana abençoada para todos nós, recarregando baterias recarregadas. Estamos aqui. Estamos aqui. Ônibus lotado e ligado na melhor rádio. Um abraço a todos. O Marcelo, motorista de ônibus aqui, ó, mandou para nós. Já aproveitando aqui, então já vamos mandar, né, um abraço aí grande para todos os motoristas de aplicativo, de ônibus, de táxi, caminhoneiros que estão aqui, entregadores ligadinhos na 107.
0: Segurança,
3: a nossa audiência, né?
0: Segurança, vigia.
3: Bom dia, galera da Rádio Mix. É minha primeira vez participando.
0: Obrigado.
3: Mas vocês nos acompanham todos os dias pela manhã. Minha filhota adora escutar vocês a caminho da escola. Queria ver se teria ingresso para os Minions, para eu ir junto com ela assistir.
4: Banana.
3: Mando um beijo para minha filha Yasmin.
0: Yasmin.
3: Bom dia, Yasmin. Quem mandou aqui pra gente foi
2: bom
3: a Ana
2: dia.
3: Paula.
2: Bom dia.
3: Mandando um beijinho, então, aí pra Yasmin. Ótima semana pra vocês. E obrigada.
4: Ótima
1: semana.
3: Os Minions.
4: Ela vai ver?
3: Bom dia, gente linda. Boa semana pra nós. Marion mandou aqui. Temos áudio também, Ramiro.
0: Vamos ouvir aqui. Eu só quero mandar um abraço. O Júlio recebeu e me apresentou aqui a ouvinte Bruna, que veio buscar ingresso aqui na sexta-feira. Então, um abração pra ela, conhecemos. Assim como o Júnior, que também esteve aqui, conheceu a Josi. O Júlio estava em reunião, não pôde conhecer também. O Lucas estava combalido. E a Thaís, ela não fica aqui à tarde, né? Porque ela volta a Porto Alegre. Mas mandou um abraço pra todos nós também.
3: Mandou, é verdade.
0: Acho que é Júnior, cara. Agora, me desculpe se eu errei o nome aí, tu me corrige, por favor.
2: Tem uma famosa, mandou mensagem pra gente.
0: Tem famosa? É. Então vamos e depois a gente vai com o áudio.
2: A sintonia dessa equipe é diferenciada. Belo jornal, ótima semana para todos vocês. Sabrina Sato.
1: Olha aí.
4: Minha amiga.
0: Sabrina Sato, olha aí. Vamos lá.
4: Adoro ela.
0: Aqui, ó.
5: Bom dia, Rádio Mix. Aqui é o Paulo, de Cachoeira do Sul. Banda de rock boa, Garotos Podres. Com a música Papai Noel Velho Batuta.
0: É verdade, é grande.
6: E aqui em Cachoeira do Sul também tem uma faculdade da UBRA.
0: É verdade.
6: Há mais de 28 anos.
0: Verdade, Cachoeira, Guaíba, Gravataí, São Jerônimo, Torres, Canoas, Porto Alegre.
2: Santa Maria,
0: Carazinho, fora o resto do Brasil, né? Santarém, Itumbiara. É boa essa UBRA, né?
1: Todo mundo na UBRA.
3: A UBRA em todo mundo.
0: Abraço pra galera de Cachoeira do Sul. Baita cidade. Já fui lá transmitir futebol. Eu já fui a todas as cidades que tem UBRA, eu acho. Não fui em todas as UBRAs. Não, é que eu cobri muito gauchão, né, cara?
2: Lembro, né?
0: É bonito o cara dizer, conheço Londres, conheço Milão. Quero ver dizer, conheço Cachoeira do Sul, conheço Carazinho. Conheço Guaíba.
4: Conheço
0: Gravataí. Conheço Alvorada, Santa Maria, conheço Alvorada, Viamão, conheço Canoas, conheço Santo Ângelo, quem nunca foi nas missões,
1: conheço Canoas,
0: de cabo a rabo, de ponta a ponta.
1: Mas eu vou te apresentar uma Canoa se tu não conhece.
0: Ah, eu posso te apresentar uma que tu não conhece também.
4: Não interessa se ela é a Canoa.
0: cão famoso nas redes sociais é roubado, morto e servido como comida em restaurante na China.
3: Meu Deus, achei que era só na Coreia que eles comiam carne de cachorro.
0: Aonde que está o erro nesta notícia?
1: Deve comer cachorro, pelo
0: não,
1: amor de Deus.
0: Não, o erro está no roubo, porque na China é permitido comer cachorro.
3: É, na Coreia também.
0: Na Coreia também.
7: Sul, não,
0: na
7: eu como cachorro! Quente!
0: Mas a gente pode se impressionar, comeram o cachorro. Não, isso não é crime lá, o crime é roubar. Então, assim, ó, um caso que tá gerando indignação nas redes sociais, porque o Chutou, é o nome do cachorro, era o nome do cachorro, um Border Collie de 8 anos.
1: Bah, que pecado.
0: Tinha mais de 1,5 milhão de seguidores, foi roubado da fazenda da família, do seu tutor, e acabou sendo abatido após ser vendido para um restaurante. O desaparecimento foi descoberto pelos pais do influenciador Guo, que encontraram imagens de câmera de segurança mostrando dois homens levando o animal em uma scooter elétrica. Ao ser informado que Guo interrompeu uma viagem internacional, retornou imediatamente ao país para procurar o cachorro. Dias depois, confirmou que o Chutou, o nome do cachorro, havia sido vendido por cerca de 180 yuans, o equivalente a aproximadamente R$130.
3: Que pecado.
0: O caso provocou forte repercussão na China. Os suspeitos podem responder criminalmente por furto, caso o valor de mercado do animal seja reconhecido acima do limite previsto pela legislação local. Ou seja, o restaurante não tem nada a ver com isso. O problema foi o furto.
4: O roubo, né?
3: Que horror. Tu sabe quando eu fui pra...
0: Sabe qual é o gosto, né, do Border Collie?
3: Deus o livre.
0: É o mesmo de frango.
7: Frango assado.
3: Deus o livre.
7: Fala sério.
3: Quando eu fui pra Coreia do Sul, em Seul, a gente não ia também em restaurantes, justamente porque achava que a carne servida nos lugares, né? Porque lá eles comem carne de cobra, carne de cachorro, enfim, todos os tipos. E aí a gente tinha medo, a gente passou quase 30 dias só comendo batata frita, massa e camarão, porque até no McDonald's a gente não queria ir.
1: Era o que tinha.
3: Com medo de ser carne de cachorro, de outros bichos, né? E na verdade não, né? No McDonald's a carne é a mesma.
1: É a mesma, graças a Deus.
3: Mas a gente ficou com medo.
2: Será? As pessoas falar, Ramiro.
0: Não tô fazendo nada.
3: Ele não desce, ele não desce. Até o final do programa ficaremos...
1: Ah, o restaurante fez um cachorro a pururuca lá. Que sacanagem, né, meu?
4: Carreteiro de cachorro. Ah, que sacanagem.
1: Não, Deus.
4: Mas eu nunca vou me acostumar com essa ideia.
1: É, eu também não. Ah, eu também não.
2: Ah, nunca comeu cachorro quente?
1: A gente tá acostumado a comer cachorro. Cachorro não, espetinho de gato.
0: A gente. Ela falou o guri da Matias agora. A gente tá acostumado a comer cachorro.
2: Quente, né?
1: É, cachorro quente. Espetinho de gato, né?
0: Sério? Eu não sei se eu já comi espetinho de gato.
1: Ah, tu não sabe.
0: Eu não sei.
1: Aqueles espetinhos de saída de jogo, insalubre, vai saber.
0: E o X-Pomba no centro de Porto Alegre.
1: X-Pomba.
0: Nas carrocinhas no centro de Porto Alegre.
1: X de frango, tá bom. X de frango.
0: Isso daí, tu pede lá pro cara aqui me dar um X frango. Aí o chinesinho ali da carrocinha olha pras pombas e chama: flango!
2: Flango! E volanda.
1: Flango, e volanda.
0: Sete minutos pra 7 da manhã. E você, qual foi a coisa mais estranha que já comeu?
4: Pedrinho.
3: Vocês vão ser
4: vai
3: cancelados.
4: Vai ficar de castigo.
1: Uma rã, Pedrinho.
7: Uma
1: rã, Pedrinho.
0: Uma rã.
1: Que também é uma comida que tem na...
3: Exótica.
1: Exótica que...
3: E larvas. Já comeram larvas?
7: Não. É bom esse look.
1: É,
4: onde é que ligado. É que tem aquele...
0: Larva só quando vem dentro do hambúrguer famoso aqui.
4: Só no sushi já comi.
1: O que? Larva?
4: Larvas. Um minhoquinho assim.
1: Não, mas aí eu
3: larvas em gelatina.
1: Aí eu sinto lhe informar que o sushi tava estragado.
3: E que você precisa rapidamente fazer o exame e desvermificar.
0: Tem um sanduíche famoso aí, de uma marca famosa, que é uma franquia que volta e meia aparece na internet, né? Com larvinhas.
1: Com larvinhas.
4: Onde é que come grilo, come barata, esses bichos?
0: O pessoal do Largados e Pelados come.
3: Na Tailândia.
1: Espetinho de grilo.
4: É verdade. verdade. Pô,
2: Largados e Pelados come qualquer coisa que aparecer na frente.
0: O Largados e Pelados, aquele pra mim era uma ação, cara. Ah, não existe.
1: Não é, meu.
0: Claro que é,
1: pior
0: cara.
1: Pior que não é, eu já participei uma vez, não é.
0: Não, não, tu é só pelado, né? De...
1: Largado.
4: Largado. Literalmente.
3: Gente, tinha que puxar aqueles... O programa
1: foi largado por ser pelado.
3: O programa do Gilberto Barros, que tinha um quadro dos artistas que era só com comidas assim, exóticas e bizarros. E aí teve uma vez no programa que eu participei, que era suco de testículo de bode, com gelatina com larvas, mas a larva não se mexia, era só uma larva no meio da gelatina e tu tinha que comer. E aí ganhava dinheiro.
0: Aí fecha o olho e engole.
1: Mas claro. O Josi Larva...
3: E aí tinha outra que ela se mexendo.
4: Como eu bem.
1: O Josi Larva bem. Criada pra alimentação,
3: o suco
1: né?
3: Tinha cheiro de cocô.
0: Larva criada a leite.
3: Barata.
1: Não, mas era larva... não era larva de comida podre, né?
3: Não, é larva
1: de,
3: criada.
1: Sim, criada.
0: Mas diz aí assim. Pra gente, qual é a coisa mais estranha que tu já comeu? O Pedrinho já falou que é rã, né? Queremos saber de você no WhatsApp, 51 9143 1874. Vamos lá que tem recado, Josi.
3: Temos.
4: As Kardashians comem larva pra ficarem doentes e emagrecerem.
0: Meu olha Deus do céu, mas isso já é uma doença, né?
3: Isso já é um... Bom dia, Márcio de Viamão, motorista de aplicativo levando vocês no carro. Gostaria de ganhar... um par de ingressos. Só escolher. Traga o seu amor.
0: A quinta série tá brava
3: aqui. Minions, Aqualocos ou o GNC que a gente vai dar para quem mandar a melhor história aqui pra gente. Hoje é dia de culinária. Quem fez aí uma receita no final de semana, mande
0: com
3: pra
0: larvas.
3: Nós.
0: Com larvas.
3: Qual foi a receita mais estranha que você já cozinhou? Bom dia, pessoal da Rádio Mix. Uma ótima semana para todos nós. Força e motivação. Qual a previsão do tempo para hoje, Ramiro?
0: É, chuva daqui a pouquinho. Um pouquinho de chuva, talvez, um chuvisqueirinho. E depois, na sequência, sol entre nuvens. Temperatura na marca de 16 graus, a máxima de hoje. E vai esquentando ao longo da semana.
7: Tio, gostaria de meu mondongo.
1: Mondongo.
3: Mondongo é bom. Pra quem não sabe, é com buchada do... com bucho do boi, né? Gostaria de um par de ingressos para o filme Minions, por favor.
7: Banana.
3: Bom dia, bancada. Eu busco hoje... quem mandou aqui pra gente.
0: Beleza, tá todo mundo muito louco.
3: Gleziane Moreira. Deve ser algum dia, ingresso, Cleziane. Né?
0: Bom dia, Creuzebeck! Agora só pegou uma geração. Alô, Creuzebeck! Vamos aqui com mais um áudio.
8: Bom dia, Rádio Mix.
3: Bom
8: aqui
3: dia.
8: Quem tá falando é o Everton, diretamente de Porto Alegre. Queria desejar uma ótima semana pra vocês aí, uma semana muito abençoada, a melhor rádio que nos acompanha todos os dias.
0: É verdade.
8: E Rádio Mix, esse ano a gente não vai pra praia, eu e minha esposa, porque seremos pais no final do ano.
0: Olha aí, parabéns.
8: Então não podemos ir pra praia. Mas adoraria ganhar muito passaporte pro Aqualocos agora no inverno, pra mim poder pelo menos levar ela e a gente ter... esse passeio a dois aí, que o ano que vem já vai ser a três. Muito obrigado, forte abraço.
0: Boa, Everton!
3: Boa, levou.
0: Vem
3: boa,
0: buscar Everton. Aqui o passaporte do Aqualocos, já ganhou de presente aí pra curtir com a esposa gravidinha aí, que vai ter o bebê em seguidinha.
4: Parabéns.
0: E tem mais um recado antes da gente ir pro intervalo, Josiane.
3: De Oliveira. Peraí que tava fechado. Aqui. Bom dia, galera! Bom humor de vocês numa segunda pela manhã é inspirador e contagiante. Vamos farmar a aura.
0: Puta,
3: abraço do Flávio Conceição. Manda aqui pra gente.
7: Mas vai dormir! Vai dormir, Conceição!
3: Não vamos farmar nada, Flávio.
0: Vamos farmar uma quadrilha. Vamos para um rápido intervalo e já voltamos com mais Jornal da Mix. 10 graus de temperatura, 1 minuto para 7 horas. Fique conosco.
7: Nós vamos roubar o copo.
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15: Fala, meus queridos, muito bom dia. Vamos que vamos de atualizações do trânsito. Fica ligado se vai acessar a capital pela Zona Leste. 040 em direção ao Bento Gonçalves, já com uma movimentação mais acentuada entre a Avenida Liberdade e Antônio de Carvalho. Estrada Caminho do Meio é alternativa, mas na transição para Protásio Alves. Entre a Avenida Paraíso e Emanuel Elias, também tem um trânsito bem intenso. Tem que ficar ligado por ali, ter uma certa redução na velocidade, além de bastante atenção. 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Não sai daí que já eu tô de volta.
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0: Ai, é o melhor mix do Brasil, 7:04. É bom esse intervalo, hein? É boa essa Ubra. É o melhor mix do Brasil, é a 107.1 FM, a rádio da Ubra, todo mundo na Ubra, a Ubra em todo mundo. Como é que vocês estão nesta segunda-feira, dia 13 de julho, dia mundial do rock? 10 graus agora, o tempo vai chegar na máxima de 16 graus hoje. E não teremos chuva significativa, então dá para sair com um casaco um pouco mais leve no dia de hoje. E durante essa semana vai esquentar bastante, a gente estava falando lá no primeiro bloco, para quem se ligou só agora, que no final de semana a gente pode bater a casa de 30 graus e um período com sol, né? 30 graus com um período de sol e depois uma pancada forte de chuva.
1: Aí, ó, quinta-feira, quarta-feira mínima de 7, máxima de 23. Quinta-feira.
0: Quinta?
1: Quarta. Quinta mínima de 9, máxima de 27. Aí na sexta mínima de 21, máxima de 32. Tá tudo bem aí?
4: Aí começa a chover.
7: Valor, repórter Girino!
1: E aí no sábado, domingo, segunda, terça, quarta, chove.
4: Girino Metsu.
0: É isso. Opa! 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A Thaís está assim hoje, ó.
7: Estou em pá. Impactado.
0: Ela não quando tinha pego nenhum programa assim ainda, Josi e Júlio, que estão aqui comigo desde o começo. A gente já teve uns dias bem loucos aqui, né? Mas fazia tempo já.
1: É empolgante.
0: Desde lá da síndrome de pica lá atrás.
4: Tem uma nova síndrome.
1: Deus defenda.
0: Tem uma nova?
4: Tem, tu disse que ia trazer pra nós.
0: Não, é a continuação, a parte 2 da síndrome de pica.
2: Fica a dica, JJ.
0: Estão comendo os copos de...
1: Fica a dica, JJ.
2: J2.
0: Estão comendo os copos de plástico aqui, cara, do andar aqui.
1: Ah, é?
0: É, some meu tudo, Deus. Né?
1: Comendo.
0: Primeiro plástico. Das folhas de ofício, né, Júlio? Agora estão comendo os copos plásticos aqui.
2: Foi as pizzas. Cadê meu copo? Foram as pizzas, né, uma época.
4: Os bolos.
0: É, que tá, isso.
1: Os bolos.
4: As pizzas.
0: 51-9143-1874, mande seu WhatsApp que daqui a pouco a gente vai ler. Em 1928 nasceu Tommaso Buschetta. Famoso mafioso. Tommaso Buschetta.
7: Ah, rima com fala rápido três esse vezes. Esse cara gosta de rima, hein?
4: Pedrinho, fala rápido três vezes.
7: Não, não, não.
4: Não, não, não. Sensacional.
0: Fala rápido três vezes. Rápido, rápido, rápido.
1: Não, não, não.
0: 77 na 107.
4: Isso, ah, que vocês arrumaram?
0: O que que botaram?
4: Eu quero.
7: O Pedrinho botou coisa no nosso café, meu filho. Pensa que é só meu todinho.
4: Ele sacaneou a gente hoje.
17: Tá batizado esse café.
0: Só pra contextualizar, Tommaso Buschetta, mafioso italiano.
17: Mafioso?
0: Mafioso italiano, porra. Falecido no ano de 2000. Ele foi conhecido por, depois de ser preso, entregar todos com pincha.
2: Todo mundo conhece o Buschetta.
0: X9.
4: X9 do
17: Buschetta. X9 do Buschetta.
1: Tinha que dar na quarta-feira isso aí.
0: Não é Buschetta. Eu dei uma floreada.
1: Não é total.
0: 1940, Patrick Stewart, ator britânico de Star Trek e série de filmes X-Men. Não, eu não sou desse meio de filmes, mas quem assistiu é um ator bem conhecido. 1942, esse sim conhecido por todos, Harrison Ford, o eterno Indiana Jones.
4: Maravilhoso.
0: Ator estadunidense. Maravilhoso. 1946, João Bosco, cantor, violonista e compositor brasileiro.
7: Jogou no Grêmio.
2: Nada a ver.
0: 1952, eu sei que o Júlio era fã. E... Perdão. Ricardo Boechat.
2: Ah, parceiraço.
0: Eu sei que o Júlio era fã dele, né? Do programa. Jornalista brasileiro falecido em 2019. Ele faleceu num acidente de helicóptero, não foi?
2: Foi, infelizmente. Foi, né? Isso aí, foi. Da Band.
0: É. 1957, Lília Cabral, atriz brasileira. 1971, Murilo Benício, ator brasileiro, o eterno Tufão. É. 1972, todo mundo gritando junto. Irada, Éber Roberto Lopes, árbitro de futebol.
1: Esse aí.
0: Em 1988, Steven McQueen, ator estadunidense. Em 1992, Rich the Kid, rapper e compositor norte-americano.
2: Aniversariou no sábado, André Roncato. Um abraço aí, irmãozão.
0: Abraço.
2: André Roncato. Ontem, o Rodrigo Kandrick e a Magda Reis. Beijo carinhoso, Magda. Abração, Rodrigo. E hoje, aniversariam o Tilmo Albuquerque, o Tilmo lá da ilha.
3: Oh, parabéns.
2: Rosane Demari e o Matheus Cardoso, o homem das bebidas.
3: E quer mandar um abraço também, feliz aniversário a Emily, minha filhada, fez aniversário no sábado. Parabéns, lindona. Dinda te ama.
17: Porque minha mãe jura que sábado foi teu aniversário. Ela falou, tu não deu parabéns pra Miss Josi? Eu falei, não, é aniversário dela. E ela foi, né? Como é que tu não
3: Por
17: deu
3: que
17: parabéns?
3: Que ela falou, será?
17: É que ela viu alguém, tu postou alguma coisa e alguém botou parabéns.
3: Ah,
17: e
3: ela, achou pensou que fosse.
2: Se tivesse vivo ontem, o Gordo Cado também estava de aniversário lá da ilha, nosso amigão.
3: Olha, né? Sim.
0: Cara, eu também tenho uns abraços pra mandar aqui de ontem, no meu amigo Choco, ex-jogador da CBF. Craque Choco, teve aqui já dando entrevista pra gente. A Gabriela Zotti, jornalista também, abraço, parabéns. Eles fizeram aniversário ontem. E hoje mandar um abraço, um parabéns também pro meu primo, Felipe Halpe. Dia 13 de julho, está aniversariando, é morador de Torres e professor de escolinha de surf. Então, um abração pro Felipe Halpe, que deve estar fazendo 62, 63 anos, eu acho.
17: Ele ainda dá aula?
0: Ou perde, 60 anos, dá aula ainda, dá aula e surfa ainda.
1: Ah, legal.
0: É um dos pioneiros de ondas grandes em Torres lá, o Felipe, meu primo. É um dos pioneiros em surfar na Ilha dos Lobos, por exemplo.
1: Ah, então ele deve estar na luta lá.
0: Tem umas fotos cavernosas dele surfando
1: dele
0: lá, impressionante.
1: Surfando lá. Ah, legal. Ele deve estar na luta lá pra liberarem a Ilha dos Lobos.
0: Não, acho que ele já meio que largou assim. Ele fica mais na dele, na escolinha dele lá.
1: E tem um cara lá que eu me esqueci o nome do cara.
0: O cara é o pioneiro de lançar lá esse Tawin ali na Ilha dos Lobos, é falecido já, se chamava Zeca Scheffer.
1: Isso aí.
0: Zeca Scheffer é falecido. Scheffer,
1: e ele passou o resto da vida dele lutando.
0: Exato. Né? É um dos pioneiros em levar o Tawin lá pra Ilha dos Lobos. Hoje o movimento é conduzido pelo Zé Milanês, o Zé Galinha, conhecido lá em Torres como Zé Galinha, que é vereador da cidade, surfista também, filho do ex-prefeito de Torres, hoje ele é vereador. O Alemão Marcel, o Rodrigo Pedra Dornelles, o Daison Pereira, essa turma que ficou bem conhecida. Esse é o pessoal...
2: Tá pior que o Maguila, cara.
0: Mas eu não tô mandando um abraço, tô contando quem está fazendo o movimento para voltar ao surf. E outros caras também de surf, de ondas grandes, que não são da minha geração, que eu não conheço, que estão batalhando por isso. Até vocês trouxeram, foi os dias que eu tive afastado, que está sendo feito um estudo, né, que vai durar aí uns 3 ou 4 anos, para saber qual o impacto, né, de botar jet ski.
3: Impactado!
0: Botar jet ski, derramamento de óleo ali perto, né, porque tem muita vida selvagem ali na Ilha dos Lobos. Eu já fui à Ilha dos Lobos de barco, mas a passeio, né? Não fui pra surfar. É um lugar espetacular, assim. A vista de Torres, da Ilha dos Lobos pra Torres, assim, é...
1: É fantástico,
0: é fenomenal,
1: né?
0: É fenomenal.
1: Já nadei com os lobos.
2: É domingo,
1: lá.
2: É fantástico.
0: Mas então, isso
3: existe... te lembra... Tem a gruta.
1: Te lembra... Não, e olha
0: a gruta
1: só,
0: é na outra praia.
3: É
0: daí.
3: Na outra praia.
1: Tu lembra, teve um caso de um surfista que ele pegou uma corrente e aí ele foi a alto mar. Ele tava surfando na praia da Cal. A galera
0: era um caxiense.
1: A galera das ondas gigantes que estavam lá na época, que ainda podiam surfar, que resgataram ele no outro dia de manhã.
0: O cara dormiu uma noite na Ilha dos Lobos com lobos marinhos em volta dele.
1: Ilha dos Lobos não é uma ilha, é só um
0: amontoado de pedra.
1: É um amontoado de pedra. E o cara passou a noite lá, velho.
0: Mas o cara foi esperto, ele podia ter ido pra alto mar. O cara deixou a corrente levar ele até chegar a um lugar ali como a Ilha dos Lobos, onde ele pôde atracar e vou esperar que qualquer coisa é o carneiro, o lobo marinho.
1: Ô Ramiro, e olha que loucura.
3: Sem fogo, sem canivete.
0: MacGyver.
1: A galera tava lá pra surfar onda gigante no dia. E olha a loucura.
0: Eu não lembro se foi isso.
1: Não, tava. A expedição deles era essa, surfar a onda gigante na Ilha dos Lobos, porque tinha um swell confirmado. graças a Deus, esse suel não veio na hora que o cara chegou lá, imagina.
0: É, ele ia ser engolido, né?
1: Ia ser engolido, porque é a maior onda do Brasil. Tu já viu foto, Júlio?
3: Já vi foto.
1: É, tá louco.
0: É, bate imagina. Pau a pau com a laje de Jaguaruna ali, né? Ainda não tem essa medição de que é a maior. É uma das maiores.
1: Uma das
0: maiores. Ela tem potencial pra ser o terrupo brasileiro, mas... Jaguaruna é cavernoso também, é ruim de negócio.
1: Se liberarem, né?
3: Cavernoso.
0: Cavernoso. Fritadeira em vestiário de estádio viraliza e clube explica. Uma cena inusitada chamou atenção nas redes sociais depois de uma fritadeira elétrica, essas de lancheria, de fritar batata frita ali, aparecer num vestiário de futebol dentro do banheiro masculino em um estádio da Inglaterra, do lado dos mictórios. Tinha 3 mictórios e uma fritadeira.
1: Ah, o rolê aleatório.
3: Quem queria uma batatinha?
1: E o Ronaldinho Gaúcho o cara fazendo tá mijando batata frita. E o Ronaldinho Gaúcho fazendo batata frita ali pra galera.
0: O cara tá ali descarregando e fazendo uma batata frita do lado. Foi registrada no estádio do Blythe Town, que mostrou equipamento ao lado dos mictórios e rapidamente viralizou, gerando uma série de brincadeiras entre os internautas. Diante da repercussão, o clube explicou que a cozinha passou por uma reforma e, sem espaço para guardar as fritadeiras antigas, decidiu armazená-las temporariamente no banheiro, que é utilizado apenas em dias de jogos.
17: Gente, higiênico.
0: É, bem higiênico.
3: Bem higiênico. Depois tu vai comer uma batatinha sabor banheiro.
0: Sabor banheiro.
2: Ah, sabe o que é bom, Ramiro? Ah. Pastel da tia dos estádios da Série B do futebol.
0: É verdade.
2: Pastel da tia.
0: Sabe o que eu sinto falta nas transmissões de futebol? É chegar no estádio e aquele cheiro das variadas comidas de estádio, assim, ó. É o cheiro da pipoca, do cachorro quente, do pastelzinho da tia da Série B lá. Cara, isso é a melhor coisa. O cafezinho. O cafezinho do estádio do Caxias, do Centenário, cara. É a mesma tia que faz café lá há 40 anos lá.
2: Isso aí.
0: Café que maravilhoso. Me esquentou muitas vezes em jogos de menos 2 na Serra Gaúcha.
3: Temos que trazer o Odorico. Não esquecemos do Odorico, de trazer ele aqui. A gente tinha falado da outra vez.
0: Quem é o Odorico?
3: O Odorico, das Rosas.
0: Ah, sim. Tá vindo nada um Odorico.
1: Era o Odorico do Grêmio. Não tinha um Odorico no Grêmio?
0: Odorico Romã.
2: É o atual presidente do Grêmio.
0: É o atual presidente do Grêmio.
2: Não só tinha, como tem, né?
1: Ah, o cara tá triligado, não tinha um Odorico.
0: Esse é o repórter girino.
2: O presidente fala tão pouco mesmo, eu concordo contigo. Bah.
1: Não, é o Marques Pan lá.
0: O Marques Pan é dono do Grêmio. Marques Pan. Olha lá a nuvem de chuva lá que eu falei lá, ó, que é vinha 7. Olha.
3: Temporal. Nuvem de temporal. Preto.
7: Deixei as roupas na rua.
3: Deixou as frestas. Não deixe janelas abertas. Pegue um guarda-chuva, casaquinho, porque está frio e vai chover.
0: A direção do futebol do time inglês lá afirmou que os equipamentos pelo menos serão higienizados profissionalmente antes de serem colocados à venda. Ainda bem, né?
3: Ah, que importante.
0: E os respingos ali, né? É ruim o respingo.
3: Pô, do
0: ali.
3: Lado do mictório, com tanto lugar, impossível não ter um lugarzinho, né?
0: Pra guardar, né?
17: Um estacionamento que seja.
3: Do lado do
0: mictório. Mas não pode deixar o tempo, né? Senão estraga. É elétrica.
17: No banheiro pode.
3: Mas molhar
0: tem
3: pode.
0: Sistema elétrica.
17: No banheiro pode.
0: Vamos ligar pro clube britânico e perguntar por que, que foi
17: tá
0: parar
17: ainda,
0: no banheiro.
17: Se ainda tá lá.
0: Vamos com o nosso WhatsApp, 51914318. Tem muito, mas bota muito recado. Agora, 7h17 na 107.
3: Bora. Bom dia, pessoal da Rádio Mix. Aqui é o Anderson, que mora aqui no Japão há alguns anos.
2: Aqui.
3: A história de comida estranha foi uma vez que estávamos em família, da minha esposa, em São José dos Campos. Minha sogra e uma amiga dela foram para o Mato Grosso do Sul e vieram de lá com um peixe, falando que era unagi, em guia no Brasil. Depois de tudo, depois que todos comeram, menos eu, ela, a minha sogra, falou que era cobra. Pensei na raiva e mal-estar do povo lá. Obrigado, tudo de bom aí, meus queridos. Quem mandou pra gente aqui? O Anderson participando com a gente. Tu viu só? Ela falou que era.
0: Eu tava ouvindo.
3: Que loucura. Ele tava ouvindo, ele nem na sala estava, mas ele tava
0: não,
3: ouvindo.
0: Não, eu só fui abrir a porta pro convidado chegar e ver que nós estamos aqui. Outra
3: bom
0: vez aconteceu.
3: Bom dia, amores. Ramiro Felipe. Feliz Dia Mundial do Rock pra ti, Janaína Sade Brito.
0: Valeu, pra ti também, querida. Eu sei que tu é fã de rock. Ela é ouvinte desde a pop rock, que é, não sai nunca da 107.1. Sério?
3: Tá sempre na 107.
0: Ai, Janaína Sabrito. Era de comunidade do cafezinho, da pop rock, no Orkut. Ai, né?
3: E ela tá com a gente também.
0: Hoje ela mora em São Paulo, mas a Janaína é nossa fãzaça.
3: Fãzaça, escuta a gente todos os dias.
1: Faz uma fanpage do Jornal da Mix agora.
3: Bom dia, bora começar a semana com alegria. Deus abençoe a todos. Meu filhote está de aniversário essa semana, 8 aninhos. Posso pedir 2 pares de ingresso para os Minions?
0: Ah, 2 pares? Aí nos quebra as pernas.
2: Pedir pode.
0: Leva 1 par. É que nós temos que presentear muita gente aqui, né? 1 par eu garanto. Os outros 2 aí chega lá e compra, né?
3: Sim, já ajuda. Já ganha. Bom dia, 2. Pessoal. Boa semana. Foi o Ghost que nos mandou. Bom dia, pessoal. Boa semana. Sexta, troquei uma ideia com o Ramiro na frente do prédio. Hoje o pessoal tá acelerado. Bora começar a segunda-feira.
0: Ah, é o Rude, né?
3: O Rude.
0: Conheci o Rude, que é nosso vizinho aqui de baixo, aqui do segundo andar aqui.
3: Quero levar as minhas filhas.
2: É um cara muito rude.
3: Sofia, Mila...
17: Não conhecia antes.
0: Não conhecia?
3: Sofia... Mila e Ive para assistir os Minions. Rude mandou aqui pra gente. É, agora temos áudios.
2: Para aí. Queria mandar um beijo pra Tayla Laser Roncato. Aliás, não sou eu, Beto, que tem que mandar, Pedrinho.
7: É, um beijo pra Tayla Laser Roncato, que faz curso de esgrima comigo.
0: Olha, que coisa aleatória, cara. Ai, cara, que curso de esgrima.
1: Mas, Pedrinho, tu faz curso de esgrima.
0: Para vocês que nunca viram.
7: É aula, pessoal.
0: O Pedrinho,
7: curso,
0: o Pedrinho,
7: é
0: ele estuda naqueles colégios que ele vai engravatado, de blazerzinho. Sim, o Pedrinho é nesse tipo de colégio aí.
3: Com Starlink.
7: Não é curso, é aula de esgrima.
0: É aula.
7: Desculpe, pessoal.
0: Vamos, o Pedrinho anda engravatadinho, assim, ó, sapatinho todo lustrado. Né? Vamos lá.
18: Bom dia, pessoal da Mix, tudo
3: bom
18: bem?
3: Bom dia.
18: Todo dia aí tô ouvindo vocês aí, adoro ouvir vocês. Às vezes quando eu não vou trabalhar de manhã, fico triste porque aí eu não consigo ouvir a rádio de vocês aí, a rádio Mix. Aí se vocês conseguirem me dar os ingressos aí pra ver os Minions, agradeço, um abraço.
0: Valeu, Vinícius. Abraço.
1: Valeu, Vinícius, mas ô meu, tu pode ouvir a gente pelo site, né?
17: Pelo celular, é.
1: Pelo celular.
0: Bah, Renan, 1:20 é dureza, eu vou acelerar aqui na velocidade Creu 2 aqui.
19: Questão, tudo certo? Renan, aqui motorista de aplicativo, tchê, eu acho que o rango mais estranho que eu já comi na minha vida foi uma vez que, bah, o cara viajou na minha, falou que era cordeiro, então vá comer, me lambuzando com a carne, chegou no final, cara, ô meu, tu sabe que carne é essa? E eu, bah, meu, carne de cordeiro, não é dele? Não, isso aqui é ratão do banhado.
0: Bah!
19: Bah, meu, eu me dá uma coisa, assim, me repunei na hora, mas comi, ô meu, tava bem bom o rango, hein? Ratão do banhado. Ô, gente, forte abraço pra vocês e ó, Rui, eu sei que o Rui não tá aí, mas se o Rui estiver ouvindo, ô, Rui, tô só esperando a nossa banda participar aí da Ubra Record, patrocina
0: a
19: nossa banda.
0: Banda gospel, patrocina a nossa banda.
19: Maior destaque hoje no cenário gospel do Rio Grande do Sul. E já convido o pessoal aí, ó, entra no Spotify aí, Cruzada Music, escuta a música Louve aí, coralzão, black music, gospel, estilo aqueles coral americano.
0: Bacana.
19: Ei, papai, vamos lá, e se puder, eu queria muito um ingressozinho pra ver os Minions com a minha nega velha, gente. Forte abraço aí, tamo junto!
3: Boa!
0: Pela comida, ele se propôs a nosso tema aqui, ele vai ganhar o GNC. Aí ele vai assistir os Minions no cinema que ele quiser da GNC.
3: Boa!
0: Tá, também. Então eu me comprometo aqui com o Renan Machado. Pode anotar aí pra ele,
3: Renan,
0: Josi.
3: Renan Machado, banda gospel, já gostamos, já queremos escutar.
0: Olha aqui, ó, tem, o Renan já provocou aqui, temos recado do chefe aqui, ó. Vamos ver. A audiência está atenta, mandou aqui Rui Irigaray. Vamos ouvir eles. Abraço, Rui Irigaray.
7: Que
0: deve estar a caminho da Ubra. O Rui está atento também, está sempre nos ouvindo aqui, Renan. Então,
17: beijo.
0: O gospel terá a sua vez. É só aguardar.
1: E agora, falamos de gospel, tem um órgão gigantesco aqui no...
0: Ah, tu viu um órgão gigantesco?
1: Não, na capela, meu querido, na capela.
3: Instrumento.
1: Na capela da Ubra, um instrumento, um órgão gigante, o maior do Brasil. Na capela da Ubra.
7: Que loucura!
1: A Ubra é a melhor do mundo.
0: Que loucura!
7: Tio Lucas, fiquei impactado com o teu órgão aí que tu quer, meu. Caraca, mulher!
17: É Ubra, né?
1: Cara, dá, pelo amor
17: é
1: de Deus, ô, quinta série, né?
3: Áudios.
0: Vamos lá.
20: Bom dia, Mix. Aqui é o Kirk Douglas de Canoas.
0: Kirk Douglas.
20: Sempre ligadinho em vocês. todos os dias das manhãs escutando para ir para o trabalho. Gostaria de um par de ingressos para o filme dos Minions.
0: Ok.
1: Tá bom.
0: Ok. Vamos lá.
21: Bom dia, Rádio Mix. Aqui fala Renan de Gravataí. Bora para mais um dia de trabalho. Que seja uma ótima semana para todos nós. E levando a Rádio Mix junto comigo, com todos os passageiros no carro. Bora lá.
0: Boa, Renan. Abraço para ti e para teus passageiros aí também, que estão sempre ligados na Mix. Sério? Abraço pro Renan, né?
3: Abraço, Renan.
0: Vamos com o André aqui.
22: Bom dia, meus queridos e queridas. Um forte abraço e um ótimo início de semana. Tudo de bom pra vocês. Fiquem com Deus e até amanhã, se Deus quiser.
0: Boa, André. Um
22: abração, beijo.
0: Abraço, manda aí, Josi.
3: Bom dia, sobre comida estranha, comprei uma lasanha de uma marca conhecida, estava verde, achei que era normal.
0: Mas
3: até
0: tem lasanha
3: comer.
0: De massa verde.
3: Até comer. Fui na rádio sexta-feira visitar, amei conhecer tudo. Peguei os ingressos para o Aqualocos. Quem mandou aqui pra gente foi a Jéssica.
0: A Jéssica não lembro.
3: Foi o marido, eu acho que é o marido dela que veio buscar.
0: Quem
3: porque
0: é ele?
3: Eu lembrei da fisionomia.
0: Sim, porque foi o cara que tirou
3: isso,
0: foto. Que
3: isso.
0: Eu não lembro o nome dele, eu não sei se é Júnior.
3: É, o nome eu também não
1: Manda
3: lembro.
1: Manda aí, Jéssica, qual
3: ela
1: é o nome
3: tá mandando,
1: do
3: ela tá mandando. Carlos.
0: Ah, o Carlos.
3: O Carlos vem...
0: tudo a ver Júnior com Carlos.
3: Nada. O Carlos veio retirar os ingressos aqui com a gente. Que bacana. Tá ela, o marido e o filho.
0: Tudo
3: bom
0: a ver
3: Júnior
0: com Carlos. Acertei na mosca.
3: Ó, a Janaína Sá de Brito falou que faz com o maior prazer, Lucas, de São Paulo.
0: Olha aí, ó.
1: Boa, Janaína. Ô, Janaína.
0: Janaína, nananina, nananina.
17: Será? Ô, Ramiro, será que o pessoal trocou os telefones?
0: Oi, Thaís, tu tá aí? Tudo bom?
17: Será que o pessoal trocou os telefones na sexta-feira, os casais?
0: Não sei, cara. É uma boa pergunta. Acabou o seu casamento ou não acabou?
17: Que curiosa.
0: Ai, ai, ai.
1: É sexta-feira de sacaneou, vá.
0: Ah, sexta-feira é muito louca, né, cara?
1: Muito louca.
0: Desbloqueie seu celular, troque agora. Na freeway.
1: Abre
17: seu WhatsApp na frente.
3: Olha, nosso ouvinte mandou aqui, ó.
0: A Josi já desconversa.
3: Não, é porque ela que acabou de mandar pra gente aqui, ó. Que a lasanha tava verde e que o nome do marido era Carlos. Mas ela falou que ela veio junto com o marido e o filho. E que só lembraram do nome do marido. Não, na verdade, quando ele esteve com o Ramiro na redação, ele tava sozinho, né?
0: Eu vi, é só
3: foi
0: ele.
3: Foi só ele,
0: não...
3: por isso que a gente falou o nome dele.
0: É, não,
3: mas ela estava junto, então.
0: Ela, filho.
3: A família estava aqui, então, presente.
1: Ah, legal, veio a família toda, bacana.
17: Tour na Ubra.
3: Temos mais aqui, mais áudio, Ramiro.
0: Temos mais áudio. Deixa eu ver aqui.
3: O 3383, esse aí.
0: 3383.
23: Bom dia, Rádio Mix. Bom dia a todos aí, grande abraço. Ah, uma experiência ruim que eu tive foi na pescaria. Falaram que era carne de frango que estavam fazendo, coisa e tal. E
0: era border collie.
23: De jacaré.
3: Jacaré.
23: Dizem que era mesmo o gosto de frango, só que não tem nada a ver, é mais borrachudo. E eu com o meu parceiro, que era carne de frango, era carne de jacaré. Tá louco.
0: Carne de jacaré, rapaz. Mas jacaré.
3: Nunca comi.
0: Jacaré se come, né?
1: É, parece
3: sim,
1: frango.
3: Foi o que ele acabou de dizer, que parece frango, mas só que não, que é borrachudo.
0: Pudo parece frango
7: também.
0: Jacaré
7: não tem pescoço.
0: Shih Tzu parece
1: frango.
0: É,
1: o jacaré, quando tu for comer ele, tu tem que ser mais rápido que ele pra ele não te morder primeiro.
0: Tu tem que ter um amigo mais lento que tu. Começa por aí. Essa é a maneira de sobreviver.
1: Vai pro 27, céu, jacaré.
24: 7:27 na 107, agora 28.
0: Isso aí. Vamos com mais uma notícia aqui antes do intervalo. Pesquisa identifica antidepressivo no cérebro de tubarões martelo no litoral brasileiro. Pesquisadores da Universidade Federal do Rio de Janeiro identificaram a presença do antidepressivo sertralina no cérebro de tubarões martelo capturados no litoral do Rio de Janeiro. Segundo os responsáveis pelo estudo, é o primeiro registro do tipo no Brasil e um dos poucos já documentados no mundo. A descoberta dá um alerta para a contaminação dos oceanos por resíduos de medicamento que chegam ao ambiente marinho, principalmente por meio do descarte ilegal e inadequado e do tratamento insuficiente do esgoto. E a gente fala isso, que, porque é importante, porque hoje é dia do engenheiro de saneamento, né? A gente falou lá no início, né? Os pesquisadores destacam que a presença dessa substância pode afetar o comportamento e a saúde das espécies marinhas, especialmente animais ameaçados de extinção, como o tubarão-martelo.
17: Será que os tubarão vão ficar bem...
0: bem calminho, não estão mordendo mais ninguém. É, mas é preocupante, né? Descarte legal de remédio... alguém da área da saúde aí me ajuda, né? Como é que se faz o descarte de remédio? A gente leva pra onde, né?
24: Na própria farmácia.
0: Na farmácia eles descartam? É, eu me esqueci, eu sabia também onde é que... Tem pontos de descarte, mas eu não lembro.
24: Hospitais também.
0: É. É que tem até o ponto de descarte da pilha também, né? Que é um material bastante contaminante, né?
3: Inclusive daquelas caixas também,
0: a
3: né?
0: A pilha eu acho que pode ser no ecoponto, não pode? Acho que pode, né?
17: Não deve jogar medicamentos no lixo comum, na pia ou no vaso sanitário, porque eles podem contaminar o solo e a água, que é exatamente o que está acontecendo, né?
0: Exato.
17: Os locais mais indicados são a farmácia, nas UBSs.
0: Ah, nas UBSs.
17: É, isso aí.
0: Junta tudo numa sacolinha e larga, então, na farmácia ou na UBS.
17: UBS perto da sua casa.
7: Eu tenho tubarão no meu aquário.
0: Ah, para, Pedrinho,
7: é verdade,
0: para de mentir.
7: É verdade,
0: para,
3: tu já nadou com tubarões, Pedrinho.
1: Tamanho, é uma mangona, sabe a mangona?
0: É.
1: O caçãozinho.
0: Já entrou... Ele pegou ali um caçãozinho todo.
7: É
0: tosse.
7: Tubarão.
3: Já entrou num tanque de tubarões e nadou com os tubarões, Pedrinho?
0: Shark Tank.
7: Claro
0: Shark Tank.
7: Que não, né? Claro que não.
3: Ah, então eu vou
7: claro
3: te levar num passeio sim. legal, Pedrinho.
7: Ah, só eu quero uma sereia assim que nem tu.
0: Pediu, levou.
1: Ah, o Pedrinho tá aqui.
0: O Pedrinho tá mil hoje. Seguinte, pessoal, nós temos mais um bloco ainda de Jornal da Mix, então nós vamos para um rápido intervalo. Participe ainda, mande seu recado, tem mais meia hora pela frente até a gente fechar a edição desta segunda-feira com 10 graus de temperatura, tempo nublado, mas vai subir de 10 graus, teremos até 16, 17 graus na tarde de hoje. Então acorde bem, vá bem no trânsito, vá devagar, chegue no trabalho, volte para casa e daqui a pouco estamos de volta. Até já!
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0: Então é só nebulosidade mesmo, 11 graus, não tá tão frio, então dia 13 de julho, segunda-feira, é isto. Mas a gente vai ter aumento da temperatura ao longo desta semana, como falou o Lucas, lá no primeiro e no terceiro bloco também. Sim. Nós vamos chegar ao final de semana com 30 graus de temperatura.
1: Deus o livre, Deus defenda,
0: vai subindo,
1: né?
0: 20, sai de 7 de manhã para 27 de tarde.
1: De tarde.
0: Haja saúde, né?
1: De 7 a 27.
0: E agora aqui na 107.1 nós temos o Espaço Ubra, que você sabe é destinado à comunidade da Ubra. Hoje estamos recebendo a professora Juliana Andrade de volta aqui ao curso. De volta aqui ao programa, né? Ela que é do curso de Medicina Veterinária, para falar de um assunto bem interessante, porque apesar da... acho que essa variação também é importante a gente saber, mas a gente está no auge do inverno, né? Julho, agosto. Então a professora Juliana vai falar com a gente sobre o cuidado que a gente deve ter com os pets nesse período de inverno. Tudo bem, prof? Bom dia.
2: Bom dia, tudo bem? Obrigado pelo convite.
3: Bom dia. Bom dia.
0: Sempre bem-vinda. E aí... o que a gente precisa fazer para cuidar dos pets? Os pets estão suscetíveis a gripes, que nem nós, a uma pneumonia, um resfriado, a roupinha adianta, não adianta?
2: Essa é uma dúvida que eu tenho, se a roupinha do pet adianta, se eles sentem frio. Isso eu queria saber, porque lá em casa é uma briga, um bota a roupa, outro tira a roupa.
4: Depende, é que nem a gente, eles têm alguns pets são mais friorentos, outros não tanto. Gato, ele é menos friorento que cão, só que a maioria dos gatos não gosta muito de roupa. Então, eles não conseguem se movimentar, é como se eles estivessem se sentindo presos. Então, gato é mais difícil. Um ou outro, acostumado, desde filhotinho, usa roupa. Os pets é bem, como é que eu vou dizer assim, é bem individual de cada pet, que nem a gente. Tem pet que precisa de roupinha mesmo que não goste, para sair para passear de manhã cedo, principalmente se for idoso. Porque eles têm a temperatura do corpo mais baixa, por ser idoso, né? Então, se a gente pegar um cão, assim, de 12 anos pra cima, a partir de 12 anos, um animal idoso comparado com o jovem de 1 ano a 8 anos, ele estaria agora, por exemplo, com 37,6 de temperatura, 37,5. O idoso, às vezes, 37, 36,9.
0: A temperatura dos cachorros, elas são mais altas que a dos seres humanos?
4: Bem mais altas.
0: Do ser humano é 36, né? O padrão,
4: 36,5. Deles até 39,1, 39,2.
0: É mesmo? Uhum. É dando diferença, sim.
4: É bastante diferente. Mas, para idosos, eles têm uma temperatura mais baixa. Então, cão idoso, por segurança, sair para passear no frio, né? Ou de manhã ou à noite, usar a roupinha mesmo que não goste. Só no passeio, voltou para casa, tira a roupinha. Às vezes tem cães que eles costumam tirar a roupinha. Tu coloca a roupinha.
0: Eu ia perguntar sobre isso. A minha arranca a roupa, rasga a roupa.
4: E pode ser ou quando rasga, né? Ou porque ela não gosta mesmo, ou porque às vezes tu colocou, começou a esquentar, ela sentiu o calor, ela vai tirar. Então, às vezes, eles tiram.
0: E aí ela
4: eles...
0: não quer, eu pego pra botar fora porque tá rasgada e ela fica enlouquecida porque eu peguei uma coisa que era dela.
4: É. Eles têm esse apego.
0: Tive essa briga ontem.
4: Uhum. Às vezes tira porque tá com calor, tá desconfortável, né? Porque eles têm uma temperatura mais alta, tem o pelo. Então começa a aquecer aquele pelo, começa a dar como se fosse uma coceira, assim, no corpo, um desconforto, porque tá muito quente. Então a tendência deles é tirar. Mas os cuidados com o frio, assim, os braquicefálicos têm que ter um cuidado muito maior, que são os focinho achatado. Shih Tzu, Pug, Bulldog inglês, Bulldog francês. Shih Tzu e Lhasa, o Lhasa ele tem o focinho um pouco mais longo, mas o Shih Tzu tem uma variação. Tem Shih Tzu maior, tem um focinho um pouco mais longo, e os Shih Tzus menorzinhos têm um focinho mais curtinho.
0: Esses têm problemas respiratórios?
4: Esses é como se eles nascessem com rinite já.
0: Nossa!
4: E eles vão desenvolver uma bronquite ao longo da vida, obrigatoriamente.
0: Pela, é mesmo?
4: Então, pela alteração. Um é, pela alteração.
1: Então, sou um Shih Tzu.
4: Então, tem que cuidar, e eles têm uma propensão maior a rinite, sinusite e bronquite. Então, no inverno, eles já vão espirrar mais, eles vão ter mais tosse, não necessariamente uma bronquite já instalada, uma pneumonia, mas eles têm uma tendência maior.
0: Professora, tem algum cachorro que é mais resistente ao frio do que os outros?
4: Normalmente.
0: Quer dizer, o Husky é, né? Porque é um cachorro de frio, né?
4: Normalmente, os de frio, chau chau. O nosso vira-lata caramelo, aquele maior, assim, que fica no pátio, que ele está mais acostumado ao frio, ele é mais resistente.
0: É, isso aí as pessoas vão pra dentro da casa e eles ficam na
4: eles
0: rua,
4: eles
0: né?
4: ficam na rua.
0: Na praia, quando sai todo mundo, os caramelos que tomam conta, né?
4: Uh-huh. Hoje em dia, que a gente tem muitas pessoas, as pessoas pessoas passam na rua e olham no pátio das casas, né? E às vezes a gente tem alguma outra intercorrência de, ah, a pessoa denunciou aquela casa por maus tratos, porque o cachorro tá no pátio e tem a casinha dele, não tá dentro de casa. Só que tem cães que eles não gostam de ficar dentro de casa. Sim. Eles estão

0: acostumados ao pátio. Então, pastor alemão é bem resistente. Ah, normalmente, esses cães maiores, de porte grande, eles são bem mais resistentes ao frio.
1: Até porque é difícil tu guardar um pastor alemão dentro de um apartamento ou de uma casa, né?
0: Ele se estressa, né?
1: Ele se estressa, é pouco espaço, né?
2: Border Collie. Doutora Juliana...
1: Eu também, desculpa, só pra completar essas aspas aqui, eu fico indignado quando eu vejo alguém criar como é que é o nome daquele? Golden. O Labrador ou Golden dentro de um apartamento pequeno, cara. É uma sacanagem isso,
0: ou
1: né?
0: Tu passeia 5-6 vezes por dia e ainda tem risco de se estressar igual, mas não é um espaço, não é um cão para um espaço pequeno.
1: Não, eles estão ficando obesos, né? A maioria que eu vi que morava em apartamento tava obeso. Sim. E aí, Josi, desculpa, perdão.
3: Doutora Juliana, os cães idosos, eles são mais sensíveis a essa época do inverno?
0: Muito mais.
3: Quais são os cuidados com os idosos?
0: Normalmente, os idosos, se for assim de pátio, começando pelos de pátio, né? Deixar dentro da casinha deles, às vezes, dependendo da época do ano que tá mais úmido, até papelão embaixo das cobertinhas, porque o papelão, ele retém um pouco mais a umidade, mantém mais quente ali o ambiente. Roupinha, se o animal se adaptar, né? Deixar ele com roupinha pelo menos durante a noite, para ele se manter mais quentinho.
3: E a hidratação?
0: Manter, oferecer água, né? Normalmente quando o cão ele já é adaptado assim a tomar bastante água, mas deixar água fresquinha ali, às vezes um potinho pequeno até dentro da casinha. Porque às vezes eles estão com frio, eles são preguiçosos, né? Eles não querem no frio daí tomar água.
1: A minha não sai debaixo da coberta para tomar água, ela só estica o pescoço.
2: Só... É. E tem a ver o tamanho da pelagem também do cachorro? Isso. Referente a sentir mais ou menos frio ou nada a ver?
0: O tamanho não, é mais a densidade. Esse pelo, tipo husky, o spitz, o chow chow, esses eles fazem uma proteção térmica, tanto no inverno quanto no verão. No verão também o pessoal olha assim, ai meu Deus, tem que tosar porque é muito peludo. Não, a densidade daquele pelo, ele isola do calor e ele isola do frio. O folículo piloso deles não sente tanto frio e nem tanto calor. Mas o pelo liso, ele vai sentir calor e ele vai sentir frio, não vai isolar. Por exemplo, acho que alguém falou aí no Border Collie. O Border Collie tem o pelo liso, longo. Ele não isola nada. Ele vai sentir frio igual, sentir calor igual. Bom. Aquele Lhasa, ou aquele York, ou aquele Shih Tzu.
1: São pelos lisos.
0: Que são pelos, porque tem aquele pelo mais de...
1: Chapinha.
0: Isso, parece o de chapinha. Aquele longo, ele não isola
4: e
0: nada.
4: E o Panda, hein? O Lulu da Pomerânia.
1: É, o Lulu.
0: Esse isola. Spitz. O Lulu da Pomerânia isola. Tanto que o Spitz e o Chow Chow, eles podem ter uma doença chamada alopecia X, que é genética, que uma vez tosado, não nasce mais o pelo. O ciclo de crescimento de pelo deles é bem diferente.
1: O Lulu, ele tem uma respiração diferente também, né?
0: Tem o focinho mais curtinho, assim, que também dá propensão a...
1: E são agitados, né?
0: São. O Lulu, né, o pelo deles isola, só que normalmente no banho e tosa, o que o banho e tosa faz hoje? Tem muito tutor que fica furioso, mas é a proteção do profissional, né? Às vezes o tutor quer tosar o Lulu e o profissional avisa. Pode ser que o pelo não nasça mais, porque a gente não tem teste genético para todo mundo. Para saber se
4: ruim,
0: tem.
4: Garai.
0: É. E aí, o que a gente faz? Se o tutor quer muito tosar, a gente faz, né, no pet, assinar um termo de responsabilidade. Ó, se não nascer mais o pelo, a responsabilidade
1: é
0: tua.
1: Rui Irigaray, nosso superintendente, que tem um Lulu da Pomerânia.
0: Dono do Panda. Não pode tosar.
1: Dono do Panda.
3: Não pode tosar.
1: Não pode tosar, viu,
4: não,
1: Rui?
4: Não pode, mas pode ser que o pelo não volte.
1: Pode ser que o pelo não volte mais, a professora tá nos explicando.
0: Essa semana
1: aqui,
0: eu fui operar um cachorrinho e ele tinha alguns sinais na face, assim, de alopecia X. Aí eu perguntei pro, como eu só fui operar, eu não sou a clínica dele. Uhum. Aí eu perguntei pro meu colega, olha, ele tem algum sinal de alopecia X e tudo mais. Pra operar, eu não tenho o que fazer. Eu preciso fazer a tricotomia. Cortar. E tirar o pelo. E aí, na patinha, eu e o anestesista resolvemos não fazer tricotomia. Colocar o acesso, lavar bem com álcool a pata. Colocar o acesso, porque a gente ficou com medo. Porque
1: de
0: ele
1: não
0: tinha,
1: crescer mais o pelo.
0: Ele tinha alopecia no focinho. Era um focinho. E a alopecia não é só a falta do pelo. A alopecia X, ela dá uma alteração na pele. Então, a pele fica marrom, num tom totalmente diferente. E a gente ficou com medo e não fez a tricotomia na patinha.
1: Bom dia, nosso superintendente de Relações Institucionais e de Comunicação, Rui Irigaray. Estamos recebendo a professora da Medicina Veterinária, Juliana Andrade, falando sobre esses vários cuidados com os pets no inverno, inclusive sobre as características de cada um, que é muito importante. Tudo bem, Rui?
5: Tudo bem, Ramiro. Tudo bem, a nossa audiência. É sempre uma satisfação estar falando aqui nos microfones da Rádio Mix FM 107.1, Rádio da Ubra. Tá melhor? Como é que tu tá?
1: Não,
5: semana passada não tava tão bem, né?
1: É, hoje eu entrego os exames lá, vamos ver, né?
5: Coisa
1: não,
5: boa.
1: Vai dar tudo certo.
5: Vai dar tudo certo.
1: Vai dar tudo certo. É.
5: Já o Lucas aí tem que se cuidar também da saúde, né, Lucas?
2: É, não,
5: tem,
2: agora...
5: Tá dando bons conselhos pra ti, né?
1: Tá estragadinho.
2: Tô bem.
4: Tá renovado.
2: Tô renovado, doutor Rui.
5: Nossa, uma pré-doutora aqui, a Thaís. Pré-doutora
0: bom
5: de...
0: Bom dia, Rui.
5: Bom dia. Bom dia, professora. Que bom, né, escutar sobre isso, né? Porque eu tenho o Luluzinho, né? As meninas, minhas filhas, né? Tem o Panda. E o bichinho, ele... Olha... Ele tá cortado o pelo, mas é bom saber também essa instrução,
1: é
5: né?
1: É a curiosidade, cortar técnica... o pelo pode não crescer mais.
5: No meu caso, prefiro não crescer mais mesmo, porque que suja a casa aquele pelo dele.
1: Vai deixar ali. O Panda careca.
5: É, mas é importante a gente ter esse parecer técnico aí. O Julinho tem um gatinho, não tem?
4: Tem um gato.
5: Como é que é o nome do animalzinho?
4: Tom.
1: Tá no banho agora? O gato.
4: Tom. Oh, meu gatinho.
5: E o Jerry? E o Jerry tá...
4: Oi? O Jerry sou eu.
5: O Pedrinho tá com o Jerry esses dias aí.
1: Ô, Rui, a melhor história nessa quase um ano de Jornal da Mix, a gente completa em agosto agora, um ano desse novo formato do Jornal da Mix, dia 2 de agosto. A melhor, uma das melhores histórias é o Júlio chegando desolado aqui perto do Natal. Cara, o Tom destruiu minha árvore.
4: Natal.
1: Isso fora do ar, né? O Júlio chegando triste de manhã. O que houve, Júlio? Ó, o Tom destruiu minha árvore de Natal.
2: Acabou com o teu
5: Cada um
2: Natal.
5: Com seus brinquedos, né? O Pan tem os brinquedos
4: mas
5: dele
4: ele
5: também.
4: Mas ele tem direito, pode destruir o que ele quiser, tá tudo
1: A
4: ótimo.
1: Casa é dele, né?
4: Exatamente.
5: Esse dia o Júlio tava lá em casa, né? E o Pan com seus brinquedos brincando e o Julinho... É curioso, né? As brincadeiras dele, né?
4: Sim.
5: O bichinho bem adestrado. Mas, Josi, conta pra nós o seguinte, como foi o final de semana?
3: Bom dia. Foi bem gostoso, deu pra descansar, recarregar as baterias pra começar essa semana abençoada aqui.
5: Coisa
3: com
5: boa.
3: Com essa equipe maravilhosa. E o teu, superintendente?
5: Meu foi maravilhoso, né? Descansando, né? A gente aproveitando pra ficar um pouco em casa, né? Que a nossa vida é tão corrida. A gente tem todas essas demandas da nossa UBRA. Quero aqui cumprimentar nosso querido amigo Ailson Vira, colega que tá vindo pra cá. Ângela, não esquece, paga minhas vocês, Ângela. Ângela.
3: Paga as vocês, Ângela.
5: Todo mundo aqui esperando vocês, Ângela.
2: Todos
5: os dias tenho que lembrar a Ângela, né?
3: Mas acorda, Ângela.
5: Professora, nesse novo formato ali do hospital veterinário, da nossa medicina veterinária.
1: Mais equipado, mais, né? Com mais investimento.
5: Investindo nesse momento tão importante. A gente vê o cavalo caramelo como símbolo, né, do nossa medicina veterinária e da nossa UBRA, um símbolo de vitória, né, de resiliência, de tanta luta que o cavalo sofreu, né, naquele momento das enchentes. E a gente vendo agora, agora tem um cercadinho do cavalo caramelo.
1: É o piquete,
5: né?
1: Do piquete, caramelo.
5: Não, cercadinho, caramelo, né?
1: Cercadinho. É o piquete do caramelo.
5: O que tu tem visto e tem ouvido falar aí sobre esse momento novo aí da nossa medicina veterinária da UBRA?
0: O pessoal está bem empolgado, assim, com bastante investimento, né? Então, a gente, inclusive, tem um interesse maior da comunidade em retomar um número maior de atendimentos, né? E a propaganda maior que a gente consegue fazer é isso. A gente tem exames, à mão ali para a gente fazer, né? Então, não é aquela coisa, vem consultar, vai ter que solicitar o exame, vai ter que esperar para fazer. Então, é muito mais prático. A gente já consegue resolver ali na hora.
1: Ou
0: já
1: tem
0: consegue...
1: clínica, né, que te atende e manda tu fazer o exame em outro lugar. Aqui tu faz
0: recebe,
1: tudo já,
0: a gente,
1: né?
0: Recebe bastante exame externo, né? Principalmente da imagem, que é o nosso investimento maior. Mas para nós fica muito mais fácil, né? Então, a gente já tem... Eu tenho uma disciplina que eu ministro nas sextas de manhã, que é a estágio em práticas hospitalares. E aí, os alunos fazem o atendimento, a gente só coordena. Então, é muito mais fácil. O animal vem, muita gente faz avaliação clínica para castração em aula prática. Então, às vezes, é só uma avaliação clínica, mas tu tem que, né, examinar o animal como um todo. Daí tem um histórico ali, ele tem umas tosses. Vamos pro raio-x. Já vai pro raio-x, já faz o raio-x.
2: Sai na hora. Legal.
0: Sai na hora, a gente
1: o
0: já
1: raio-x,
0: avalia.
1: O raio-x que é um dos novos, né?
0: Que
1: equipamentos,
0: é um dos novos.
1: Né?
0: E ele é muito boa. A imagem dele, tu consegue ver, assim, por exemplo, o pulmão, que é uma imagem mais difícil da gente olhar. Às vezes, uma bronquitezinha, tu fica meio na dúvida ali de uma lesão, mas o raio-x, esse novo, ele é muito bom. A imagem
1: Desculpa a ignorância, mas o raio-x pra pet é o mesmo raio-x de humano ou é diferente?
0: É o mesmo, a diferença é que a gente, humano, a gente pode fazer de pé, né?
1: Aham.
0: Quando tu tem asma, tem alguma coisa.
1: Sim, tu só encosta o peito na parede. Né?
0: Neles não. Então aí a gente tem que deitar eles normalmente com a barriguinha pra cima, posicionar, né? E a gente tem que cuidar a inspiração e a expiração pra bater o raio-x. Mas é, o resto é igual, é só a posição que
1: e
0: muda
1: a gente
0: um
1: tendo o raio-x ultramoderno agora.
0: Ultramoderno. Que
1: espetáculo, hein?
5: Não, importante
1: hoje,
5: é ver esse depoimento, Thaís.
6: Hoje eu vou conhecer o hospital veterinário. Meu pai tá caminho aqui da Ubra com o Telzinho e ele vai
1: que
6: consultar
1: legal.
6: Ali com
1: vai
6: você.
1: Gostar ali, já atendi ali minha cachorrinha mais de uma vez.
2: Eu
1: ali.
2: tive um dálmata que foi picado por uma aranha, isso faz tempo. Ele ficou morando aqui na Ubra, eu acho que um mês e meio.
1: Nossa.
2: Em tratamento.
5: Forte essa aranha.
2: Hã?
5: Mês e meio, quase matou o bicho. Então.
2: Não, o Pateta, ele quase morreu mesmo. Era o Pateta.
5: Bom, o Dalma tem um vereador aqui em Canoas que
1: é o Pateta.
5: Que é o Pateta,
1: é
5: né?
1: O Pateta.
5: O nome de guerra dele é Pateta.
0: Mas se for alérgico, dá uma reação.
2: Não,
0: ficou anafilático.
2: Ficou um tempão. E ele foi salvo. Eu tive esse cachorro até o fim da vida por conta da Ubra.
0: Sim.
2: A Ubra salvou o meu carro. O hospital veterinário da Ubra salvou o meu Pateta.
0: Oh.
2: Meu cachorro. E aí eu vim aqui quase todo dia pra ver ele, né?
5: É boa essa obra, hein?
2: É boa essa obra.
5: Como diz o Pedrinho, hein?
7: É boa essa obra!
1: Não, eu dei meu depoimento aqui, né? A minha cachorrinha internada me mandava um WhatsApp com atualização.
0: Sim,
1: ó, ela foi passear, olha, ela fez as necessidades, olha, vamos tirar os pontos. Me atualizavam de noite, de madrugada, quase meia-noite, Rui. Recebendo mensagem pro WhatsApp do Hospital Veterinário da Ubra, atualizando o tratamento, não só com o animalzinho, como com o tutor, ele é... É de ponta a ponta, né?
0: Sim.
5: E aí, Ramiro, que bom a gente escutar o teu depoimento, depoimento da Josi, que fez agora do Lucas, do agora da Thaís, trazendo o seu animalzinho de estimação para o tratamento aqui no nosso hospital veterinário. E o nosso hospital veterinário como referência em toda a região. Todo mundo que eu conheço, assim, que tem um animalzinho e trouxe aqui no hospital veterinário, relata.
4: O Panda já teve por ali também.
5: Teve tendo cuidados ali da nossa equipe ali. Tanto do curso de... Nossos cursos aqui, todos eles, né? São três cursos que estão ali envolvidos. Né, mas também do time que são dedicados ao hospital veterinário. Então, parabéns, professora, pelo trabalho ali, para toda a nossa equipe. E também para os nossos alunos, pela, assim, a garra que eles têm no dia a dia.
1: Verdade.
5: De estar ali estudando. E eu me lembro, assim, na época que eu era aluno da Ubra... Como se tinha evento do pessoal da comunidade do hospital e dos nossos alunos ali da medicina veterinária. O pessoal gosta, é muito integrado. Sabe que é um dos cursos mais integrados que tem? Não sei se está assim agora nos últimos tempos, mas eu me lembro, na minha época de aluno, de fazer muita festa, de fazer muito evento. Eles sempre estavam juntos, né?
0: Uhum.
5: Então, não sei se está assim ainda, mas na minha época era muito, como aluno, né? Tô falando, né? Porque quando a gente é aluno, tem mais experiência com a comunidade acadêmica no dia a dia, né? Mas é muito interessante.
2: Participando de feiras também, né? Expo Inter.
0: Agora a gente tem Expo Inter, mas o nosso último evento com a comunidade, assim, foi o Maio Solidário, a programação do Maio Solidário, que foi bem interessante.
5: Ah, foi legal mesmo.
0: E o evento maior, assim, que tá mais consolidado, é o Dia dos Animais, né? Que é em outubro.
5: Uhum.
0: Que daí a comunidade vem para dentro do hospital, tem as avaliações.
5: As empresas também vêm,
0: as empresas
5: participam.
0: Uhum.
5: É professora
1: Juliana, para a gente encerrar o assunto do cuidado com os pets no inverno, o Rui citou nosso símbolo aqui da veterinária, o cavalo caramelo. Eu fiquei curioso, cavalos sentem frio?
0: Sentem, daí o caramelo tem as capinhas dele, né? Ele tem ali o roupeirinho dele de
1: mas,
0: capas.
1: Mas frio quanto para botar? Frio quanto para botar a capinha?
0: É que depende do cavalo. Esse frio, assim, abaixo de 7, 6 graus já é.
1: Com 10, 11 graus já não precisa.
0: Não, é que não precisa. É
1: não.
0: Que nem. A gente estava comentando os animais de pátio. O cavalo, que ele tá estritamente no campo, ele é mais resistente ao frio. Até a pelagem dele.
2: Levanta o pelo,
0: se a gente observar a pelagem do inverno, ela é uma pelagem mais grossa no cavalo também.
2: Ela levanta.
0: É, tanto que o pessoal agora que começa a preparar os cavalos pro desfile do 20 de setembro, agora é uma época de muita escovação. Porque tu tem que tirar aquele pelo mais engrossado. Que é um pelo que o folículo piloso é mais engrossado por conta do frio. O caramelo não tem esse pelo tão engrossado porque ele é escovado todo dia, ele tem as capinhas do frio.
1: Ah, ele tem um tratamento especial, né?
7: Ele é VIP. Tio Ramiro, eu tenho um tigre.
1: Ele é tipo Pedrinho, assim.
7: Era a minha casa de campo lá em Petrópolis, no Rio de Janeiro, eu tenho um tigrinho.
5: Mas, tia, tu sabe que ontem eu vi uma reportagem, anos 90, uma veterana... criando um tigre dentro de casa.
1: Uhum.
5: Eu disse, mas que loucura, aquela época que faziam, né? Porque hoje nem pode.
1: Mas tem
5: o
1: gente que
5: deixa,
1: cria, né? Jiboia, né? Já atenderam tigre. Jiboia aqui?
5: Pegou desde pequenininho.
7: Meu pai tem autorização do Ibama.
3: O Tyson, né? O Mike Tyson tem criação de tigre.
1: De cobra, né?
3: Sim, ah, não, tanto que mostrou no filme, mas aquilo ali não é fictício. Ele tem.
1: Será?
3: De verdade.
1: Tem,
3: sim.
6: Qual
1: mora
6: é
1: em...
6: o animal mais aleatório, assim, que ali, já Las recebeu Vegas, aqui,
3: é,
6: no hospital da Ubra?
0: Eu não atendo silvestres, né? Mas o professor Elisandro, que atende, ele recebe galinha, hamster, gerbil, que é aquele bem pequenininho, que é um hamster. Sim, como se fosse, sim, um hamster, mas bem pequenininho.
1: Porquinho da
0: cobra,
1: Índia.
0: Porquinho da Índia.
1: Cobra?
0: Mas o pet não convencional que tá na moda agora na região é a alpaca.
6: Alpaca,
1: aquela que gospe.
0: Mas ela só gospe. Assim, aqui, os que são considerados pet, eu acho que não tem tanto esse costume. Porque lá nos Andes, eles são usados para tração, né? Para trabalho. E aí, uma alpaca adulta, ela aguenta no máximo 22 a 24 quilos, né, de carga. E se tu colocar um peso a mais, ela empaca e gospe se tu forçar ela a andar.
1: Aqui só tem uma pessoa que seria atingida por um cuspe de uma alpaca. Patrick Pozobon. Já foi corrido pelas ovelhas, atacado pelos cachorros. Certamente, se a Uber tiver uma alpaca, ela vai cuspir no Patrick. Beijo, Patrick. Te amo.
2: Beijo, Patrick. Eu tenho um amigo que tem duas alpacas. Eu achava que era a lhama, né? Mas
0: ela
2: não,
0: é na legislação nossa do estado, ela é a documentação dela é semelhante a um cavalo. Para tu transportar, tem que ter guia de trânsito. Ela tem uma vacinação obrigatória. Mas ela é um pet não convencional da moda agora.
1: Professor, a gente falou dos mini horses também, né? Que é uma moda também de criadores aqui no Rio Grande do Sul.
0: E tem bastante.
1: Mini horse, eles são mais baixos que um pônei, né?
0: Sim, mais baixinhos.
1: São mais, e com o pescoço mais alongado, se assemelhando a um cavalo de porte normal, né?
0: Provavelmente a gente vai ver eles na Expo Inter.
1: Tem muita criação aparecendo no interior do Rio Grande do Sul. A gente estava falando sobre essa notícia essa semana agora. Professora Juliana Andrade, mais uma vez, muito obrigado por trazer seu conhecimento aqui e dividir com a gente no Jornal da Mix.
0: Eu que agradeço.
1: Seja sempre
0: obrigada,
1: muito bem-vinda.
0: Obrigada.
1: E você que não conhece, conheça, por favor, o Hospital Veterinário da Ubra, o curso de veterinária da Ubra, né? Vem aqui, eu estava convidando o Rui, hoje pela manhã, o pessoal aproveitar esse período de férias aqui, universitárias, para passear no campus, conhecer o campus.
8: Fazer um camp
1: day. Os filhos que estão saindo do ensino médio e querem procurar uma faculdade bacana, vem conhecer a Ubra aqui.
8: Depois conhecer a Ubra, a pessoa não tem como não optar pela Ubra como universidade.
2: Entrou
8: aqui. Eu quero aproveitar aqui, Ramiro, nesses minutos finais do programa, para falar sobre o 14 de outubro, que vai acontecer 14 e 15 de outubro aqui na Ubra Sede em Canoas, que vai acontecer o Ubra Summit, vai acontecer o Camp Day e também Ubra Play Festival Music. São três eventos integrados.
1: Com o pessoal do ensino médio.
8: Nós vamos trazer aqui as escolas. São mais de 5 mil alunos de ensino... eu chamo de primeiro segundo grau, que a gente... Tantos anos falando segundo grau,
1: na nossa época era segundo grau, né?
8: Mas é o ensino médio, né? Então, os alunos, vamos trazer várias escolas para cá de ensino médio. Então, alunos de primeiro, segundo, terceiro ano, para conhecerem a Ubra Canoas, a Ubra Sede. Vamos fazer o Camp Day dentro do evento do Ubra Summit. Um grande evento, de aproximadamente 8 mil pessoas. Imagina. Vamos movimentar toda a comunidade acadêmica. E no final do evento, né, começa a partir das 4 da tarde já, o palco do Ubra Play Festival Music, que a gente vai celebrar no final o show da Mariana Fagundes e também Banda do Bola, entre outros shows que vão acontecer aqui, Klaus e Vanessa, DJ Capu, várias atrações que vão ter no palco do Ubra Play Festival Music. Então, dia 14 de outubro, esse grande evento, e 15 de outubro continua, né, o nosso Ubra Summit, daí mais voltado para a comunidade acadêmica. Então, vai ser o maior evento do ano. Eu acredito que é um dos maiores eventos de universidade do Brasil, qualificadíssimo, com fóruns que vão ser com palestrantes de renome no dia 15. Então, dia 14 e 15, esse grande evento aqui na nossa sede em Canoas.
1: E para divulgar isso, Rui, nós estamos com um projeto chamado Cafezinho na Escola, capitaneado pelo Capu, junto com a Dani Anjolim, aqui do nosso departamento de eventos, que estão visitando as escolas, né, de ensino fundamental e médio, mas voltado mesmo para o ensino médio. E a gente vai ter o Cafezinho na Estrada amanhã, dia 14, às 3 da tarde, no Colégio Adventista de Gravataí, na rua Irmã Vieira, número 75, bairro Monte Belo, em Gravataí. E no dia 15, que é na quarta-feira, às 3 da tarde, na escola Augusto Meyer, na cidade de Guaíba. São os colégios que serão visitados pelo Cafezinho na Estrada nesta semana.
8: Cafezinho na Estrada é mais um programa nosso que ele agora traz para a Ubra TV todos os dias, a partir das 11 da manhã até o meio-dia. É um programa de televisão que está sendo gravado dentro das escolas, com o objetivo claro de também encantar esses alunos e mostrar o nosso mundo Ubra para eles, e mostrar também os nossos artistas, o entretenimento que a Ubra gera, porque a Ubra também, além de sala de aula, ela é cultura, entretenimento, esporte e lazer. É tudo isso, é o mundo.
1: Muito bem, muito obrigado, senhor Rui Irigaray, nosso superintendente de Relações Institucionais de Comunicação. Obrigado, professora Juliana. Vamos fechar com esses WhatsApp aqui, já estouramos mesmo, agora vamos estourar de vez aqui. Vamos lá, a audiência é mais importante, né?
3: Bora! Bom dia, Rádio Mix, sou de Cachoeirinha, adoro ouvir vocês todas as manhãs, indo para o trabalho, gostaria de um par de ingressos para ir no Aqualoucos. Bora! Bom dia aí, então. Temos áudios, Ramiro.
1: Vamos lá.
9: Bom dia, Rádio Mix. Respondendo a pergunta da Thaís, a troca de celular dos casais. Sexta-feira, cheguei na casa do namorado. E na brincadeira, eu disse, bah, amor, vamos trocar os telefones, né? E ele prontamente disse, claro, vamos sim. Eu só tenho que pegar meu chip.
10: Bom dia, Rádio Mix. Tudo bem com vocês? Ô, mais um início de semana aí. Vamos lá que vai ser uma semana chuvosa, com dias quentes. Isso é uma loucura. E a experiência ruim que eu tive com comida foi esse final de semana aí, domingão. Cheguei lá, avisar minha mãe, levei uma carne. Botei aquela fraldinha, coisa mais linda na grelha. E na hora de comer, tava azeda. Putz. Ela tava com um cheirinho estranho, quando eu cheirei no pacote, a vácuo. De uma marca famosa aí. E na hora que saiu o sangue dela, achei que era só o sangue, tava com cheiro estranho. Botei na grelha e na hora de comer tava estragado. Tive que ir correndo no mercado comprar umas chuletas e jogar no disco de
1: Eu levava a carne direto passada no mercado. Come aqui pra ver se tá bom.
10: Pessoal, o jeito mais básico de descarte de medicamentos é tu juntar tudo. Pega um copo, coloca ali 300ml de vodka ou da cachaça mais pura que tiver e dá pra sogra.
1: Cara louco.
3: Olha, esse mandou pra nós, Ramiro.
11: Bom dia, meus lindos. Luciano, Loma do Pinheiro, lá. Olha, a questão dos remédios. Farmácia, se eu não me engano, farmácia popular, algumas recolhem, né? O ideal seria no postinho de saúde, que é muito mais prático, né? E as pilhas, tem alguns mercados, né? O ideal seria todo local. Onde é que vende, tem que recolher. Aqui no mercado perto de casa, aqui na Loma do Pinheiro, eles recolhem. Tem uma caixinha específica na saída do mercado ali que eles recolhem, né? Tem uma caixinha específica. Né? Mas a questão dos remédios, né? Eu já fui no postinho uma vez pra entregar, né? A minha mãe mora perto da Argentina, eu trouxe de lá, porque lá não tem onde é que entregar, né? E eu fui no postinho. No postinho disseram que não. Tinha na farmácia, tinha uma farmácia popular. Eu fui lá e consegui entregar. Ali na Restinga mesmo. É, e a questão do descarte, né, de remédios, de produtos químicos em local irregular, digamos assim, na moral, nenhum lugar é irregular, né, porque tudo polui, qualquer lugar que seja colocado polui, né, tá aí a resposta, né, olha a situação da nossa natureza aí, totalmente deturpada.
1: Ah, tá, vamos lá.
3: Olha, esse aqui mandou pra...
1: Muito discurso.
3: Mandou pra gente.
1: É uma mistura de... Abraço, Luciano.
2: Momento
3: bom dia, bancada maravilhosa, ótima semana a todos. Questão de sexta-feira maluca, passeio no teste bem tranquilo, kkk, nega véia tava junto no carro na hora do desafio e já pegou na hora o meu celular. Só tomei um puxão de orelha pelo fato do grupo do futebol que tem muita bandalheira.
1: Ah, mas isso é normal.
3: Vamos pra cima.
1: Fica o desafio pra começar a semana. Você que está no carro com a sua namorada, seu namorado, sua esposa, seu esposo, troquem os celulares com a senha desbloqueada. Fica o desafio, comecem bem a semana, mostrar que não deve nada pra ninguém. Fica aí, estão desafiados e me contem amanhã como é que foi.
7: Ninguém
1: tá falado?
7: Não precisa provar nada pra ninguém.
1: Valeu, abraço não, Lucas, não. Abraço valeu, Pedrinho, valeu. Abraço Júlio, abraço Josi, abraço. Abraço, Thaís. Boa semana. Amanhã estamos de volta às 8 horas da manhã. Volte
2: não mostre o celular pra ninguém.
1: Voltamos amanhã às 6 horas da manhã. Fechado. Nos conte a experiência. Até amanhã. Tchau, tchau.
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16: Oi, tudo? Muito bom dia, uma excelente semana a todos aqui na Mix. Olha só, tem trânsito bem lento em vários pontos da capital, algo natural de todo início de manhã, ainda mais quando começa a semana. Bom, tem trânsito lento, por exemplo, na chegada a Porto Alegre pela Freeway pela Castelo Branco, na Freeway já ali no cruzamento com a Assis Brasil, dá uma travada, e mais adiante, a partir da altura da nova ponte do Guaíba, volta a ter trânsito carregado e segue assim pela Castelo até principalmente a altura da Estação São Pedro. Na região do aeroporto, fluxo carregado próximo da Trincheira da Ceará. 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
1: Bom dia, melhor rádio de Curitiba. Aqui é o Alexandre. Gostaria de pedir a música do Chris Brown, Wall to Wall. Obrigadão.
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4: Pior história da minha vida, né? 13 anos, o pessoal beijando na boca e eu tava o quê? No cemitério pulando um túmulo. Azar.
5: Entrar na tua casa, né?
4: É, atrás da minha casa. Daí eu fui pular em um pouco humilde.
5: Ah, tinha pulado de mármore, começou pulando de concreto.
4: Isso.
5: Foi ficando mais fininho.
4: Aí eu caí, tinha dois amigos, ninguém me ajudou, óbvio. Todo mundo rio.
6: Tá dentro?
4: Sim. Aí eu tava, só que não tinha caixão.
5: Era a pessoa direto?
4: Duas caveiras inteirinhas, assim. Uma só não tinha mandíbula.
7: Não tinha, porque tu caiu em cima da mandíbula.
8: Quebrou a mandíbula do defunto.
4: O primeiro trisal da
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10: Bem, que é claro que tem mais informações de trânsito aqui no Melhor Mix do Brasil. E atenção para fluxo bem carregado na Avenida Bento Gonçalves, um pouco antes do viaduto São Jorge, para quem vai no sentido centro. Na chegada a Porto Alegre pela Bento, a situação já melhorou. Claro, ainda tem fluxo intenso ali nas proximidades da Antônio de Carvalho, mas logo na saída de Viamão, na descida da Lomba do Sabão, onde mais cedo tinha bastante congestionamento, boa notícia, já não tem mais, o motorista não vai encontrando grandes dificuldades. 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
0: 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Mix agora 8h33, já estamos de volta com o Pede no Zap. E aí, qual música vai ser? 11 9 8 3 4 0 8 mil, participe.
2: Bom dia, Mix. Aqui é o Duvaldo Cândido, motorista de aplicativo Guaxupé, Minas Gerais. Gostaria de ouvir a música com o Marcelo Falcão e Chorão. Legado, por favor. Obrigado, bom dia.
0: De Guaxupé, Minas Gerais, obrigado por levar na Rádio Mix aí no seu carro de aplicativo. Bora, o novo som do Marcelo Falcão junto com o nosso eterno Chorão. Bora.
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0: Mix agora 8h43, Sabrina Carpenter, Man Child.
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0: E aí, qual é a boa dessa segundona? Que música vai cair bem pra você? Peça à vontade, gravando um áudio pra gente aqui no WhatsApp da Mix. 11 98340 8000.
2: Bom dia, Mix. Aqui é a Andréia de São Carlos, São Paulo. Toca Tina Turner, The Best. Bom dia a todos.
0: No interior de São Paulo, outra cidade também sintonizada aqui na Rádio Mix. Ô, Andréia, The Best da Tina Turner? Caramba!

0: seu áudio, participe. 11 9 8 3 4 0 8 mil. O que nós vamos ouvir agora, hein?
1: Bom dia, Rádio Mix. Aqui é Andrei de Natal, Rio Grande do Norte. Queria ouvir Beauty and Beat de Justin Bieber e Nicki Minaj pra agitar a semana.
0: Belíssima escolha, hein, Andrei? Direto de Natal, no Rio Grande do Norte.
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0: de Beauty and the Beats Mix.
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0: E assim a gente encerrou. Obrigado você que participou, você que ouviu. Esse é o Pede no Zap nas manhãs da Mix e nas noites também.
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0: A eliminação de Portugal na Copa deve ter marcado a despedida de Cristiano Ronaldo dos Mundiais. O jornal português A Bola destacou um dado negativo. Em 9 jogos de mata-mata, o atacante não marcou gols nem deu assistências. Apesar disso, CR7 encerra sua trajetória como um dos maiores nomes da seleção portuguesa. Foram 11 gols em 27 jogos de Copa. É bom lembrar também que o Cristiano Ronaldo disputou 6 Copas do Mundo e marcou gols em todas elas. Agora, em 2026, foram 3 gols do Gajo. Mas não adiantou, né? Afinal, os portugueses pegaram suas caravelas e voltaram pra terrinha, pá.
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6: Dando uma circulada na Avenida Protásio Alves, a gente encontra pontos de lentidão no sentido centro, como na Zona Norte, entre a Delegado Eli Correa Prado e a Manuel Elias, também mais adiante, junto da Antônio de Carvalho. E já chegando no centro mesmo, tem fluxo carregado com fila de veículos. Três em congestionamento em alguns pontos, entre a Neus Aguilar Brizola até a altura do viaduto da Mariante. Na Oswaldo Aranha melhora, mas atenção, o túnel da Conceição, nessa manhã, tá com movimentação bem grande nos dois sentidos, tanto em direção à rodoviária, quanto para quem vai no sentido da Sarmento Leite. 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

0: Mix agora 9:23 é o Semisonic Secret Smile.
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3: Vamos que vamos com mais informações de trânsito nessa manhã de segunda-feira. Eu chamo a atenção para uma ocorrência que teve mais cedo na Saturnino de Brito, junto da IP, zona norte da capital. Trânsito bem carregado ainda nessa região. Outro ponto da zona norte que merece o destaque nesse momento é a Dom Pedro II, na perimetral. Para quem vai no sentido zona sul, é que tem bastante lentidão durante boa parte da sua extensão, desde a altura do viaduto até as proximidades do cruzamento com a Plínio Brasil Milano. 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

0: Paredes e Ariana com o Jay-Z, Umbrella.
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0: Novidade do cinema, Cássia, o filme já está oficialmente em produção. Quem confirmou isso foi a ex-companheira da cantora, a Maria Eugênia. Aliás, quem vai interpretar a Cássia Eller nesse longa, que vai contar a sua trajetória, é a atriz Luísa Harris. E quem dará vida a Maria Eugênia é a Olivia Torres. As filmagens de Cássia, o filme, começam em outubro e a estreia está prevista para o ano que vem. Cássia Eller é um dos maiores ícones do rock nacional, conhecida pelos hits O Segundo Sol, Relicário, Malandragem, entre muitas outras. Ela nos deixou em 2001, mas o seu legado se mantém vivo e se manterá para sempre, ainda mais com esse filme vindo aí. 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
9: E segue bem movimentada a Avenida Castelo Branco na chegada a Porto Alegre. Pois é, antes tinha congestionamento ainda pegando a freeway, é verdade, nesse caso a situação melhorou, mas na Castelo o movimento é bem intenso durante boa parte da sua extensão entre a Ponte do Guaíba e a rodoviária. Falando em freeway, no sentido contrário, em direção à Cachoeirinha e Gravataí, tem trânsito bem carregado próximo do cruzamento com a Avenida Assis Brasil. A Avenida Assis Brasil com lentidão também na altura da Fiergs, bem nessa região mesmo. 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
1: Mix e o som da Olivia Dean, Man I Need. São 10h39. Aquela caixa de som da Aiva vai sair no final do mês. Hoje já é dia 13, no dia 31. Vamos

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2: As bandas produzidas pro gauchês. Baita Cusco, pra começar devagarzinho.
3: Cachorro Grande.
2: Baita. Clérigos de Idioma.
4: Clérigos de Idioma.
5: Idioma?
4: Clérigos
5: de Papas na Língua.
2: Aí, ó, Papas na Língua.
3: Papas na Língua, toma.
2: Papas. Desacerta o Brigadiano.
5: Desacerta o Brigadiano.
6: Isso aqui é da polícia.
2: Quase.
3: De polícia?
2: Não. RPM.
5: RPM.
3: Ah, ô meu.
5: RPM
3: de Polícia Militar.
2: Aí, mas o último agora, Latera do Puta Chute Forte. Um cantor.
5: Cantor. Roberto Carlos.
2: Aí, fechou?
3: Aí!
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9: Precisamos atualizar a situação da Avenida Assis Brasil na altura da Fierg. Segue congestionamento, tá? Na chegada a Porto Alegre, movimentação bem pesada afetando a saída de Cachoeirinha pela General Flores da Cunha. Aí o congestionamento segue no cruzamento com a Freeway e persiste até a altura da rótula da Bernardino Silveira Amorim. Passou esse ponto? Seguiu pela Avenida Assis Brasil? Bom, é só alegria. Não chega a ter outros trechos de congestionamento. Vale o alerta, portanto, para quem pegar Assis Brasil na região da Fiergs para esse trânsito um pouco mais lento. 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

0: peças foram três das mais pedidas por você em 2001. 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
11: Alô?
12: Foi?
11: Já tá?
12: Já.
11: Já que lá tá, que lateja, né, ó. O melhor mix do Brasil, começando mais um cafezinho, meio-dia e quatro deste dia, 13? 13 do 7. Então, se hoje é 13?
13: Hoje é 13, cara.
11: Ontem pingou?
14: Hoje é 13.
12: Não.
11: Ah, é que também cair no domingo é sacanagem, né?
12: É.
11: Cair no domingo é sacanagem, né, velho?
13: Eu acho também.
11: O cara espera o mês inteiro pelo dia da pingada e pinga no domingo, pô.
13: Essa coisa de horário bancário aí é uma loucura.
11: É, mano.
12: Avisar o AJ lá que hoje eu pago.
11: Sabe que foi? Deu 30 meses porque eu paguei uma conta na sexta-feira, acho que era 8h30, 9 horas, e não vi que ele fica programado, cara.
13: Fica.
11: E aconteceu? Cortaram o celular.
13: Ah, não, peraí.
12: Mentira.
11: Aí eu, gente, mas eu paguei. Aí eu fui ver, tava programado pra entrar hoje. Então deve entrar hoje de manhã, entendeu?
13: Sim, cometi esse erro. Uma vez eu fui comprar um joguinho online. Fui comprar. Não, arrumei tudo, vou pagar no Pix aqui, tarará, tava lá, tum. E aí não consegui baixar o jogo. Falei, por que eu não consigo baixar? Não tá pago.
11: Eu juro
13: que acabei de pagar. Aí eu fui investigar, tudo nervoso, pensando como é que eu posso reclamar agora, o que eu tenho que fazer. E tava lá programado.
11: Que raiva, dia, cara. Né? É, agora aconteceu. Aí eu peguei a estrada e falei, cara, que seu Waze não atualiza, meu, essa porra, o que tá acontecendo? Fui ver, eu tava sem nada.
12: Eu já fiz a...
11: Preciso mandar um beijo pro Jefferson, que é um frentista de um posto de gasolina aqui na BR, que me roteou o 3G dele.
13: Ah, excelente.
11: Pra eu poder, aí sim, ir lá e avisar. Ô, claro, olha só, já paguei. Aí a Clara liberou.
15: Bah, esse é parceiro, hein?
13: Bah, esse é massa.
11: Porque não tinha Wi-Fi no posto, aí ele, bah, eu peguei que te libero aqui, eu te roteio o negócio. Pô.
12: Eu paguei a conta de luz e do nada cortaram a minha luz. E eu falei, gente, eu paguei a conta de luz ali, né? Mas o senhor esqueceu a do mês retrasado.
11: Ah, detalhe. Mas se eu paguei a última, as outras oito não estão pagas também? Não vale?
12: E aí eu consegui pagar, eu vim pra cá, eu paguei. E aí o cara da concessionária falou assim, se tu me mandar o comprovante, eu consigo religar hoje. Daí eu cheguei em casa.
11: Eu mandei o comprovante do pagamento, do agendamento e eles liberaram.
13: Mas fisicamente, tipo, teve que um cara lá e...
12: Sim, tem que ir. O cara vai no condomínio, vai na tua caixa e
14: desliga na caixa.
12: Liga e põe uma tranca.
11: E bota um lacre ainda.
14: Bota um lacrezinho.
12: Dá pra tu ir lá cortar o lacre, mas daí tu ganha uma multa, né?
11: Às vezes
12: não façam isso.
14: Não façam. Não é legal.
12: Desculpa.
11: Não é legal. Mas dito isso, cara, um beijo pra esse nosso amado frentista. E agora é o seguinte, temos a bancada de hoje pra começar a semaninha. Segundou por aqui. Cara, que ficou legal essa thumb, hein?
13: Mandei.
12: Muito.
11: Já começou a live ou eu tô só aqui de...
12: Ué?
13: Eu acho que
12: O Thiago, acho que...
11: Bora trabalhar, gurizada. O pessoal mandando aqui, ó. E aí, Thiago? Dá teu pulo aí, Thiago.
13: É, não tá no ar.
11: Dá teus pulo aí, Thiago. Não,
14: Agora
11: não, safadinho. Safadinho. Temos a bancada de hoje.
13: O título tá errado.
11: Ui, diz eles aqui. Temos a bancada de hoje. A nossa...
13: O título tá errado da live. Tá dizendo que é 10 do 7.
11: Hoje é 13. Segundo, essa é a vibe da segunda-feira, tá ligado?
13: Ah, o cara vai levantando, o cara vai começando a funcionar.
11: O download da alma ainda tá vindo devagarinho.
14: Entendeu?
11: De terça a sexta-feira, a entrega é 100%.
14: E ainda mais ontem, que domingo tava um domingo chuvoso.
11: Gata, segunda-feira sempre essa entrega é tipo 60. Entendeu? 70.
12: Sabe ontem tava...
16: Eu tô 100%.
11: Então tá, esse é o Simon do Grupo do Bola.
16: 100% do Bola. É isso, gente, segunda-feira, dia de alegria. Sabe por quê? Porque estamos unidos novamente como um grupo vivo. Sempre pra cima deles, nunca pra trás. Foguete não dá ré, só se for o Elon Musk. Vambora.
11: boa.
16: Temos e a China agora também fez um foguete que dá ré, né? Semana.
13: Agora virou normal. Você
11: tem noção de quanto isso economiza bilhões?
16: Não, tem noção que a gente viveu pra ver foguete dando ré.
12: É.
16: Sacanagem, né, mano? É. Tá louco, mano?
11: Cara, a gente vai ver...
13: Agora falta vaca tossir.
12: Isso.
14: E carro voar.
15: É, não. O carro já tá voando.
13: É, é, pô, eu acho que o avião é um carro que voa, né?
16: Não, não, mas não. Tem carro.
13: É,
16: carro,
13: é, carro, é, carro, é, carro, é, carro, é, mas dito, tipo que voa. Assim,
11: nem que a vacatuça. Vamos ver outro dito.
13: Nem que a vacatuça.
11: Nem que...
15: Número 2 e andando.
12: Cão chupando manga.
11: Ah, é, cagando andando.
14: Cão chupando manga.
12: Número 2 e andando, ó, a Miss falando.
11: Cagando andando, né, cara?
15: Não posso falar.
11: Mas boa, cão chupando manga. É. Que cão, na real, eles falam que é o diabo, né?
13: Tem uma coisinha de pinga até que...
16: Pinga em mim.
11: Ah, água mole, pedra dura?
13: Isso aí. Fora.
16: Isso é verdade. Meu, mas é um ditado foi natureza. Quebrado. Isso aí, entendeu? Do foguete da ré, é muito louco. A gente viu um ditado ser... destruído.
11: Mas a pedra furada
16: também já era.
12: Não, porque... isso tem na natureza, né?
11: Tá pegando ali um negocinho. A pedra furada. Né? Tem até vento que faz. Mas dito isso, temos a nossa Miss também, que fala número 2 do
16: Josie. Josie na mamãe também, Ray.
11: Bonitinho. Palmas para a Miss Josie!
16: Miss Josie.
15: Oiê!
11: Tudo bom, velho?
15: Tudo ótimo, tá, e vocês?
11: A gente pode melhor ver agora. Um dia uma cobra fumar.
13: Cobra fumar.
15: Cobra fumar, cobra maravilhoso.
16: Bah, meu.
15: Tapa na pantera.
11: O couro comendo alguma coisa? O couro vai comer, entendeu? O couro comendo alguma coisa.
13: E o cobra fumar, acho que veio de um negócio do exército, né?
12: Sim.
13: Eu acho que alguém falou que tipo, é mais fácil ver uma cobra fumando do que o Brasil entrando na guerra. E o Brasil entrou na guerra. É. E aí a cobra. E aí
12: o símbolo é uma cobra fumando.
13: E a frase era: a cobra vai fumar. Um negócio assim, sabe?
11: Genial.
16: Maravilhoso.
11: Agora qual foi o
13: modelo
11: também? Da cobra era: chove lá fora e raio aqui dentro.
13: Essa eu não conheço.
16: Depende se for, talvez, na tuca. Ô, meu, mais um.
11: Otário, velho.
13: Vocês tinham contato com véias que tapavam alguma coisa da TV quando estavam
11: o espelho?
12: Sim, sim.
13: Espelho.
16: É, espelho. Não, meus pais têm a coisa da tomada, tirar tudo da tomada.
12: É, mas isso aí tá certo.
11: É, aí tá
14: tem
11: certo.
14: O negócio de deixar o chinelo
11: é superstição, isso aí é um fato.
16: Ah, eu tenho
14: aí é superstição, né?
13: A vassoura também,
14: a vassoura.
13: Né? Tem umas superstições meio malucas aí.
16: Da vassoura?
13: Claro, da vassoura atrás da porta.
15: É, o meu pai
14: não passar por baixo da escada.
11: É por isso, então, que eu tô pobre?
13: Da vassoura pra mandar a pessoa embora.
16: Como é que é,
11: Pedro? Sério, funciona?
13: É, eu acho que é mandar a pessoa embora.
11: Ah, eu fico aqui demitindo a pessoa com toda a calma do mundo. É só botar uma vassoura na porta aqui.
15: O pai brincava quando ele queria deixar a mãe irritada. Ele bem assim, não vai dar uma volta, Liane? E alcançava a vassoura.
16: Ah, não, ele pediu pra dar uma bolacha.
11: E morreu.
13: Esse aí tomou a bolacha.
11: E tá lá agora, né? Ah, temos também a nossa Ana Brandão de boné.com.br.
16: Uma das maiores cabeças do planeta.
14: A cabeça é grande, a cabeça é G. Muito boa tarde,
16: senhor. Arrombadora de bonés oficial. Da New Era.
11: Só lava o cabelo no box do bola. Achei pesado.
16: A tiara dela é um bambolê.
11: Achei pesado.
13: Eu acho que tá chegando.
16: Foi mal.
11: Mas de graça.
14: Eu acho meio bullying. Não, a tiara dela
12: é meio bambolê.
11: O que eu perdi antes aqui?
14: A gente tava gravando o programa da TV.
13: Ah, exatamente.
14: E aí eu brinquei com o box do bola. E ele não curtiu muito.
11: Não, ele veio com a réplica.
14: Ele veio com a réplica.
12: Não, mas no meio do programa, assim, ele disse: tu vai ver o cabeçuda. Do nada.
13: Mas eu vou defender o bola.
11: Alguém gritou, teve que contar.
13: Não. A própria Ana, quando ela botou o boné pra trás, ela falou: nossa, ficou com cabeção.
14: É.
13: Então ela plantou a ideia. Peraí.
11: Pela hierarquia de ancoragem aqui, Eric Clapton assumiu a ancoragem do programa da TV.
16: Isso.
11: Tu botou, tu colocou alguma ordem aqui pra eles
13: como
11: não.
13: Como sempre.
12: Tá com fogo.
11: É, pelo amor de Deus, tem cabeçuda na TV Cultura. Que isso,
12: cara? Meu amor, foi muito que tá sério, sabe? Briga assim, tu vai ver o cabeçuda.
14: Eu lembrei, já falando sobre TikTok Shop. E aí ele falou que tava mobiliando uma casa. Eu falei: mas também pra mobiliar o box do bola.
12: Daí ele veio
14: com mas tá tudo bem, gente. Nada que minha família nunca tenha feito comigo.
13: É isso aí.
14: A minha mãe, sabe qual era o dilema da minha mãe? Eu vou fazer bullying contigo dentro de casa pra quando tu sair, tu falar: a minha mãe já fez.
11: Você acredita.
16: Tipo
14: então,
16: assim,
14: pra mim, nenhum bullying não vai.
16: Alguém falou que, por exemplo, se tu quiser usar bandana, vai ter que ser um edredom.
13: Que isso?
12: Me empresta o boné pra eu colher umas laranjas.
14: Pensa! Ali. Meu aniversário de um ano foi do Megamente, gente. Relaxa.
16: Ah, boa.
15: Megamente.
13: Para. Para.
16: Cabeça de pilão.
12: A dor de cabeça dela, toma 10 remédios pra passar.
11: Que isso, cara?
13: Que vocês são brabos, hein? Vocês vão só ver. Eu queria lembrar aos senhores que o pai dela é militar, né?
16: Ah, tá embaixo d'água.
12: Tá no submarino. Vai tirar o quê? Um torpedo em mim?
16: Por isso que ela nunca foi no submarino, a cabeça fazia voltar pra cima. Me falaram que contrataram ela pra festa dos balões. Botar obra na cabeça dela, ela ficar calculando.
12: Ela vai pra Torres lá e entra de graça.
11: Mas dá pra ganhar um dinheirinho, né?
14: Dá, meu, se anunciar, dá. Eu tô com o boné virado, porque se a gente desvirar, ele
15: foi pra lá. Ela lançou a nova tecnologia.
14: Aí eu tive que virar e agora parece que eu sou careca.
12: É, daí dá pra dar um outdoor ali.
14: Nada contra os carecas.
16: Estava bacalhando a guria.
11: Pois é, entendi, porque parece que eu sou um idiota careca, olhou pro Jéssica.
14: Não, eu não falei isso. Eu falei, parece que eu era uma careca. Eu tive que colocar o cabelinho aqui pra
11: mostrar. Só um tufinho.
13: Pra deixar claro que eu tenho, viu, gente?
11: Só um tufinho.
14: Mas não parecia que eu comprei aqueles bonecos
11: com cabelo. Ele que é careca com muito orgulho. Porque é dos carecas que elas gostam mais. Palmas para a Jéssica.
16: É o Jéssica que eles gostam, eles gostam mais. É o Jéssica que ele pega as minas e pega atrás. Ele pega pela frente também. Ele gosta de zenzinho. Ele pega Josi, me atrapalhou também. Cala a boca, Josi, vem comigo agora. Vou rimando a rima bem. Ah, Josi me atrapalhou na rima. Ah.
11: Só tá falando a panturrilha. Cala a boca, Josi, me atrapalhou também.
13: Olha, eu vou te falar.
12: Ai, ai.
13: Esta
12: vocês
13: semana,
12: vão casar ainda.
11: Ai, chorei.
13: Esta semana está começando caótica. Por enquanto, um caótico bom.
11: Tá, é, não.
13: Vamos ver ao longo do programa se eu me arrependo de ter elogiado.
11: Não, até o caótico, a gente é pago por esse caótico.
15: Exatamente.
11: Nós somos pagos para instalar esse caos.
14: Exato.
16: Meu, eu vim afiado para rima. A Josi me quebrou.
15: Não,
13: mas que é o profissionalismo.
15: Cala a boca.
13: O cara tem que rimar apesar
11: do público.
16: Mas eu tô começando agora. Tem que poupar também.
13: Claro, claro.
16: Tô cada vez tentando melhorar.
13: Tu é recente nas batalhas.
16: Claro.
15: Eric, ele se perdeu numa rima comigo falando só panturrilha.
13: Panturrilha.
16: Imagina,
13: panturrilha,
16: tô rimando uma coisa com anjo e tu fala ilha. Entendeu? É complicado.
15: Não, sonífera ilha.
13: Ou tu tá tentando decorar o número pra você ficar 2, 3, 10, 18, 19, 15, 20.
11: Sabe o que eu fazia na... Que isso, Ana?
16: Que isso, Ana?
14: Tomar água, eu me concentrei muito pra não rir enquanto eu tomava água.
11: Ah, tá, entendi.
14: Ah, ia cuspir na gente.
11: Sabe o que eu fazia numa outra rádio que eu trabalhei, cara? Que eu pegava...
13: Trabalhei em outra rádio?
14: Trabalhei em outra rádio, capô.
11: Sabe que
14: trabalhou
11: em outra rádio. Eu posso contar que eu cometi um furto?
13: Tu pensa nela,
16: tá? Acho melhor não.
15: Tu pensa nela quando tá com a gente?
13: É, tu pensa nela.
11: Rádio?
13: É. Tu fala o nome dela quando tá com a gente.
11: É, eu penso assim...
13: Não, para.
11: É que esse é um caso muito sério, muito forte, muito...
13: Nós temos com você.
11: Não, eu tive contra
14: a
11: rádio.
14: Bah, mas
13: tá falando dias desse jeito aqui,
14: é
13: eu
14: difícil,
13: vou ficar com
14: né,
16: eu não curti.
11: Mas
16: não
11: o relacionamento tá quase batendo a mesma idade.
13: Tá aberto.
11: Mesmo tempo, entendeu?
14: Se tu entendi. Passar depois tiver uma vassoura
13: tá, mas quantos anos
14: tu
13: tem, Capu? Não, não tem como. Não tô...
11: Comecei com 4.
13: Ah, é verdade.
11: Não, comecei com 3, na verdade.
13: Não, é bom. É,
16: é tipo a Ana.
13: É.
16: Começando jovem num futuro
13: o CLT
16: brilhante.
13: Era outro. CLT era outro.
11: Era outro.
13: CLT, era outro
11: mas,
13: CLT.
11: Cara, eu peguei. Quando eu fui pro SBT em São Paulo, lá pra conhecer o SBT, eu fui naquela parte do cenário. Como é que chama?
13: Cenografia.
11: Cenografia.
13: Tá.
11: E aí tinha um limão cortado que era cenográfico. E aí eu pedi, obviamente, eu pedi, né? E o cara me deu aquele limão. O que eu fazia? Eu chegava na porta do estúdio da rádio e ficava chupando aquele limão. Parece muito um limão
13: sem
11: de verdade.
13: Sem fazer careta.
11: Olhando pro radialista.
13: Bom.
11: Você salivar só de pensar.
12: Sim.
11: E tu começa a salivar.
12: Me beija.
11: Isso a galera faz às vezes com um cara que toca sopro, toca saxofone, coisa assim. Tu chupa um limão pra dar a pessoa e ele começa a salivar e não consegue mais tocar. E o radialista também é a mesma coisa. Ele vai chupar aquele limão como se fosse um limão de verdade, tá ligado? E ele conseguia mais falar porque começava a salivar. Cara, isso era muito
13: engraçado. A biologia.
11: Na minha cabeça era muito engraçado.
13: A biologia do corpo de eu ver uma pessoa chupando limão me faz salivar mais.
12: Só tu imaginar fruta? Tu cortando o limão já faz. Saliva.
14: Tem uma que fruta doideira. Que vocês salivam? Eu é limão e abacaxi.
11: Ah, limão.
12: Limão.
14: Abacaxi,
11: se
14: eu penso,
11: chupar limão,
14: dá
11: aquele arrepio, aquele repau do pio, sabe?
14: É.
15: Eu tomo em jejum, eu não...
16: Mulher melão.
11: Não chupa limão, tu só toma ele tomado. É, o chupar que é a questão.
13: O Nick, meu filhinho, tá agora na
15: introdução alimentar. O chupar que é a questão.
13: Está amando laranja.
11: Laranja.
14: Olha, ele... Qual comida que ele mais gosta aí? Já tem ou...
13: Cara... Carne, tu acredita?
12: Sério? É, mas é normal.
14: Ele sabe que é bom, né?
13: É, não, tanto que ele não queria soltar carne. Só que, tipo assim, a gente dá uma desfiadinha em franguinho, só que a gente resolveu dar. Vamos ficar cuidando um pedação de carne pra ele segurar e ficar...
12: Chupando,
13: ele mamando a carne. Ô, meu, ele não tirava a carne da...
12: Claro.
13: Da
14: viagem. Tem algo que ele odeia já? Que ele, tipo, isso aí ele não gostou.
13: Ele não gostou de brócolis.
12: Giló.
13: Só brócolis que ele não gostou, assim.
14: Sério?
13: É.
14: Vai, bota com um pouco de queijo, aquelas... É. Que
16: cara, ele não curtiu muito o speed.
12: Ele não gosta da cebola do Outback.
11: Ah, o Jovanaz não rolou.
13: O Doritos ele achou médio, assim. Porque ele sujava os dedinhos e não gostou do
12: Compra o hot, olho. Compra o hot, eu acho que ele vai gostar.
11: Mas, cara, eu na real, eu fui muito feliz quando minha afilhada e meu afilhado e todo mundo que era novinho na família começou. Porque eles compraram aquelas papinhas. Aqueles
12: potinhos. Claro. É muito. O de
11: aquela
12: sobremesa.
11: Papinha, mano, de laranja com laranja e maçã.
13: É juntos. Top?
12: É muito bom.
13: Por que não vem nenhum papão, então?
11: Ô, meu.
12: Né?
13: Aqui, o tamanho de um prato.
11: É uma bomba de
16: é que daí ele fica embaixo da mesa, o bicho papão.
13: Da cama.
16: Ah, tá. Cuide bem dos seus papãozinhos. Criança maltratada é coisa da bruxa malvada.
14: Que mentira!
11: Mas daí acho que é propaganda da outra emissora, né? Não sei se
16: Não.
13: Ah, tá pensando na tua ex, a gente tá pensando na tua ex.
11: É ex-emissora, tá?
14: É, se tu pode pensar na tua ex, a gente também pode falar dos outros ex.
11: Eu só penso na minha atual.
13: Ai, para!
16: Aí eu concordo com o Whindersson Nunes.
14: Ai, pai, para.
11: Que isso, cara?
14: Que isso?
11: Não, essa frase ficou muito ruim.
14: Não, ficou muito ruim essa frase.
16: Tu não curte o Whindersson?
14: Não gostei.
16: Tu não é comediante?
14: Mas eu não quero dizer que eu concordo com essa atitude dele.
13: Qual que é a atitude
16: dele? Que atitude dele?
13: Atenção. Qual
14: vocês
13: a atitude
14: que tá acontecendo? Da...
13: Qual
14: que
13: a atitude ponte? Que você não gosta?
11: Tem jogado da ponte?
12: Defensora
14: que
12: do
14: ele fez um tweet com a Luísa Sonza.
13: Ele falou que
16: foi nada a ver.
13: Não, isso foi nada a ver da Luísa Sonza.
11: Ele pediu desculpa.
14: Convenhamos, olha só. A guria foi cancelada.
16: A Luísa é nada a ver.
14: Porque ele ficou anos em silêncio, ele deixou o Brasil inteiro acreditar que ela tinha traído ele. Depois de três anos só, que ele foi fazer um tweet dizendo: gente, olha só, a Luísa nunca me traiu. Depois da guria ter que sair do Brasil,
16: você pensa assim: tadinha. Tadinha.
14: Calmou, né, gente?
16: Tadinha.
13: Se a minha cara estiver no outdoor do Banrisul, eu mudo de país também por qualquer situação.
14: Não, mas o Banrisul veio depois.
13: Que papo é esse? Que papo é esse, cara? Ai, vocês acham que eu traí? Ai, três anos.
16: Ai, tadinha.
13: Para, e aquela call dela falando com a produção dela, da escolha das unhas dela, falando como se fosse uma...
14: Mas ela sabe que virou meme. Ela já fez pra virar meme.
13: Mas e aquela é a pessoa. Não, ela não fez pra virar meme. E aquela água que ela pediu pra trazer?
11: Ai, sim. Aí me pegou.
16: Não, mas ela é legal, né?
11: Atualiza, porque eu não assisti isso.
13: Não, mas
11: deixa. Que água é essa? Eu acho melhor assim, porque se a gente quiser defender alguém que tem...
13: Não, mas eu gosto. Eu vou te falar, a minha única questão com a Luísa Fonseca não é de gostar ou não gostar, mas é porque eu só entendo coisas dela por coisas que não tem a ver exatamente com o que ela faz. E não é uma coisa só dela, várias pessoas. E assim, tu fica sabendo de coisas, sim, não pela música, mas tipo, qualquer outra coisa que a pessoa faz. E no caso... uma coisa que eu não gostei em específico, que não tem nada a ver com nenhuma polêmica, mas ela fez uma música do Chico.
16: Cara.
13: E aí ela agora tá mudando a letra. Tu escreveu a letra existe. Tipo assim.
12: Quando tava ganhando dinheiro, tava bom.
13: Vai atualizar uma
11: letra, uma coisa. Ela canta o que agora então?
16: Ela tem uma coisa que faz eu não. Eu te falei, né? Aquele dia que eu voltei de São Paulo, eu encontrei ela. O segurança dela é muito amigo meu. Gente finíssima.
13: Tá bom.
16: Mas eu não curto, digamos, a forma. De marketing dela, digamos. Tudo dela tem um porquê marqueteiro.
13: Sim.
16: Entendeu? Do relacionamento ao racismo, ao tudo.
13: Ao Ina Ana Maria.
16: Então isso me incomoda muito.
13: É.
16: Nada é espontâneo.
11: Ina Ana Maria falar que foi traída.
13: Mas uma coisa que é doida...
16: Entende? É. Exato. Não dá. A gente tá arranjando... Olha, ela tá ficando vermelha.
13: É. Mas uma coisa que eu acho doido dessa história...
12: Toda essa cabeça ficando vermelha.
13: Especificamente...
14: Ficou grande, meu. É quase o bebê do... É o bebê dos incríveis.
13: O que eu acho engraçado, estranho, barra, muito estranho, é o Chico Moedas, a gente saber que ele levou uma mina pro banheiro
11: químico
13: de um bar pub no Rio de Janeiro, fazer o que fez, e hoje ele estar cobrindo a Copa do Mundo na Cazé TV. Isso é...
14: Mas é porque ele já era muito amigo do Casemiro antes.
13: Não,
11: eu sei, mas é que ele virou uma celebridade.
13: É.
14: Ele virou
11: eu nem imaginava que ele era até a música.
14: Exatamente. Exato. É. Ela fez ele ser conhecido nacionalmente.
16: O cara já era rico, meu. Já era.
11: Não, tudo bem.
14: Não, ele não tinha dinheiro, mas ele não tinha fama.
11: Tu é rico e não.
12: O sobrenome dele é Moedas, tu imagina se ele não entendia.
11: Tu é rico, mas aquela pessoa lá no Acre, não sabe o que existe.
16: Meu, o cara nitidamente, quando começou a namorar com ela, fugia do bagulho de aparecer. A mina forçava o cara nas câmeras.
14: Calmou, forçava. Que ninguém.
11: Tá, peraí.
14: Todo mundo é adulto.
11: A gente já gastou mais que 5 minutos com a Sonza. Deu, né? É, boa. Bah, isso aqui podia ficar aqui pra sempre, tá ligado? Acabou o assunto, é isso aí, velho. Mas, dito isso, temos também o papai do ano, Eric Clapton.
13: Sim, eu sou o papai.
11: Palmas do ano, Eric Clapton, da Silvasauro.
13: Inclusive, tá chegando o dia dos pais, né, cara?
14: É verdade.
13: Vai ser
14: o
13: primeiro. Exato. Eu passei um com o neném na barriga, né?
12: Mas foi o dia que o Clapton...
11: Descobriu que
12: foi
11: grávida, cara.
13: Eu falei aqui no programa.
11: Não tava aqui, né?
13: O Dia dos Pais era no domingo e eu falei na sexta.
12: Foi antes. Tu jogou a bomba pra gente.
11: Ele jogou a bomba pra você correndo.
12: É.
13: Isso aí.
12: A gente falou assim: essa é a primeira vez que eu vou passar o dia dos pais.
11: O programa acabou.
14: Ela fez alguma surpresa pra te contar? Tipo, ela botou uma caixinha.
13: A gente queria, né? Já.
14: Vocês já estavam querendo.
16: Eles estavam fumando um crivo dela, baba. Alguém te fala uma coisa feia.
13: Fumando um crivo e.
12: Olha aqui o que deu no teste, cara.
13: Estouramos, papai.
16: Estouramos, papai.
11: Ah, meu, sabe por que uma mulher grávida não quiser uma piada?
13: Por quê?
14: Quê?
11: E ficou quieto assim, olhando pra ele.
16: Como é que é?
11: Ele entendeu totalmente. Por que uma mulher grávida nunca encerra uma piada? E ficou olhando pra ele assim, sem falar
13: nada.
11: E
13: ela nunca respondeu, porque ela estava grávida.
14: Ela estava grávida.
13: Ô, Bola.
16: Bah!
11: Meu, todo mundo...
13: Bola, ele é teu chefe, Bola.
11: Eu me sinto muito... otário, cara. Ele que não riu está sem... Não, mentira. Já foi todo mundo?
14: Já.
11: Foi da hora, que bonitinho, cara. O Jair também foi. Então, olha só, hoje... hoje, dia 13 do 7, é o Dia Mundial do Rock and Roll.
17: Dia for the rock and roll all night.
11: Ah, a cara da Ana. Boiando.
16: Oh, Ana, tu poderia cantar um rock que tu conhece?
12: Que banda é essa, Ana?
11: Qual é a música?
13: Ela não consiga agora.
15: Ó, eu vou cantar de um que
16: o rock do Silvio Santos, ela vai falar.
14: Cara, rock. Eu não quero estragar o almoço, o meio de 20.
16: Não, um rockzinho.
14: Galera. Porque eu não canto bem, sabe, Bola?
16: Não, mas eu puxa, a gente continua. Eu só quero saber um rock da tua geração.
15: Uma tiradinha. Vai.
14: Eu prefiro ficar assim.
16: Se a Luísa Sonza fizer um rock, ela vai saber.
14: Vai. Pior que eu vou mesmo.
15: Eu vou dizer.
16: Digo se tu me quiseres,
11: Sonza. Calma, peraí. Vamos lá. Banda. Escolha uma banda icônica de rock de cada um de vocês.
15: Eu escolhi.
11: Qual?
15: Bon Jovi.
11: Bon Jovi, tá.
16: Mas, tipo, pro mundo ou pra mim?
11: Pra ti.
16: Ah, me marcou muito foi o Charlie Brown.
11: Charlie Brown.
16: Mudou minha vida.
11: Boa. Eric?
13: Difícil essa. Eu acho que eu vou de My Chemical Romance.
11: Pum, baita.
12: AC/DC.
11: Baita também.
13: Ana?
14: Ah, eu vou de Charlie Brown, AC/DC.
11: Tá.
16: Não tem pra chegar
11: aí, My Chemical Romance.
14: E Bon Jovi. Qual que é a tua, Capô?
11: Pink Floyd,
14: eu amo.
15: E o Thiaguinho? Ai, não, é só funk. Não, é rock.
12: É rock.
13: Thiaguinho é...
11: Não, Thiaguinho é pagode, na verdade.
16: Pink Floyd, eu amo funk.
12: Guns N' Roses também é
14: minha... Guns N' Roses, minha mãe é muito fã de Guns N' Roses.
11: Não, chegou
14: a
11: final ali.
12: Ela foi
11: no
12: jogo?
11: Ai, Pink Floyd, eu amo.
16: Eu amo.
11: Eu tenho duas tatuagens.
14: Mas eu acho que o Eric falou tá certo. Eu acho que eu conheço, só não gostaria de ter.
16: Pink Floyd é um grupo ou uma dupla?
14: É um grupo.
13: Ah, não é o Pink Floyd.
16: Quantas pessoas tem?
14: Quatro.
13: Ah, depende do CD, né?
11: Toma.
13: Mas, eu vou te falar. Existem coisas que eu tenho certeza que ela conhece, mas...
16: Ela não sabe. Ah,
13: tipo Coldplay.
14: Coldplay.
11: Não vamos longe.
13: Claro que é.
16: Não, é Vaneira.
13: Claro que é.
11: Claro.
14: Sério?
11: Mas, gata, tu vai ouvir Beatles...
16: Coldplay. Ah, que na Vaneira chegou.
14: Eu achei que era pop. Não. Eu sabia que era rock.
11: Se tu for olhar,
13: ele foi
11: até...
13: Popizando, não é um
12: rock and roll.
13: É um pop rock. Mas no começo, o Yellow, tipo, tudo isso era aquela coisa, lance meio Radiohead, né? Meio...
11: É, mas é rock. Cara,
14: Restart
16: é rock. Restart Against Machine eu gosto.
13: Depois
16: também.
13: Virou pop também, mas...
11: Ó, minhas aspas fortes aqui, ó. Restart é rock.
16: Pô, com certeza.
13: E eu vou te falar, hein? Aspas fortíssimas aqui. Você, velho agora, fã de rock, que reclamava de emo, dos colores, não sei o quê. Este foi o último respiro do rock no mainstream da TV aberta brasileira.
14: Eu fui no show do Restart, mas Restart é rock?
13: Claro que é, pô.
16: Ela tá me irritando hoje.
13: É pop punkzinho, felizinho.
11: Mas
13: é meio pop rock, né?
11: Guitarreira distorcida.
13: Porque os pop punks no Brasil geralmente acaba virando pop rock, porque o público do rádio...
11: Gosta de nome pop rock, me dá uma coisa boa.
13: O público do rádio não gosta de tupá, tupá, tupá, tupá, tupá, tupá. Então, aí quando surgiu...
11: Como não?
13: O tupá tupá do hardcore, entendeu?
12: Eu adoro.
16: Tupac?
12: Também,
16: se tu bota
11: o rádio,
16: não gosta de Tupac.
11: Se tu bota o
16: 4
11: tupá,
16: tupá, tupá,
11: tupá, tupá, tupá, tupá por 2, entendeu?
13: As bandas que vinham do underground, meio pop punk, meio hardcore, quando passavam pelo Rico Baladio, a bateria ficava mais pop rock, mais palatável pelo rádio. Então, o Restart é meio...
14: Mas o show do Restart é bem legal. Eu achei bem, tipo, pra mim que não é uma...
11: Mano, o Eric pode dar chorada, cara. A última manifestação do rock and roll
16: foi
11: brasileiro forte foi o Restart.
13: Eu acho que também.
16: No
11: mundo. Claro que existe muito rock and roll raiz em todo lugar.
13: Sim.
11: Claro. Mas no mainstream.
13: E essa coisa de você sentar, isso é mainstream. Isso não é uma coisa de nicho. Isso é uma coisa que você tá passando no Faustão.
11: Gostando ou não, todo mundo conhecia.
13: É.
11: E aí tu vai ver, antes deles, Fresno, NX...
13: Uhum.
11: Porra, é tudo isso aí, tá ligado?
13: Reação em cadeia
11: Reação, é. Agora tu vai ver um pouquinho. Aí tá aí, um pouquinho, esse Charlie Brown e tal. Mas,
13: CPM cara, 22,
11: é,
13: Skank.
11: Mas tudo em torno dessa. É que o Skank é meio que um ska, reggae.
16: É, ele tava
11: rock,
16: tudo que é
11: lado.
16: O Skank eu tava conversando esses dias. O Skank, ele é muito louco. É muito bom porque é muito musical. Eles atiram pra tudo que é lado.
12: Eles
16: sabem fazer.
12: E tem uns elementos sonoros muito diferentes.
11: Sabe que no top 3 de shows que eu fui no ano passado, melhores, o primeiro no meu top 3 é o Samuel Rosa.
16: É, tu me falou.
11: Meu, não, show dele sozinho.
12: Não
11: é
12: isso. Ah, não,
11: porque
12: nunca
11: ele faz assim, ele tem músicas novas dele que são muito boas. Uhum. E o show dele é tipo 70% a 30, assim, Skank, 70% a 30 das músicas novas. Uhum. Só que assim, é tocando Skank com bandas. Com uma banda que ele montou, muito braba.
13: Sim.
11: Então, uma roupagem nova das músicas que já conhece.
12: Ah, eu sigo o batera dele, Marcelo.
11: Black Power, aquele?
14: Ah, pra mim,
11: canta,
14: lembra...
11: Canta
14: e toca muito bem. Em 2024, eu fui no... Eu não era tão nascido. Fã do Bruno Mars. Eu conhecia nascido. As músicas, mas não era tão fã.
11: Bruno Mars.
14: E quando eu fui no show dele, gente, o show... Tipo assim, eu acho que não é todo artista que sabe ter presença de palco e sabe fazer um espetáculo.
13: Não,
14: espetáculo. Pra mim, o Bruno Mars é tipo... Nossa, show
11: dele.
13: É lento, né? O artista... O artista pra fazer show de estádio, show de espetáculo nesse nível, ele tem que estar num nível artístico muito alto. E aí, não adianta tu ocupar um espaço grande, de um palco grande, pra um monte de gente assistir e tá lá tu na frente tocando...
12: Que tu vê muito no Rock in Rio.
13: Tu precisa, exatamente.
12: Tu vê muito no Rock in Rio, sim.
11: Mas era o show do Ed Sheeran. Que era um ginásio cheio, o cara tem violão e voz.
12: É. É, mas é que, é que. É.
14: Mas eu acho que tem gente que sabe fazer isso. Por exemplo, a Billie Eilish, eu acho que ela sabe fazer isso. Ela sozinha no palco e tem uma presença.
12: É. Teve mas um aniversário da Mix que foi no Opinião. E aí a atração era o Thiago York, só violão e voz. Aí eu chamei um colega nosso e falei, cara, são 900 pessoas. Esse cara não vai segurar 900 pessoas com violão e voz. Chama tem certeza? Mano, o cara calou a minha boca. Ele chamou uma Anitta no violão, só ele
11: e tocando. Cantando como
16: Thiago
11: se fosse
16: York aqui no Gélis. Ixi.
12: Pau, meu. E ele tocando assim, e batendo no violão, e tocando. E, pá, pelo amor de Deus.
15: Não, passou, eu ia dizer, do MTV, aquele prêmio que tinha, o MTV Music Awards,
12: sim.
15: De 96. O Skank ganhou com a música Garota Nacional. Nós gravamos o clipe na época.
11: Ah,
15: gente foi, participou da...
16: É. E eu... gravei o Garota Nacional e cantei para o Skank ao vivo no programa do Mion.
11: Versão
16: foi aprovado.
13: Qual
16: samba.
11: Versão samba.
16: Down, down.
13: Qual o programa do Mion foi? Foi
16: o primeiro, o Legendários.
13: Legendários?
16: Legendários.
13: Mas o primeiro foi o Descontrole, Caldeira. Né?
16: Pois é. Que ninguém lembra.
11: Na MTV?
13: Não, na...
11: Então o primeiro não foi Descontrole.
15: Não foi Descontrole.
13: Acho
15: foi
13: que MTV. Dele como... Ah, como programa de auditório, foi Descontrole, porque... eu acho.
11: Mas, meu...
12: O primeiro é os piores clipes.
11: Mas vou pensar, cara, muita coisa que é pop e é rock também. Esse nome é bom pra caramba. Tipo, sim, Michael é, Jackson. Rock é bom. Quer coisa mais rock and roll que Michael Jackson?
15: Tá, na, na, na, na,
11: pô, riffzão do Van Halen ali, tá? Tipo. É que na real, falar pro roqueiro alguma coisa é complicado porque eles são meio... Mas
12: você
11: consegue abrir um pouquinho a cabeça? Tem rock and roll, muita coisa legal, cara.
16: Eu acho que de todos os segmentos, quando sempre tem o Vanguarda, aquele que curte a matéria-prima inicial.
13: Procura a Ivete Sangalo. Tem uma música específica da Ivete Sangalo que é metal.
11: Porra.
13: É metal.
11: Aspas bem fortes.
13: Aspas fortes. É Ivete Sangalo, é... Ai, como é que é... Eu vou lembrar. Mas enquanto isso, podem conversar.
11: Não, vamos enquanto o programa acontece aqui, cara.
12: Berimbau mas... metalizado, não sei o que.
13: Não. Mas eu vou lembrar.
11: O Ed Luz falou assim, ó. Charlie Brown não se limitava em um único gênero musical. A banda era uma fusão de ritmos... rica de ritmos, principalmente o skate punk, o nu metal, o hardcore melódico e o rap hop, rap rock. Incorpora. E tudo veio do rock, isso que é legal.
16: Uma coisa que eu gosto muito lá no programa, lá no Canta Comigo, eu tive a oportunidade, como eu tô muitos anos, de conhecer várias pessoas, né? E um cara que eu amo é o Elhão, que é do RZO, de rap.
11: Pô, baita.
16: Vem a Negra Lee, ele é irmão da Negra Lee, produziu tudo da Negra Lee. E ele participou do acústico. Ratatai, bicho solto, cantando um negócio porque... E ele foi num lugar de sabotagem que tinha falecido. Imagina, ele me contou essas histórias. E tipo, eu falei, meu, tu cantou num álbum épico do Charlie Brown, que é o acústico MTV, e com uma bancada assim, pesadíssima dele. É, meu, tipo, ele não tem noção do tamanho dele.
11: É, que na real, se for pensar, o rock, ele influenciou todo o resto, né, cara?
16: Claro. Eu todo gostava do Charlie Brown porque existe um rock... Existem vários isso, mas eu acho que o Charlie Brown flertava ali com a galera que gostava do skate, com o rap.
11: E era comercial pra caralho.
16: É. E ao mesmo tempo, era algo que também não era só pra jovens, né?
13: É, o skate... Tinha de tudo. O skate, ele era muito da raiz do punk, do hardcore, né? Olha o que é o Tony Hawk. Quantas pessoas não foram apresentadas a bandas por causa do Tony Hawk?
11: Quantas músicas do FIFA Soccer não apresentou?
16: Teve a homenagem do último Tony Hawk, né?
13: O do Tony Hawk 1, 2, que é a versão
16: não, o último.
13: Atualizada. Sim, o 1, 2, eles se chamam...
16: Ah, é 1, 2, é verdade.
13: É a versão atualizada dos dois Charlie primeiros. Brown. Tem Charlie Brown.
16: Eu chorei, meu. Pra aquele clipe que fizeram dele ali, só o skate sozinho. É. Ah, e a música do homem ali... Eu qual fiz, qual? Louco.
11: Cara, uma das coisas, das experiências imersivas mais foda que eu tive na minha vida, cara, foi ver um show de Charlie Brown do palco. Meu, aquele cara era um maestro.
16: Isso aí deve ser louco.
11: Pegava assim, ó. Vocês daqui pra cá fazem pum, daqui pra cá fazem pá. Tum, tum, pá. E o meu era um
16: mato.
11: Caramba.
16: Ele
11: era a galera era marionete na mão dele, assim. Ele falava, meu, cala a boca.
16: O maestro.
11: Meu, maestro, maestro.
16: É poucas pessoas, assim, que tem gente que tem conexão com o palco, mas ele é fluente. Não é aquela coisa, tipo, ah, eu faço. Ele é fluente. Tanto que tinha dias que ele tava mais pra lá do que pra cá. Mas, tipo, ele tinha um negócio, uma conexão com o público forte.
11: Mas, meu, eu nunca tinha sentido aquilo de ver, assim, duas vezes. Essa vez, e quando eu vi, voltamos a uma casinha, vai ser engraçado. Restart. Cara, o Pepsi on stage lotado com Restart, viu? A galera desmaiando, tipo Beatles, desmaiando assim, tipo, sabe que vai passando segurança, levando uma guria, depois levando outro, assim, nem Beatles. Sim. E, meu, quando eu falei, agora com vocês, Restart, essa frase que eu falei, veio um vento de galera gritando em mim.
12: De bafo.
11: Que eu nunca. Cara, eu já apresentei muito show legal, tá ligado? Sim. E eu, pá, vou ver esse show daqui. Não
16: tinha isso. Essa sensação.
11: A galera berrando do início ao fim do show.
16: Essa sensação eu tive, tipo, de não conhecer muito, eu conheci as músicas. Que tocava no CDzinho, tipo, eu acho que era o Detonal, CPM. Conheci as tradicionais e eu fui no show da pop rock e eu, tipo, cheguei cedo, mas cada vez eu consegui chegar mais na beira do ferro, aquele do palco. Meu, eu lembro como se fosse hoje, eu consegui chegar no ferro e apresentaram. Meu, os seguranças foram contratados só pra segurar o ferro. Uhum. Meu, eu ficava assim, ó, tipo Michael Jackson. Aqui, ó. De frente. Meu, muito, o bagulho vai ser uma onda. É. E eu parado e não tinha o que fazer, não. É. Meu, é uma pressão absurda, assim.
11: E perdeu um pouco disso, né, cara?
13: Eu acho que...
11: Tu não vê mais uma banda que atrolha gente com rock and roll, assim?
16: Sabe que também uma coisa que eu acho que falta pra galera se apaixonar pelo rock de novo é ter a experiência de ir num show. Tu pode até não gostar, mas o rock tem muito uma questão do ao vivo. É que
11: virou muito online, né?
13: Mas sabe uma coisa que eu acho que é... O espírito do rock, ele mudou, assim. Tipo, ele saiu do baixo, guitarra, bateria e foi migrando, né? Sim. Porque hoje que eu vejo como show de energia, que se tu vê o show ao vivo... Tipo assim, cara, isso aqui é rock? Tem roda punk.
16: Sim.
13: Essa energia do rock tem aquela coisa meio...
16: Trap.
13: Antissistema. É o trap.
11: O próprio Travis Scott.
13: Sim. O Travis Scott. Oh. O trap parece que migrou a energia do rock pra outro espaço. E a galera do rock tem dificuldade de aceitar. Mas o rock, ele não é feito... Isso é importante lembrar, o rock não é feito para os seus pais gostarem, entendeu? O rock, a energia do rock. Se teus pais gostam de rock, se teu avô gosta de rock, significa que a energia foi se perdendo ao longo do tempo. O rock era para adolescente ficar
12: rebelde,
13: brabo.
12: Claro.
13: Sabe?
12: É. E aí, rebeldia.
13: Esta energia do que é o rock, ela só migrou para outra coisa.
16: Isso. É tipo que a Ana tem igualização, ela tá raiva, droga!
13: É.
16: Chico, se tu...
14: Eu acho que quem traz mais essa energia é o Matuê. Matuê no show,
13: mas
14: dele,
13: o Matuê não tem a versão rock?
16: Tem um show dele rock, né?
14: É, tem uma versão. Ele tem um álbum agora que ele lançou que ele traz essa energia do metal, do bater, da.
16: Roda punk, é bem pesado. Ele é um dos poucos que reproduz o trap raiz, digamos.
11: É que o trap tem essa atitude
16: de
11: rock and roll.
16: Mas sabe o que me incomoda um pouco do trap, que é diferente um pouco do rock? Essa coisa, eles gostam de passar uma coisa meio satânica.
13: Mas o metal é isso, cara.
16: É, sim, mas
15: não,
16: é
15: eu,
16: muito...
15: Eu não curto muito essa
13: estética. A estética, é essa estética do trap, essa que tu tá descrevendo, sim. Isso é do rock. Isso é metal. Isso é o Iron Maiden, isso é o Megadeth. Essa coisa.
12: Ah, o Iron Maiden tinha música, né? 666, Number of the Beast, o número da besta.
14: O Matuê tem isso.
16: Melhores capas de disco.
13: Essa é a estética e visual mesmo. Às vezes tu olha um cara do trap, cara, esse cara... O cabelo tá um pouco mais moderno.
12: Só mas, do Manowar que não dá metal. Pra...
14: Se vocês olharem o Matuê, o que ele construiu de imagem, as músicas, as capas dos álbuns, todas são meio que levam pra
16: ele...
14: Não, ele é o 01.
11: Mas aqui, ó, o Rodrigo Correia falou aqui no nosso chat uma coisa que eu achei muito legal, cara. Capu, tu não viu o Black Panther em Esteio dia 21? Esses dias atrás, inclusive, o Black Panther veio aqui, entrevistei eles pro Multimix. Fiz questão que eles viessem aqui pra expor, porque esses caras... Só que o que falou aqui, ó. Foi lindo de ver a praça lotada cheia de gurizada renovando a cena. A vida existe fora do mainstream. Foi o que eu falei. O problema é que a gente tá comentando agora sobre mainstream.
13: A gente não tá falando sobre...
11: Eu tenho uma noção perfeita porque eu frequento, e eu por estar vivendo de música, eu sou produtor
16: musical.
11: Gostamos
16: da coisa.
11: Eu tenho noção de que existe cena de coisas que a gente não vê no mainstream, tipo assim, samba de raiz, chorinho.
16: Os bons músicos,
11: jazz,
16: a boa música
11: blues,
16: não morreu.
11: Rock and roll, heavy metal, mas isso não tá no mainstream.
13: Não, eu assisto...
11: Tu não tem mainstream hoje.
13: Eu assisti Dance of Days, faz uns 2-3 meses no Caos lá. O Caos é super pequeno. Isso não é mainstream.
11: Não é mainstream.
13: E é o que a gente tá falando, é do mainstream.
11: A praça, que falou, porque a praça, procurem a página do Rock na Praça, tem vários. Cara, esse projeto é lindo demais.
12: Tinha o rock assim, na
11: vamos de novo.
12: Estação.
11: Tu não ouve. O que infelizmente, tá falando... Black Panteras em rádio.
13: O que a gente tá falando é do mainstream, especificamente.
11: Tu não vê
13: um
11: estádio lotado.
13: Existe vida fora
11: claro
13: do mainstream.
11: Que sim,
13: mas a gente não tá dizendo que não existe. A gente tá falando especificamente do rock como mainstream.
11: Sim. Que parou, acho, no restart.
13: Exatamente. Tanto que o rock gaúcho. Existe uma outra camada agora, cara. Tem o Insira aqui de Canoas, que é muito bom.
11: Eu trouxe aqui quatro o Carlinhos da BD fez um festival e eu trouxe as bandas aqui pra participar, sim. Porque a gente tem, graças a Deus, nessa onca de todos os dias tem um programa de cultura e música aqui na Obra TV. Que eu trouxe a Quem é Você, Alice?
13: Quem é você? Tu trouxe aqui?
11: Sim.
13: Quando que eles vieram aqui?
11: Faz um mês.
13: Mentira.
11: Mas foram quatro bandas. É. Era eles e mais três bandas que iam participar desse festival com... Meu, as bandas assim, ó. Páginas de milhares de seguidores. Mas é nicho.
12: É muito nicho.
11: É uma galera fechada, assim.
12: Exatamente.
11: É
12: aquela banda só de gurias também tá fazendo um baita sucesso, tá chamando...
11: Tu não vai ver no Luciano Huck. Tem que estar mesmo.
12: Tem músicos gaúchos tocando com
11: elas. Uma coisa tão boa e cena tão bonita não estando no mainstream.
12: Hoje foi o Supla na TV, mas é porque é o dia do rock.
13: Pode considerar um pouco, tanto no trap...
15: Tava no encontro.
13: O Travis Scott ou, sei lá, o Lil Uzi Vert, sei lá, uma galera do trap que eles cresceram ouvindo o emo de 2006.
11: Sim, com certeza.
13: Então, as referências do rock, do punk, do emo, do hardcore, elas estão ali porque o cara cresceu ouvindo aquilo ali. De repente, não era exatamente aquilo que ele queria fazer e a música mudou. E é muito mais fácil você fazer... Muito mais fácil no sentido de uma banda, tu precisa combinar com o cara. Tu vai aprender bateria, sim, tu vai aprender baixo, tu vai aprender guitarra, a gente precisa ter um lugar pra ensaiar. É uma logística muito difícil. Sim, sim,
16: sim. Ah, e o rap gringo sempre teve essa amizade com o rock pesado. Sempre teve essa ligação.
13: Claro,
16: assim,
13: body count, quantas coisas não tinham.
16: Muita coisa.
13: Mas achamos o metal da Ivete Sangalo.
12: Sério? Cara, e o mais bizarro, sabe com quem ela tá tocando? Ah, Andreas Kisser, que era o guitarrista do Sepultura. Que faz aniversário junto com
13: ele. Eu vou te falar, mas assim, ó, essa versão, ela no show normal, não é porque tá assim, porque é o Andreas Kisser. Essa é a música.
12: Tá, eu só vou pegar a parte que começa, que ele fica solando durante 15 minutos
13: não,
12: aqui.
13: Sim.
12: Tá.
13: O início.
12: Aqui, ó.

0: coisa meio...
1: meio ska.
2: O que define que isso aí... É que, meu, é que na real o tribal do heavy metal ou do hardcore, o tribal... Flerta com o axé?
1: Cara, e é muito bizarro. Pô, o André Asquiz, olha aqui, e aí, Ivete.
3: É que eu acho que o mais legal que tem hoje em dia, que eu sinto que... Eu sou nova, mas que eu sinto que não tinha quando eu era criança.
0: Tu é nova, tu é uma véia.
3: Eu sinto que hoje em dia...
2: Importa aqui,
3: é muito legal a mistura que eles estão fazendo de...
4: De cabeças.
3: De ritmos.
0: Eu acho que...
3: De box.
1: Imagina a Ana batendo cabeça.
4: Não viaja.
1: Quebrar o chão.
0: Alguém falou sobre, tipo, o pós-música, assim, né? Que é uma fase meio que o funk, o trap, o rap... Do pós-música, que tipo assim, ó... É, uma banda fez essa música de rock em 80, eles vão pegar...
2: Sim.
0: 2 segundos... Daquela música, eles vão fazer um sample, eles vão trazer.
1: Sim,
0: é tipo, você está trabalhando em cima de uma música que já existe, como se fosse um movimento meio.
2: Mas o que tem de hip hop anos 90 que é feito em cima de sample de. Cara, sim. De rock ou jazz dos anos 50.
4: Mas sabe uma coisa que tem uma ligação que a galera às vezes não.
3: É, e é o que faz sucesso, né?
4: No visual e musical, lógico, a galera se apega, por exemplo, tem que ter rock, é batera e não sei o que, guitarra, mas não, às vezes tem a energia, por exemplo, a Ivete, tu tá num palco, tu é um roqueiro, tu vai pular,
1: pô, arerê, tu sai arerê.
2: E outra, dito isso, cara, lembrando que temos uma gravadora aqui na Obra, que é a nossa Obra Records, né, e que inclusive estamos com 28 artistas assinados, contratados e fidelizados com a gravadora, inclusive os maiores nomes do rock gaúcho. Do rock gaúcho atual e também do rock gaúcho passou.
3: Pode dar um spoiler de quem?
2: Cara, se tu olhar no Uber TV oficial, tu vai ver várias pinceladas ali.
4: Já ouviu falar em meus irmãos?
2: Jonathan Correia, Rafa Machado, Rafa da China.
1: Aliás, o Jonathan tem que voltar, tá muito viajante.
2: Tô juntando nomes assim por cima, que já estão vinculados com a gente, que estão aqui nos eventos todos e tudo mais, sabe? E que são pessoas que vão, a gente vai gravar material deles, celebrando a carreira deles, que já passou, e coisas novas também. Então, muito em breve, a gente vai continuar celebrando aqui o que a Pop Rock fez muito tempo, usando Obra Records pra isso. Pra continuar divulgando cada vez mais, porque o rock gaúcho, meu, é autossuficiente pra caramba.
1: Bom, tem o acústico MTV só de bandas gaúchas, né?
2: A própria Bideobald também, o cara, todo mundo vai gravar com a gente.
0: Isso aqui é legal. Esse é um dos melhores exemplos que tem de, tipo, um movimento espontâneo, que foi o rock gaúcho das bandas, sim, né? Tipo, foi um movimento espontâneo.

0: que é o reggae gaúcho.
1: Reggae gaúcho.
0: Tem de reggae gaúcho que eles esquecem. Pior que é. É muita banda. Tinha festivais enormes antigamente. Só de reggae. Armandinho. É, o Mascavo, na real, acabou sendo. Não é gaúcho, mas virou gaúcho.
1: Exatamente. O próprio. Chima de
2: Chima. Aquela que o Catarina gostava. Puxa pra nós também. Puxa pra cá.
3: Quem?
2: Catarina, do Edu.
3: Ah, o
1: das Aranhas. É Catarina, vem pra cá também. Mas, mais uma vez, cara, um grande beijo a você que cultiva ainda, que cultua e que mantém o rock vivo, porque o rock nunca vai morrer.
0: Rock!
1: Tentaram matar meio beijar, o rock tá morrendo, não tá não, parceiro. É, rock... como o Rodrigo Corrêa falou, cara, o rock tá rolando, mas já não tá vendo.
0: Meu, música boa, vou falar uma coisa pra
1: mas
0: vocês.
1: Mas quem consome rock tá vendo.
0: Existe uma questão assim, que é fato. Tu trabalhar bem, tu vai ter o respaldo que tu quer. Às vezes tu pode pegar caminhos mais longos.
1: Sim.
0: E a música boa é isso. Quem quer abraçar a música boa, ou um símbolo, sei lá, uma vibe... vai pegar um caminho mais longo, mas o final é certo.
1: E pra quem curte rock, cara, sigam o Ubra Records, porque a gente vai ter muita coisa agora de segundo semestre pra frente, depois também ano que vem, de produção de conteúdos originais, feitos com os maiores nomes do rock gaúcho.
4: Teve show agora também, do reencontro do Barão Vermelho.
1: Pô, bem lembrado, Rodrigo.
4: Barão Vermelho, maravilhoso.
1: É, mas ainda são bandas que a gente vê revisitando o trabalho.
2: É, escutem bandas novas, do rock gaúcho principalmente, escutem Bela e o Homo da Bruxa. Insira
1: aqui. Sabe o que me pega? Pensar que o Fresno já é velho.
2: Quem é você, Alice?
1: Tá ligado?
2: Claro, Fresno.
1: Fresno já é velha, cara.
2: Fresno, a gente tá falando de 2002,
4: hoje o Ramiro tava falando na rádio que tá fazendo umas limpezas na casa dele e tá atrás de um CD que ele lembra que tem, que ele quer trazer pra gente, do Cascaveletes, quando eles ganham. Quando eles ganharam um prêmio.
1: Não, se a gente for um passo
4: pela
1: pra trás
4: pop rock, ele disse, é uma relíquia. Ele disse assim, eu tô louco pra encontrar, não sei onde que tá, mas tá guardado.
1: Sim, porque eles fizeram a volta com Cascaveletes aqui na Ubra, sabe? Agora, se voltar mil casinhas, vai pra TNT, Cascaveletes aí, pô.
3: TNT, eu tenho uns amigos de São Paulo que são viciados em TNT, eu apresentei pra eles.
0: A pop rock apresentou muita gente, meu. Eu sempre falo que eu ia nos festivais e sempre tinha um palco, dois palcos, um lado do outro, num lugar, digamos, dois palcos principais. Sim. E um alternativo na rua com estrutura boa pra conhecer as bandas locais.
3: Eu vi, o cara acabava curtindo
0: e aprendendo.
3: Eu vi o Ultraman pra um público assim de, sei lá, 30, 40 pessoas.
1: Ultraman flerta com reggae pra caramba também.
0: Sim. Ah, Ultraman.
1: MPB, é reggae, hip hop, tem DJ e é rock and roll.
3: E eu me lembro do cara. Eu vou crescer. Grama, e aí uns 3 ou 4. Grama verde. Eu falei, bah, que legal essa música. Cara, depois
1: virou
3: que.
1: Virou
3: um hino.
0: Uma versão, né?
1: Inclusive o nosso Tony Brook já foi entregando cafezinho.
3: Sim.
2: É verdade.
1: Passagem relâmpago,
2: mas já foi café pingado.
1: É, exatamente. Gatos, deu?
2: Ah, é.
1: Primeiro bloco. Obrigado, foi em homenagem ao rock and roll, né, cara?
2: Parabéns ao rock.
1: 18 minutos pra uma da tarde, parabéns ao rock and roll. E você também que celebra e toca e persiste com rock and roll aí, conte conosco, inclusive. Vamos pro break rapidão. Conosco é bom, né?
0: Conosco
1: é bom, né? Agora eu vou usar mais vezes conosco.
2: Fique conosco.
1: Eu me sinto muito...
0: Bora, cabeça de raquete.
2: Vamos pro break rapidão. Nos leve convosco.
1: Nos leve convosco no seu... Agora vai fazer um xixizinho, né? Leva o rádio convosco para participar do seu xixizinho. E voltamos em um minuto com o cafezinho. Segura aí.
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8: O melhor mix do Brasil, voltamos com mais um bloco do cafezinho. Agora 13 minutos pra uma da tarde deste dia.
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8: 13 do 13, dia do rock and roll, também dia do cantor e também dia do engenheiro de saneamento.
10: Podia ser do engenheiro do Havaí, né? Você é do rock.
11: Tá, peraí. É o dia do quê? Repete.
8: Do cantor.
11: E,
8: é verdade, cara. Parabéns,
12: Parabéns,
8: Simon. Parabéns.
12: É muita síndrome de protagonista que tu tem, né?
13: Quer um bolinho formigueiro?
11: Meu, é o meu dia.
8: Escolhe um presente
11: que eu vou te dar. Se fosse o dia do cabeção, eu ia lembrar.
8: Que filha da...
11: Dia do biboquê?
14: Tu sabia que tem o DJ Cabeção?
11: Sim,
12: né? Sou eu.
14: A Ana passou
8: isso. A Ana
14: golpe,
8: processou,
14: né?
8: Agora.
12: Nas horas vagas eu sou DJ também.
10: Ela comprou aquela touca de cabeciana. Cabelo da Jamaica.
8: Não, cabeciana não
11: vale. A touca dele é um saco de batata, né?
10: Olha só, eu preciso falar uma coisa aqui, tá?
8: Cabeciana foi forte.
10: Semana passada, estava de aniversário e eu esqueci de dar os parabéns para o meu irmão,
8: achei que fosse tu.
10: George.
8: Não.
10: George tá de aniversário.
8: George?
10: No dia que a Ana deu os parabéns para o irmão dela, o Gil, era aniversário do meu irmão George.
11: Ah, e tu não lembrou?
10: E eu não falei, eu lembrei. George. Eu falei pra ele de manhã e eu não falei aqui no
8: ar.
10: Tava
8: ouvindo?
10: Tava ouvindo. Parabéns, George.
12: Parabéns,
10: estou
12: parabéns,
10: aqui puxando George. A orelha dele, George. Porque eles não lembraram do aniversário.
8: Ah, sim.
10: Então, parabéns, meu querido irmão George.
11: Eu também tenho parabéns, um feliz aniversário. Parabéns, minha amiga George. Ana, que a gente parabéns, comemorou ontem o aniversário, George. Esposa do Roger, meu amigo. Alô, Ana, parabéns. Tava então, mandando mensagem.
8: Já que pode mandar
11: Ana,
8: parabéns. Parabéns. Parabéns, retrógrado?
11: Retroativo.
8: Retroativo, perdão, retroativo. Minha filhada, a Maria, cara, Maria Antônia, tá? A gente sabe ontem, cara, 7 aninhos, cara. Um beijo pra minha filhada. Postei fotos lindas dela ontem, porque eu parei ontem, era 10:30 da noite. Aí consegui passar só ontem, mas um beijão então pra minha filhada amada, amor do Dindo, a criança mais linda desse mundo.
13: Já queria que mandar... é dia pra filhada, eu quero mandar pra Emily, que tava de aniversário ontem também. Ai, fez 20 aninhos, Dinda te ama. Emily, beijo.
12: Beijo pra minha mãe, que tava de aniversário ano passado.
2: Tadinha da mãe.
8: Estamos voltando da onde, nem saiu. Olha só.
10: Um beijo também pra Júlio César.
8: É, porque nasceu hoje Júlio César, líder político militar romano. Exatamente. Um beijo Júlio. Também pro Murilo Benício.
12: Murilo Benício.
10: Quem é Murilo Benício?
2: Ai, meu Deus do céu.
10: Agora foto, sim. Foto, a gente tem foto do Murilo Benício pra mostrar.
2: Agora. Pera aí, cabeçuda.
10: Que não é possível que.
8: Errada não é ela, gente. É
13: casado com
8: mesmo.
13: A Giovanna Antonelli.
8: Calma. Ela não tá errada.
13: O filho dele tá na TV, na novela.
2: Não, que não tem. Ele não tem expressão nenhuma.
13: Ele é o. Ah, tá, conheço.
11: Eu adoro ele.
13: Eu sou péssima com nomes e. Se não me mostraram, não sei quem é.
8: Também hoje é aniversário de Harrison Ford.
10: Opa, excelente.
8: 86. Ator estadunidense, em 42 nasceu.
2: Esse é brabo.
10: Ele que a galera tinha uma lenda, Volta Redonda, eu acho, no Rio de Janeiro, de que ele foi num bar lá em Rota, Redonda, troco. Tiraram foto com ele lá e tá lá a foto Harrison Ford em Volta Redonda e a briga é se é ele de verdade ou não é. Mas o cara explicou,
8: não ia vir no Brasil,
10: mas a explicação dele me pareceu factível. Uhum. Ele tava pra gravar um filme... ou lançar um filme, e aí ele não queria sair no Rio de Janeiro pra não ser reconhecido. E aí um cara que tava acompanhando ligou pra um amigo que tinha um bar e falou, venho aqui em Volta Redonda.
8: Ah, gravando filme no Rio.
10: Eu acho que era aqui na América Latina, Mas, assim, ó, essa é a explicação. Tu olha pra foto, tu fica um pouco, será?
8: Hoje em dia acabou, né? Será que botar aqui a Madonna no cafezinho, a gente bota.
11: Mas eu tenho uma teoria que pessoas extremamente famosas, é que na real, o arredor dele que entrega. Se ele quiser... botar um bonezinho e sair no centro, ninguém vai conhecer ele.
2: O Michael Jackson fazia
11: isso. Ninguém vai acreditar que é ele.
8: O Michael fazia isso, cara.
2: Michael fazia isso.
10: A Marilyn Monroe tinha isso, né? Que o cara parou a Marilyn Monroe, então, conversando com ela assim, nossa, mas como é que tu tá andando aqui, tipo, normal?
11: Uma vez eu peguei um voo, sabe quem? Com a Anitta. E ela se entregou na risada, porque os guris viram aquelas balanças gigantes, falaram, nossa, me te pesa aí, gordão. E ela começou a rir e a gente olhou a risada, meu, é a Anitta mesmo. E ela tava metendo louco, uma roupinha de academia.
2: A Ivete Sangalo fazia isso nos carnaval de rua, botava uma máscara e saía pra...
11: Ah, essa aí, esse vídeo
12: mas
11: é muito legal.
12: Mas a Anitta faz isso também, ela se veste
8: a de... Sandy fez isso com o marido, já viram?
2: Não.
8: A Sandy, o marido, botei uma fantasia. Mas era carnaval, botou Teletubbies assim. Sim. E foi curtir e fez um vídeo, cara, foi muito engraçado.
10: Mas essa história
8: essa
10: história da Marilyn Monroe, o cara fala isso pra ela. E aí ela fala, não, é que tá eu. Ah, não tá Marilyn Monroe. Tu quer ver a Marilyn Monroe? E aí ela mudou a postura, assim.
8: Tipo o super-homem quando tira o óculos, assim.
10: Tipo assim, ó, eu consigo ligar e desligar a minha persona performance. E a partir de que ela tava ali como tum, aí começou, peraí. Não é Marilyn Monroe ali? Aí começou a
2: galera
10: coisa
2: chegar.
11: É tipo tu com cabelo.
13: Ainda existe, tem vários restaurantes, não só aqui em Porto Alegre também, mas no Rio, São Paulo, que pegam as fotos dos artistas e deixam. Porcão no Rio era assim, só com um mural.
8: Tinha um bem na esquina da... Putz, cara, não vou achar o nome aí. Perto do Planetário ali, perto do Tesourinha. Tinha um era assim. Que era um restaurante que tinha um monte de foto pendurada, assim, de artistas.
13: Em São Paulo tem uma cantina muito famosa, que é ali nos Jardins também, com painel de artistas.
2: Eu ia num barzinho que tinha ali perto da... Ali na Oswaldo Aranha. Que era bem pequenininho, assim, tinha, sei lá, 5 mesas, chamado Mários. Fechou? Tinha
11: Mários? Mários?
2: É, o Mários. E o Rei Cone foi ali. O cara tinha uma foto com o Rei Cone.
10: Rei do Cone?
8: Eu trocaria o nome do bar pra Rei Cone.
2: Cara, mas eu achei muito, tipo...
13: A churrascaria Montana aqui em Porto Alegre, que também era só artistas. Um mural só com artistas.
2: Quando tem esse restaurante muito bom,
10: em Caxias
2: assim,
10: tem o Moreira, o X do Moreira, que é só com galera do rock, ou que foi fazer show em Caxias.
13: Acho que fechou essa churrascaria.
10: Porque ele tinha uma rádio, ele tinha um programa de rádio na Rádio UX. E ou quando ele vai nos shows, ele tenta tirar foto com alguém, então é cheio de coisa de rock a foto do Moreira, do X do Moreira, com galera do rock.
8: Mas, Josi, só me conta assim direitinho. Tu foi tocar em São Paulo e não recebeu isso?
13: Ah, do cachê?
8: É.
13: O cachê ainda não.
8: Tá, então por que tu quer me levar pra lá?
13: Não, é
10: porque vai receber. Às vezes atrasa, mas recebe.
8: A galera, Josi falou que não recebeu, sim, mas ela quer me levar pro mesmo lugar que ela não recebeu.
13: Não, recebe, é que a gente tava falando em off, né? E aí...
8: Não,
13: vai chegar.
8: Porque...
13: Não, mas recebe,
8: mas
13: tudo
8: seria
13: certinho.
8: Bom, seria bom, porque quando eu tocava, por muitos anos eu tocava e saía da festa com dinheiro vivo já.
13: Tá ligado? Agora é perigoso.
8: Agora é o Pix, né, velho? Só que assim, tu toca no sábado, tu recebe na quarta, porque é o fechamento do caixa.
2: Mas
8: parece que tu tá tocando de graça, tá ligado?
13: Não, eles pagam.
12: Nada de graça, Caputo.
13: Cachezão, beijo aí pro pessoal que tava curtiu a festa.
11: Existe cachês, gente, pra nós artistas, que são pagos daqui a 30 dias, um mês, porque tem algumas burocracias. Claro. Não é assim na moda antiga.
12: É
11: cantou, pega teu pila.
10: Show de prefeitura,
8: era bom.
11: Show de prefeitura. Quando era dinheiro vivo.
8: Cara, uma vez eu fui tocar num carnaval do Bali High em Garopaba. E eu fiz todos os dias carnaval. Então, são 5 dias, sei lá, 4, 5 dias. E aí, cada fim de cachê, eu pegava uma... Mas era um bolinho, porque assim, é tudo de bar. Dinheiro de bar, tá ligado? Então, é tipo 5, 10. Não é tipo nota de 100. Cara, uns bolão assim. E eu lembro que meu carro tinha embaixo do banco do carona, tinha tipo uma geladeirinha. Que tu abria o subsolo do carro, assim, tá ligado? Uhum. Eu tava e fechava. Meu, quando eu cheguei em casa, que eu abri, pedi pro meu pai descer pra me ajudar a contar. Meu pai ficou brabo num grau, velho. Porque eu fiquei, sei lá, 7 dias andando com muito dinheiro dentro do forro do carro, tá ligado? Louco, se a polícia me para.
10: Botou em cima da mesa, igual aquelas apreensão de traficante.
8: É tipo isso, cara. Se a polícia me para pra explicar aquele dinheiro, meu. Acabou.
11: Tá um dia aconteceu, ó, no nosso DVD, lá em Tramandaí. Tipo assim, não tinha como quem viveu esse momento, sabe?
13: Mas aí
11: sabe?
13: Tu não teria o contrato, Capu? Contrato que tu tocou na festa tal.
8: É. Até o policial achar o contrato, mas já tinha, tem que explicar pra na gaita, né?
11: A gente andou com muito dinheiro porque era ano novo, aliás, dia 1, né? Uhum. E não tinha como sair do palco. Então o empresário, ele andou com dinheiro de toda a estrutura pra pagar os caras na borracha.
2: Meu Deus.
11: Ele literalmente com um saco de lixo de dinheiro. É? E, meu, e ele nervoso, meu, tem que me desvencilhar, pagar os caras. Meu, loucura.
8: A galera pegava, vinha um carro escoltando outro carro, dessas empresas de segurança, escoltava o cara que saia com saco de lixo de dinheiro, assim.
11: Literalmente.
8: E ia embora. Agora, claro, agora tudo na base do Pix, né, gente?
13: É. Sim.
2: Mais fácil.
8: Fazer o quê, né? Mas, né, então, por favor, você...
11: Dá um tesão, né?
8: Você contratante, pague a Josi, por favor, antes que ela fique nervosa.
13: Não, também já pagaram.
8: Também morreu hoje, 82, o Jackson do Pandeiro.
11: Tô com saudade do Jackson do Pandeiro. Ó, curiosidade, Jackson do Pandeiro, composição feita por quem?
13: Atenção.
11: O mesmo compositor que fez o quê? Grama Verde. É o, que eu me esqueci o nome, Bedeu.
8: Bedeu.
2: Que loucura.
11: Um dos melhores CDs, discos que tem no Rio Grande do Sul, Bedeu.
8: Jackson do Pandeiro. E também rolou hoje a criação do 13º salário. Assinado então pelo presidente João Goulart, garantindo a gratificação de Natal aos trabalhadores.
11: Obrigado, João Goulart. Por isso que eu estudei lá a vida toda.
8: É.
11: João Goulart. Onde saiu o grupo do Bola, foi fundado no João Goulart.
10: Tu ficou na mesma escola, tipo, sempre? Tu chegou lá no pré e saiu no terceiro ano, segundo grau?
11: Meu, eu não me orgulho de falar isso. Mas eu sou um dos caras que mais repetiu de ano. Graças à repetição, eu consegui conhecer meus amigos, que hoje são minha família e minha banda. Uhum. Se eu não tivesse repetido de ano.
10: Tu conheceu tua mãe na escola, foi isso?
11: Meus amigos de banda. Isso é minha família, meus amigos da banda.
10: Ah, tá. Eu achei que não. Graças a ele que eu conheci minha família.
2: É.
10: Minha mãe entendeu? Também.
8: Eu conheci meu pai.
10: Meu pai tava repetindo.
8: Fui colega do meu pai. E dito isso, cara, as datas de hoje já Elvis, já eram por hoje. Também rolou, blá blá blá. Aqui, não tem nada demais, cara. 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
11: Trabalha.
8: E Hotel Araçá, que é o teu hotel spa na beira da praia o ano todo.
11: Não é Assalá.
12: É Araçá.
10: Posso fazer uma informação aqui?
12: Pode.
10: Atenção.
11: Bem.
10: Rio Grande do Sul pode sair de 0 graus para 30 graus em poucos dias.
12: E a minha mãe falou ontem que parece que vai vir uma onda de calor e depois uma onda de chuvas.
2: Sim.
12: Calma, deixa eu terminar a bola.
8: Deixa ela molhar o bico, bolinha.
11: Resumindo, catarro.
10: Deixa. Ó, então eu vou ler aqui, vamos ver se bate.
8: Resumindo, catarro, asma e.
11: Eu fico muito mal com troca de tempo assim.
10: Da dona Márcia. Depois de dias de frio intenso e temperaturas próximas de 0 graus, o Rio Grande do Sul deve enfrentar uma virada radical. A previsão indica que na segunda metade da semana, uma massa de ar quente pode levar o termômetro para perto dos 30 em algumas regiões. A mudança brusca também aumenta o risco de temporais com chuvas fortes, ventos e até granizo. Atenção, então, porque nessa semana aproveita o moletomzinho, que talvez a gente...
8: Tá, mas depois... Depois
10: tira o moletomzinho.
11: Joga real. Eu acho que a tia, mãe da Ana, ela descobriu isso sozinha ou foi o controle de bordo do Jeep dela enorme?
8: Pode ser, né?
11: Certo.
8: O sensor ali,
10: Foi.
11: Você já viu o Jeep da manhã?
8: Ou talvez tá tenha informações.
11: Eu nunca vi um Jeep de 4 andares. É quase um carrossauro. O bagulho ali.
10: Um Jeep de 4 andares. Dependendo da prefeitura, nem deixa andar.
8: É que nem aqueles olhos.
2: É bem alto. É bem alto pra entrar a cabeça do
11: Jeep. Não, aí já tá
12: pegando. Meu, essa foi muito bem.
11: Já tava calhando. Minha cabecinha grávida.
13: Que isso? Olha, cabeça.
12: É por isso que minha família tem um caminhão, porque é muito pesado as cabeças.
10: Mais uma coisa, então, rápido. Copa do Mundo pode ficar ainda maior, mas não maior que a cabeça da Ana. Tô brincando.
2: A maior dor do mundo é a Ana com peso na consciência.
8: Você viu que morreu um jogador da Copa, meu?
13: Sim.
8: O cara da África morreu, meu.
11: Mentira, sério?
8: Que pariu, velho.
2: Parece que...
8: Ele jogou a Copa faz uma semana e morreu ontem.
10: Mas olha só, a FIFA estuda torneio com 64 seleções em 2030.
2: Ah, não,
10: 64.
2: Mas daí é
8: tudo. Nem caiu tanto país assim.
2: 2 meses de Copa, daí é massa.
10: Meu, vamos ter que trocar a Antártida. vai ter que botar o time do Ubra? Vaticano, vão ter que botar o
2: Será que assim a Itália entra?
10: Bom.
12: O Gélis não pisa mais na Itália.
10: Não.
13: A panturrilha dele é muito grande.
2: Eu me escondo
12: atrás. Não vai comer massa.
10: O presidente Gianni Infantino da FIFA confirmou que vai estudar a possibilidade de ampliar de 48, que está agora, para 64 em 2030. Segundo ele, a ideia é dar mais países a oportunidade de disputar a competição.
11: Boa.
8: Nem tem tanto país assim, merda.
10: E incentivar o desenvolvimento do futebol ao redor do mundo. A proposta ainda será analisada e, se aprovada, faria da Copa de 2030 a maior da história. A gente vai tomar 32 avos daí, não
2: é? Mas eu acho legal, porque daí dá visibilidade, que nem, tipo, Costa do Marfim, Cabo Verde, olha... Porra.
8: Não, eu acho legal, só que, assim... Vai botar uma galera muito discrepante, tá ligado?
12: Mas daí vai botar aqui.
8: Eu acho que a Copa do Mundo tinha que durar mais
11: agora
8: tempo.
11: Agora,
8: tipo a Libertadores, que tem a pré-Libertadores, sabe? Uh-huh. São as eliminatórias. Inventa uma pré-Copa, então.
10: Mas já existe, não
11: é?
10: Tá.
11: Que mas queriam fazer. Não queriam separar o Rio Grande do Sul ser um país. Imagina a gente botar nosso time da Copa. Olha, e aí tinha que tá quebrado, na real. Bem na real.
8: Olhando pra Grêmio Inter. Puta.
10: Mas assim, tá esquecendo o Rio Grande do Sul como estado, mas pensando na geografia platina. Se a gente pegar aqui Rio Grande do Sul, Argentina,
2: Uruguai. Faz um timão. Faz um time.
8: Dá pra pegar o Messi?
10: O Messi, o resto não.
12: Não, mas a gente não vai querer nos dar o Messi.
10: Não.
2: Faz um time nosso, assim, entendeu?
10: A gente vai ocupar eles.
11: A gente tem o Ronaldinho Gaúcho, rapaz. Vamos botar ele de forma. Monjaro nele.
10: A gente entrega o passaporte na mão dele e ele consegue as coisas pra gente.
11: Monjaro nele e vambora.
10: Uruguai, quem que tem no Uruguai? Tem um jogador bom no Uruguai?
8: O Suárez, pô.
12: Tá, mas que seleção queria entrar? Na 64.
10: Eu acho que vai começar a pegar, tipo, Luxemburgo. Tá na Copa?
8: Liechtenstein.
2: Vaticano.
10: Eu acho que vai ter mais países africanos. Tem Nova Zelândia na Copa? Tem, né?
8: Tem.
10: Tem
2: Austrália.
10: Tem
2: Oceania.
8: Não é tão fácil.
10: Oceania é o continente, mas...
8: Não é tão fácil achar os times pra votar.
10: Ai, meu Deus. Papua Nova Guiné tem?
8: Ai, não foi.
10: Então vai ter agora. Vai ter... Haiti não tava na Copa agora, né?
8: Tem Chechênia, tava.
10: Vai ter Chechênia?
12: O Haiti tava na Copa.
10: Ou a gente resolve paz agora. A gente bota a Ucrânia e bota a Rússia também.
12: Aí vai ser um bombardeio.
13: Mas Chechênia era legal.
10: Resolvemos aqui no campo.
12: Vai ser uma explosão.
2: Resolvemos de gols. É só bomba.
10: Mas aí, o Irã já foi jogar lá no... O time do Irã entrando nos Estados Unidos pra jogar.
8: E tu viu o que foi apresentar?
10: Como é que foi?
8: O caos que foi pra eles entrarem?
2: É.
10: Ah, não.
8: Meu, revista de 6 horas.
2: Não, e depois mandaram embora. Tipo, senão vocês não podem ficar aqui. Sai.
10: Mas a próxima Copa vai ser em outro país, galera. Podia ser Irã. Pode ser Irã.
12: Vai ser uma explosão de sabores.
10: Quem mais que poderia ter? Eu acho que o Vaticano vai ter que ter. Botar
2: o Papa
8: pra jogar. Jamaica, Turquia. Boa.
10: As crianças que estão lá pra jogar.
11: O uniforme do Vaticano ia ser muito fera.
8: Ia ser só os caras de
11: Nike. Só o cara com uma bata do Nike.
10: Ia ser só o juiz metendo o cartão vermelho e o Papa falando: o que é isso, meu filho?
11: O técnico. Aquele chapéuzão do Papa, aquele...
8: Aí, o cara pega a mão do Papa, beijo e dá cada
11: vez. Tá, mas será que eles chegaram só saindo aquela fumacinha branca pra um abemos?
10: O cruzamento pra um arquebispo, ele não alcança, só vem do céu. A mão de Deus.
2: Isso.
10: Encosta e faz gol de mão.
12: O bom que o hino vai ser uma oração.
11: Eu ia falar isso, o hino é um Pai Nosso, o que que vai ser?
12: É um Pai Nosso?
10: Vai ser. Pai nosso que estás no céu,
2: santificado.
12: Eles não vão entrar andando no campo com as crianças, eles vão entrar em cima de um carro fazendo assim, ó.
13: No Papa Móvel. No Papa Móvel.
10: Imagina, 25 Papa Móvel.
2: Tudo blindado.
8: Mas bem lembrado aqui, ó. Já foi aqui, ó. Madagascar, China, Chile. Venezuela, Leão. Peru, Itália, Índia, Turquia, Jamaica. Pô, já
2: aí começa o hino, começa o hino de Madagascar.
11: Eu me arrependo.
10: Muito. Dois hipopótamos, três pinguins, um leão, uma girafa, uma zebra.
8: Ai, que feio tu classificar
12: ganham.
8: Um país por
12: Pisa
8: isso,
12: na
8: cara.
12: Eles
10: do filme Madagascar.
8: Que feio tu classificar eles um país ganham, só por um...
10: Eu estou falando do filme da DreamWorks.
12: Eles iriam ganhar, o Motomoto Pisa ganharia, meu.
10: Motomoto no gol?
12: No gol?
10: Motomoto no gol?
8: Ele tapa o gol inteiro.
10: Bata, louco.
8: Deu?
10: Mas tem outros países aí, a gente vai descobrir outros aí.
11: Adeus!
8: Não, e pior ia ser isso, bem que o Mike Pereira falou aqui, ó, o Brasil ia cair pra Madagascar.
10: Não, ia, com certeza.
8: Ia cair pra, sei lá, pra Itália.
12: Como é o nome? Peru?
10: Peru, mas Peru tá na Copa, né?
2: A reunião da seleção do Vaticano é um conclave.
8: É tipo isso, né? A concentração deles é um conclave, né?
10: E o técnico, cadê o técnico? O técnico é Deus.
8: Não, acho que o Papa, né?
12: É o Papa,
8: né? É legal ser o Papa técnico, né?
10: Ah,
12: o Papa,
10: ser.
12: Reze sete, Pai Nosso.
8: O cara substituindo o Papa.
10: E a gente vendo igual a
13: concentração é o terço.
10: A câmera mostra os ex-jogadores, o Becker, né? Aí mostra tá o Papa, o João Paulo que desistiu, o outro sabe, tipo, botar
8: só. Acho só ele, né?
10: Só ele.
12: É o Zé. Só em memória dele. Mas assim.
8: E Deus olhando aqui.
2: Era isso, então, né?
8: Então tá, né, gente? 1:03 dessa segunda-feira já. era o cafezinho de hoje. Já? Olha, que aventura esse cafezinho de hoje. Foi
2: o Thiago, vai desligar depois, tá?
15: É pra desligar.
8: Foi divertido, cara. E agora, vamos pro... algum recado final?
13: Eu amo beijo vocês. Pra todo mundo. Beijo pro Zundô.
11: Ana, tua cabeça
13: pra
11: não é
13: nossa
11: grande,
13: audiência.
11: Tá?
13: Não.
12: A minha cabeça é do tamanho normal de qualquer cabeçudo.
8: Ana, tu é tão linda, tu tem mais cabeça pra ser mais linda durante a, pela área.
12: Ana. Pensem bem, se a minha cabeça fosse pequena, eu não iria ocupar esse quadradinho da live.
11: A dela é a única identidade que se não tem a digital, é só a cabeça.
12: É só a cabeça. Dela.
8: E pra quem perguntou isso. Do Billy, o Billy não tá morto, tá, gente? Ele só não veio hoje, tá doente.
11: Ele tá com problema no olho, ter sol.
2: Ter sol.
10: Mas é isso, Ana, sua cabeça, não fica triste, é do tamanho da média nacional. Isso. Certo.
2: Eu só quero fazer uma...
13: Quem faz a sua cabeça é você. Ana.
12: Exato.
10: Não use drogas. Não faça sua cabeça.
8: Não faça a cabeça. Bafa, fazer a cabeça.
2: Tá, eu só quero divulgar
12: fazer
2: minha marca na sua
12: difícil.
2: Testa.
8: Para, meu.
11: Estão viajando.
10: Acho que é isso.
2: Isso aí.
10: É isso. Bom?
11: Agradecer o patrocinador da Ana, do Boné, todos.
8: Vamos embora, gente. Agora estamos de volta com mais um cafezinho. Até amanhã. Falou aí.
11: Beijo. Beijo.
8: Mas podia botar um cafezinho.
16: Desculpe.

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2: A eliminação de Portugal na Copa deve ter marcado a despedida de Cristiano Ronaldo dos Mundiais. O jornal português A Bola destacou um dado negativo. Em 9 jogos de mata-mata, o atacante não marcou gols nem deu assistências. Apesar disso, CR7 encerra sua trajetória como um dos maiores nomes da seleção portuguesa. Foram 11 gols em 27 jogos de Copa. É bom lembrar também que o Cristiano Ronaldo disputou 6 Copas do Mundo e marcou gols em todas elas. Agora, em 2026, foram 3 gols do Gajo. Mas não adiantou, né? Afinal, os portugueses pegaram suas caravelas e voltaram pra terrinha, pá.
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0: Mix agora 12:25, esse foi o Red Hot Chili Peppers Snow.
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3: Ou é muito rico ou é muito pobre quem tem cavalo.
4: Cavalo, é verdade.
5: Depende de como tu usa ele.
3: É, mas é, sim, mas é o cavalo.
6: São duas pontas. É difícil a classe média ter um cavalo.
3: Não é todo mundo que pode entrar no teu bairro. Não é todo mundo.
7: Entendeu? Crítica aí.
3: Outra coisa, receber dinheiro do governo. Ou tu é muito rico ou tu é muito pobre. Se tu tem mais de 3 filhos. Se tu não tem bens no teu próprio nome.
6: Mais uma crítica social.
3: Foto com político. Casa no morro. Um carro velho e barco. Ou tu é muito rico.
6: É verdade.
3: Ou tu é muito pobre.
7: Mas foto com político me pegou ali.
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0: Mix agora 12h57 é o Charlie Brown Jr. Te levar. Daqui a pouco a gente volta com mais músicas aqui na Mix.
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11: Fala, Mix, muito boa tarde, ótima segunda-feira. E a Polícia Rodoviária Federal informa que a BR-290 está com trânsito totalmente bloqueado em ambos sentidos no quilômetro 142, no município de Eldorado do Sul. A interrupção total da pista é necessária para a realização dos trabalhos de retirada de um caminhão cegonha que sofreu acidente no trecho. A previsão para a conclusão dos trabalhos de liberação da rodovia por volta das 3 da tarde. A PRF orienta os motoristas a redobrarem atenção e, se possível, buscarem rotas alternativas. 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Logo mais eu tô de volta aqui na Mix.
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1: Mix agora 20 para as 4, fechando mais uma edição do Super Mix com Bruninho Mars, I Just Night. Essa edição acabou, foram 40 minutos de música direto.
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3: A eliminação de Portugal na Copa deve ter marcado a despedida de Cristiano Ronaldo dos Mundiais. O jornal português A Bola destacou um dado negativo. Em 9 jogos de mata-mata, o atacante não marcou gols nem deu assistências. Apesar disso, CR7 encerra sua trajetória como um dos maiores nomes da seleção portuguesa. Foram 11 gols em 27 jogos de Copa. É bom lembrar também que o Cristiano Ronaldo disputou

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4: Tô de volta aqui na Mix com o trânsito e olha só, segue congestionado o trânsito ali na rodovia BR-290, na região do Parque Eldorado, na cidade de Eldorado do Sul, em função daqueles serviços de retirada de um caminhão cegonha que sofreu acidente no trecho. Esse trecho tá totalmente bloqueado nos dois sentidos, no quilômetro 142, então fica ligado. Tem uma ocorrência em atendimento em Porto Alegre pela IPTC, na Avenida João Valig, com a Rua Sapé, no bairro Passo da Areia. O trânsito flui sem problemas de lentidão, mas se puder, evita. 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

0: Mix agora 4 em ponto. Kongs, These Girls. Já já a gente volta com mais músicas na programação da Mix. Então não sai daí.
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peças foram 3 das mais pedidas por você em 2014. 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
1: Sou a Giovana de Mogi das Cruzes. Toca pra mim uma do Guns N' Roses. Can't you go take the time, cause
2: the lights are shining. Aqui é Simone e eu quero pedir a música do Backstreet Boys, Everybody.
3: Fala galera da Mix, que é Valdir. Toca uma música aí do Coldplay.

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1: Bom, e não é novidade que o YouTube mudou a forma como as pessoas assistem aos clipes hoje em dia. Agora, você sabe quais são os clipes mais vistos na plataforma? Entre os clipes mais assistidos da história do YouTube estão Uptown Funk, parceria do Bruno Mars com o Mark Ronson. Don't believe me, just watch. See You Again, do Wiz Khalifa com o Charlie Puth. E ainda o vídeo de Shape of You, do Ed Sheeran. Mas o clipe campeão de visualizações no YouTube é o da música Despacito.

0: Luiz Fonsi foi lançado em 2017 e dá pra dizer que é um sucesso até hoje.
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3: De volta aqui no Melhor Mix do Brasil para te falar sobre o trânsito e te liga só que houve colisão entre carro e moto na Avenida Cristóvão Colombo, próximo ali da Rua Portugal, no bairro Floresta. O fluxo é acentuado, mas não tem lentidão. E colisão entre carro e moto também, mas na Avenida Antônio de Carvalho, para quem está se deslocando no sentido da Avenida Ipiranga. Foi na esquina ali com a Rua Tilíbio Bilíbio. O trânsito está movimentado, mas também não há necessidade de desvio. Os agentes da EPTC e SAMU atendendo as ocorrências nos locais. 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

0: Mix agora 4:38, é o Nath Roots, quero ser feliz também.
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2: Fala, Mix, estou de volta com o trânsito e tem relato de acidente na rua Silva Só, próximo da Avenida Ipiranga, mas não tem lentidão nesse trecho até o momento. Houve colisão informada pela IPTC entre carro e moto na rua Florinha, no cruzamento com a Avenida da Cavalhada. Tem trânsito carregado num pequeno trecho ali da Cavalhada, nessa região, para quem está indo no sentido Zona Sul. Dependendo do destino, o motorista pode usar como alternativa a Doutor Campos Velho. Agentes da IPTC e SAMU atendendo a ocorrência. 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
1: A eliminação de Portugal na Copa deve ter marcado a despedida de Cristiano Ronaldo dos Mundiais. O jornal português A Bola destacou um dado negativo. Em 9 jogos de mata-mata, o atacante não marcou gols nem deu assistências. Apesar disso, CR7 encerra sua trajetória como um dos maiores nomes da seleção portuguesa. Foram 11 gols em 27 jogos de Copa. É bom lembrar também que o Cristiano Ronaldo disputou 6 Copas do Mundo e marcou gols em todas elas. Agora, em 2026, foram 3 gols do Gajo. Mas não adiantou, né? Afinal, os portugueses pegaram suas caravelas e voltaram pra terrinha, pá.
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6: Vamos que vamos de trânsito aqui na Mix. Te liga só, porque a IPTC informa que realizou a abertura do acesso à Avenida Castelo Branco por trás da rodoviária, que facilita o fluxo na saída da capital pelo centro. O acesso permanece aberto até às 7 horas da noite. Os agentes da IPTC estão no local para garantir a segurança e fluidez. Quem se desloca pela Avenida Assis Brasil no sentido bairro enfrenta fluxo congestionado desde o viaduto Obirici até o Terminal Triângulo. Como alternativa, pode utilizar a Avenida Grécia ou Avenida Sertório. 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
0: Mix agora 5:04, tá na hora do nosso Top Mix com as mais curtidas pra começar bem a semana, né? Segundou com as mais curtidas por você pelo 11 983 408 mil. Quer indicar a sua aqui no Top Mix? Participa você também. É só mandar lá hashtag Top Mix com a música que você quer curtir aqui na Rádio Mix. Combinado? Bora começar? Quarta posição de hoje, a gente abre aqui o nosso Top Mix com Jota Quest, Acendo o Farol.

0: Mix agora 5:11, a gente vai pro ano de 1999, a gente confere juntos agora uma música que foi muito curtida na época e foi o som do Offspring.
1: What Up Mix 1999.

0: Mix agora 5:20, fechando mais uma edição do nosso Top Mix na primeira posição, BTS Swim.
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0: 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Novidade de música, já começou toda a produção de Cássia Eller, o filme, um longa que promete contar a trajetória da cantora Cássia Eller. O anúncio foi feito pela Maria Eugênia, ex-companheira de Cássia, e junto com essa confirmação do filme, também veio a notícia de que a atriz Luísa Ares vai interpretar Cássia Eller nas telonas. Já a parceira de Cássia será interpretada por Olivia Torres. Cássia Eller é um dos maiores ícones do rock nacional. A cantora, que morreu no ano de 2001, teve vários sucessos com músicas assim como Segundo Sol, Relicário e também Malandragem. Muitos desses hits, inclusive, foram frutos de uma grande parceria com Nando Reis. As filmagens do longa começam em outubro e o filme deve chegar aos cinemas no ano que vem. Cássia

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3: Te liga aí que segue o bloqueio nos dois sentidos da BR-290 no trecho do quilômetro 142 na região do Parque Eldorado, em Eldorado do Sul, por causa de serviços de remoção de um caminhão cegonha que se acidentou no trecho. O trânsito está fluindo em sistema de pare e siga. No sentido capital interior, a alternativa é utilizar o acesso a Charqueadas. Na capital, pela Avenida Protásio Alves, no sentido bairro, tem lentidão desde a Saturnino de Brito, passando pelo Antônio de Carvalho, vai assim até a Nilo Ruschel. A alternativa para ti é utilizar Bento Gonçalves. 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
6: Vamos que vamos de trânsito. Houve colisão entre carro e moto na rua Silva Só, próximo da Avenida Ipiranga, para quem está indo no sentido da Ipiranga. Tem lentidão desde as proximidades da Academia de Bombeiro Militar. Os agentes da IPTC e SAMU estão por ali. Conforme a Polícia Rodoviária Federal, foi liberado o trânsito em ambos sentidos da BR-290, na altura do quilômetro 142, na região do Parque Eldorado, em Eldorado do Sul, onde mais cedo tinha acontecido ali um bloqueio total para a remoção de um caminhão cegonha envolvido em acidente. O trânsito aos poucos deve normalizar nesse trecho. 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
0: 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Anos 60, Caco.
2: Nossa, que delícia, já tô aqui dançandinho.
0: Sobe o som, chega a Karina pra roda, vem. Vem, Karina Andrade.
3: Oi, gente,
0: Twist,
3: tudo bem?
0: And
3: Twist and shout. Socorro.
0: Quer mais rock que isso, Caco e Karina?
3: Olha, na época realmente foi uma quebra de paradigmas.
0: Não foi? Beatles?
3: Na época foi uma quebra de paradigmas. Na verdade, até hoje Beatles é uma grande influência, né? E assim, a gente não tem como não falar isso, porque Beatles é literalmente a banda e artista que mais vendeu disco na história.
0: Que
3: então assim,
0: doideira,
3: não tem como,
0: né,
3: a gente não falar de Beatles. E acho que é a melhor forma de abrir o programa de hoje.
2: Agora eu tenho uma opinião com relação aos Beatles. Na verdade, quem não gosta é de Beatles.
0: Bom sujeito, não é?
2: Com certeza não é. Com certeza não é. Se a pessoa falar, não gosto de Beatles, eu falo, então dá licença que eu tô indo embora.
3: Veja
2: agora.
3: Bem.
0: Não, não fala
2: a cara
0: assim.
2: Da Karina. Você
0: calma,
2: não gosta de Beatles, Karina?
0: Aí,
2: eu vou embora, parou, acabou.
0: Peraí, calma, desliguei tudo, gente, calma. Eu sei que hoje é dia de rock, mas calma.
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0: Hoje é dia de rock, bebê. Por isso que a Karina Andrade tá com a gente. Caco Grandino, meus amores, começar a semana desse jeito é bom demais. Meu Deus, quase que teve bate-cabeça.
2: Não,
0: aí,
2: eu vou começar com uma pergunta categórica. Pode dar. Segura o som.
0: Segura o som, vai. De novo, Caco.
2: Karina Andrade, você gosta de Beatles ou não?
3: Gosto.
0: Ah, então beleza.
3: Respeito, mas eu sou muito mais uma garota... Stones.
0: Peraí, calma.
2: Ah,
0: você disse.
3: É isso.
2: Você é uma Stone maníaca?
3: Existe uma diferença aí, enfim, comparada. Se a gente for pegar esse nicho Beatles versus Stones, tem uma galera que se identifica mais com um, mais com outro, enfim. Eu sou uma pessoa muito mais dos Rolling Stones do que de Beatles. Porém, eu, enquanto jornalista, reconheço que a importância dos Beatles pra música, até como eu disse em matéria de venda de discos, até como eu disse em matéria de se criar algo. Por exemplo, Beatles foi sim a primeira boy band do mundo.
0: Boy,
3: sabe?
0: Band?
3: Onde garotas corriam atrás, os fã-clubes eram formados, toda a questão do merchandise, toda essa história toda que a gente tem hoje na mídia, tudo isso começa com os Beatles. Então, eu não vou ignorar isso.
0: Mas você
3: então,
0: gosta disso aqui, não é?
3: Eu gosto, eu respeito, mas Stones é mais minha cara.
0: Sobe o som!
2: Ó, oh, tá perdoada porque é o seguinte, não é questão de gostar mais ou menos, é questão de respeitar.
3: Exato.
2: Assim, curto não é minha preferida, tudo bem, aceito.
3: Exato.
2: Que você gosta mais
3: Trabalho
2: de Stones.
3: Com fatos. Obrigada.
2: Trabalha com fatos.
0: Gente, olha quantas polêmicas, calma, vou organizar a casa.
3: Isso, espera.
2: Eu
3: nunca
0: vi tanta bagunça no Mix tudo. Gente, o que aconteceu? Você vê que rock mexe com a cabeça da galera, né? Caco Grandino, Karina Andrade, já colocaram um debate ali pro negócio, porque hoje é dia de rock e é por isso que hoje, nesse programa... Opiniões serão aceitas, gostos musicais, estilos, nem tanto, tô brincando. Vai ser sim,
3: até
0: vai ser sim.
3: Até porque o rock é sobre isso, viu?
0: É sobre
3: viu?
0: Tudo,
3: o
0: não
3: rock é?
0: É
3: sobre agregar comunidades e o rock ele surge, na verdade, exatamente assim, agregando comunidades diferentes.
0: Exato.
3: Muita gente não sabe sobre isso, mas a gente vai falar sobre isso no decorrer do programa.
0: Resumindo, né, Caco, pra começar muito bem a nossa semana, a gente fez essa brincadeira, esse esquenta de Beatles ou Rolling Stones. Vai ter também essas trendzinhas pra gente brincar aqui no programa, mas faz o seguinte, antes de mais nada, cara, eu peguei tudo que eu tinha no meu armário que representasse uma atitude rock and roll, o meu jeito rock and roll de ser. Não é lá rock and roll, mas eu queria que a galera visse o meu look, o look da K. A gente vê a caráter, o Caco, por já ser roqueiro, ele veio sem roupa. Não entendi também.
3: Eu venho assim todos os dias, mas o Caco hoje, ele resolveu
0: roupa,
3: vir de,
0: roupa.
3: Tipo...
0: Sem roupa.
3: Ele tá paisana.
0: Ele tá paisana.
3: Eu acho que senão as pessoas abordariam ele na rua, tipo assim...
2: Aqui, na verdade, sou uma estrela do rock.
3: Exato.
2: Altamente reconhecível, na
0: Poxa,
2: verdade.
0: Poxa, meu Brasil, então
2: quem
0: é agora?
2: Nem o padeiro do lado da minha esquina que eu vou lá todo dia sabe o que que eu faço, cara.
0: Mas só que tem o seguinte...
2: É sério, ele olha pra mim e fala, você quer o quê? Café com leite? Eu quero café com leite, seu Zé. Ele,
0: ah, então quer
2: beleza.
0: Saber? Você sabe que a audiência do rádio ela é rotativa, né?
3: Sim.
0: Hoje eu tô de rock and roll. Karina está de rock and roll. O Caco não está de rock and
2: eu tô
0: roll,
2: parecendo Harry
0: mas
2: Potter
0: ele é
2: hoje.
0: Rock and roll. Pra quem não sabe ainda, entra agora na live youtube.com/mixudamix. Esse é o nosso canal, tá cheio de graminhas por lá, as graminhas estão crescendo, cara. Tem gente chegando. youtube.com/mixudamix e manda lá na nossa live hoje, valendo, qual é a banda que o Caco trabalha.
3: Ah,
2: duvido a galera acertar. Eu
4: já
2: duvido.
4: Você falou que ninguém conhece
2: não.
4: ele?
2: Não conhece.
4: O Caco Grandino, apresentador desse programa.
3: Me nego.
4: Ele faz parte de qual banda? Valendo.
3: Me nego.
4: youtube.com/@mix tudo na mix. Tá valendo.
3: Cidade Negra.
4: Hoje é dia de rock, a gente vai falar sobre a história do rock, não no geral não só, gente. A gente vai falar da história do rock também na Rádio Mix FM. A Mix já foi só rock, não foi, Ká?
3: Exatamente.
4: Dá pra acreditar numa parada dessa, mano?
3: Muito mais pesados do que hoje. Mas aí, pesado também é outra questão de opinião, enfim.
4: Mas a gente vai falar sobre tudo hoje no programa e queremos vocês com a gente, né, Caco?
2: A gente quer vocês aqui no nosso YouTube, então já entra aí, ó. Você não tá dirigindo, né? Tá avisado. Então, beleza. Pega no seu celular aí, no seu tablet, no seu computador. Vai no YouTube, digita @mix, tudo na Mix. Já segue a gente, ativa a notificação e já começa na resenha, porque enquanto a gente tá no intervalo, enquanto toca a música aqui, o papo continua, né?
4: Olha aqui, coloca a câmera em mim, Dé. Você que tá aí ouvindo o programa no rádio, tirei o fone, nem sei o que tá acontecendo.
3: Ih, lá vai.
4: Falando aí, ó.
3: Lá vai.
4: Galera, eu tô com atitude rock and roll, mas agora eu quero que o meu cabelo pare pra cima. Será que vai parar?
3: Ih,
2: vai nada.
4: Será que vai parar o meu cabelo
2: nada.
4: Pra cima? Gente, entra aí na live, mas, dá uma força. Aumenta uma pomada.
3: Ei, usa a receita do Supla. É melhor não falar.
4: Não.
2: Posso te dar...
4: Isso lá em casa nem tem, Karina. Deixa eu te contar que lá em casa nem tem essa receita. Não dá nem pra encomendar. Fica caro, viver. Fui ver pra ter outras coisas, é caro.
2: É caro, né?
4: E aí, gente, tô rock and roll?
2: E, na verdade, a Giza tá tentando fazer um moicano pra quem tá na live aqui, mas no máximo que ela vai conseguir aparecer uma calopsita.
4: Quer saber? Eu desisti, meu cabelo não quer funcionar. Deixa quieto, deixa abaixo.
2: Mas
4: a gente vai começar com uma versão exclusiva, gente.
2: Lembra
4: que eu falei que vai ter dia de rock? Vamos falar de rock, mas vamos falar de histórias da Mix também? A gente tem uma versão aqui da saudosa Cássia Eller. A versão exclusiva da Mix.
3: A Mix tem um material incrível de Cássia Eller.
4: Exatamente. E a gente vai começar desse jeito aqui. Isso aqui você não escuta em qualquer lugar não, meu amor. Isso aqui é só na Rádio Mix.
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1: Mix são 6h10 no dia do rock. Começamos esse programa desse jeito, com uma versão exclusivaça da Cássia Eller, Malandragem. Inclusive, teve uma vez, né, Cássia, que a gente fez um programa especial da Cássia.
2: Que ficou incrível.
1: Tinha até sonora da Cássia Eller.
0: Nossa.
2: A gente tem até sonora. Foi lindo. A gente tem um material muito vasto da Cássia Eller, de vários outros artistas. A gente tem muita coisa da Rita Lee, que a gente não pode deixar de citar hoje, né?
1: Com certeza.
2: A nossa mãe do rock nacional. E a gente tem muita coisa também do Chorão, do Charlie Brown Jr. A gente tem um material do Charlie Brown Jr. muito vasto aqui na Mix.
1: Ó, muita gente tá falando aqui de algumas músicas que marcaram, né? A gente sabe que um dos programas favoritos dos ouvintes da Mix, no caso, é o Baú da Mix, justamente porque tem, né, essa nostalgia do rock and roll,
2: de
1: nostalgia
2: trazer as da coisas Mix. Mais antigas e tal.
1: E aí eu tava colocando aqui algumas músicas, Caco, no início, né? O Caco, que é um roqueiro nato. Me cobraram ali na cara dura na live, gente. Entra aí, youtube.com/mixudnamix. Falou que eu coloquei Rolling Stones, falou que eu coloquei Beatles na abertura e não coloquei.
0: O cara. Ô, louco, é
1: cara,
0: ele mesmo.
1: Peço perdão, cara. O que dizer de Elvis Presley, Karine e Caco?
0: Vou te falar.
2: Aliás, ó, Antônio Carlos de Gouveia, também conhecido como meu pai, tá comentando aqui no chat, falando assim, ó, esqueceu de falar do Elvis Presley.
1: Então
2: meu
1: é
2: pai
1: Antônio.
2: Era louco pelo Elvis
1: Posso
2: Presley.
1: Posso contar? Foi o Antônio que me deu bronca.
2: Então
1: e eu
2: foi ele que
1: agora.
2: Tá dando bronca.
1: Antônio, desculpa, desculpa, não tá mais aqui quem deu play.
2: Não tá mais aqui quem deu play.
0: Posso contar uma curiosicaco dessa?
1: Curiosicaco, vai.
0: Você sabe o que é essa música, A Little Less Conversation? Do Elvis, né? Ela foi gravada em 68, mas ela virou sucesso mesmo em 2002 por conta de um remix que o DJ Junk XL fez numa campanha de uma companhia esportiva que a gente não pode falar o nome.
1: Não, não
0: pode. Mas que popularizou, inclusive acho que é essa versão, né? Que tá tocando aqui. Não é o remix?
2: É.
0: Do DJ Junk XL.
2: É o remix. E já que a gente tá falando de Elvis, a gente tá comemorando hoje o Dia Mundial do Rock por uma razão, né? Porque...
1: Vamos contextualizar.
2: Por que 13 de julho é considerado o Dia Mundial do Rock? Isso foi uma ideia, na verdade, inicial do Phil Collins. Por quê? Porque nessa mesma data, em 1985, não por acaso o ano em que eu nasci, não é pra fazer as contas, gente, com a minha idade, não é pra fazer.
0: Tudo bem, eu não sou bom de conta mesmo.
2: O que acontece? Nessa mesma data, em 85, aconteceu por conta do Bob Geldof, que é um cara filantropo, enfim, humanista e tal. E ele criou um festival chamado Live Aid para combater a fome na Etiópia.
1: Olha isso.
2: Só que aí ele criou esse festival que ia acontecer ao mesmo tempo em Londres e na Filadélfia, nos Estados Unidos. Portanto, Inglaterra e Estados Unidos. E até hoje é considerado um dos eventos com a maior audiência do mundo. Um terço do planeta estava ouvindo vários artistas se apresentando, tanto na Filadélfia, quanto em Londres, na Inglaterra. E assim, com artistas que vão de Queen e David Bowie e U2, passando pelo próprio Phil Collins, que fez questão de tocar nos dois shows. Ele tocou em um, pegou um avião, foi, tocou no outro show. E aí ele deu essa ideia, ele falou, poxa, tantos nomes incríveis reunidos num mesmo dia em prol de alguma coisa. Aliás, eles arrecadaram muito dinheiro para a Etiópia, que vivia na época uma guerra civil e tudo mais. Eles estavam passando por necessidades e fome, principalmente. O Phil Collins deu essa ideia, falou, pô, tanta gente legal compartilhando de música, de rock no mesmo dia, devia ser o dia do rock e tudo mais. Só que ele falou isso e isso caiu no esquecimento. O Brasil abraçou essa ideia. Porque outras pessoas atribuem o Dia Mundial do Rock, como, por exemplo, a primeira vez que o Elvis tocou no rádio, a primeira vez que Beatles tocou no rádio. Então, outras pessoas atribuem outras datas até. Mas aqui no Brasil se popularizou também o dia 13 de julho.
1: Enciclocá no programa.
0: Impressionante.
1: Ela sabe tudo, é impressionante. Ela merece, vamos subir o som pra ela. Depois dessa é o dia do rock, bebê. Enciclocá.
0: Certeza que Dona Sandra tá pirando no programa hoje.
1: Vocês estão gostando,
0: né,
1: galera? Vocês que estão aí no carro, vocês que estão no trânsito. Fala com a gente, manda mensagem no @mixtudonamix. Fala aí um rock and roll que mexeu com a tua imaginação, que mexe até hoje. Você sente falta de ouvir no rádio, que conecta você com o que realmente a música tem esse poder. Hoje é dia de rock, fala aí.
0: Ó, posso contar uma curiosicaco técnica?
1: Curiosicaco, vai.
0: Você sabia que a gravação, né, em estúdio que a gente tem hoje... Na verdade, não é hoje, né? Porque evoluiu muito. Mas esse negócio de você gravar a primeira bateria, aí depois você grava a guitarra, depois você grava o baixo, depois você grava as vozes, você vai gravando uma coisa de cada vez, surgiu por conta dos Beatles.
1: Mas, gente, não sabia disso.
0: É verdade. Inclusive, quem inventou isso era um inventor chamado, se não me engano, Les Paul, né? Que é da Gibson também, que criou a Gibson Les Paul. Porque eles começaram a entender, falou, peraí, eles queriam fazer tipo de mixagem, tanto que você escuta alguns discos dos Beatles, na verdade, os primeiros, você escuta a bateria de um lado, a guitarra do outro, eles não sabiam como mexer com o estéreo, né? Que é esse balanço de onde fica cada coisa nos dois lados. E aí eles inventaram a gravação multipista, né? O Sr. Les Paul, um gravador que conseguia gravar e separar cada instrumento, cada elemento da bateria, cada camada de voz, para que fosse feita uma mixagem mais, como que eu vou dizer... mais brilhante, né? Que você conseguisse ver os elementos ali, ouvir de uma forma melhor. E foi por conta dos Beatles que surgiu essa necessidade e essa invenção foi criada.
1: Caramba, curiosidades aqui no programa,
2: e
1: né?
2: O fato mais engraçado de tudo isso, se a gente for pegar a ordem cronológica das coisas, a primeira vez que o nome rock and roll foi usado, não foi nem pra falar de gênero musical, menina.
1: Ah, é?
2: Não, foi pra falar de pegação.
1: Pegação?
0: Mas pegação? Hoje não é sexta-feira, a gente vai falar de pegação.
2: Rockin' and Roland.
1: Roland. Ah, é do Roland! Eu não sabia! Não. Então,
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0: tem alguém aí que não gosta de YouTube?
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0: Estão falando na live.
2: Então, peraí.
0: É impossível alguém não gostar de YouTube.
2: Não, aí eu vou repetir o que eu falei no começo do programa. Se você conhecer alguém que falar que não gosta de YouTube, boa pessoa não é.
0: Exato. Hoje é dia do rock bebê e é claro que a gente tá aqui hoje com a enciclocaca. Enciclocaco de baixista.
2: Enciclacos.
0: Calma. Como?
2: Essa é boa também, né?
0: Como?
2: Enciclaco.
0: Enciclaco, enfim.
2: É, a gente adora inventar uns nominhos,
3: cara. Eu tô vendo,
0: muito louco. Posso falar isso? Eu acho que tu joga em rock.
3: Exato.
0: Então, hoje a gente tá falando sobre rock, gente, porque é o dia mundial do rock. A Karina tá contando muita coisa da hora aqui na live, trocando ideia com o Caco. Só que só juntando rapidamente aqui uma mensagem do nosso ouvinte antes pro intervalo, a Fernanda mandou o seguinte, diz, ah, falando de rock e também de futebol, no sábado o A-ha perdeu pro Duran Duran, Depeche Mode e Tears for Fears.
2: Não, mas Tears for Fears.
0: É pra pensar.
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8: 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Vamos que vamos, Mix. Estou de volta com o trânsito e tem serviços na Avenida Sertório junto à Avenida Joaquim Silveira, causando trânsito bastante carregado no sentido bairro. Desde a Avenida Pan-Americana, passa pela Walter Só Jobim e vai até a rotatória com a Avenida dos Gaúchos. Assis Brasil também está bastante carregada, mas ainda assim é uma boa alternativa. Terceira perimetral, na Dom Pedro II, sentido Zona Sul, fluxo intenso desde o viaduto José Eduardo Zig até a Cristóvão Colombo. 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

0: hits do Brasil. Estamos de volta e agora eu fui buscar uma roqueira. Eu acho que ela é roqueira também. É a Fabi do PicPay. É com É da Sua Conta. Fabizinha, meu amor, viva o rock! Feliz dia do rock pra você!
1: Viva! Feliz dia do rock pra todo mundo que tá ouvindo aqui o Mix Tudo.
0: Ô Fabi, a gente sempre fala sobre alguma coisa que pode ajudar muito, né? Não só os ouvintes da Mix, mas também empreendedores, a galera que gosta de conferir também depois no YouTube. E vamos falar hoje de investimento. Por quê? Você já trouxe várias dicas sobre os cofrinhos, né? Pra gente investir, fazer várias estratégias. Só que tem outras, como por exemplo, pra mim, só é que rock and roll mesmo. Tem que ser muito rock and roll pra investir na Bolsa de Valores. Tem gente que tem que ter rock and roll na veia. Bom, enfim, existem várias estratégias pra gente investir, né? Eu queria que você trouxesse um pouquinho pra gente hoje.
1: Bom, Giza, vamos lá. Quando a gente fala de investir, a primeira coisa que você tem que fazer é ter a sua reserva de emergência. A gente sempre fala isso aqui, né? E para isso, o CDB de liquidez diária do PicPay é perfeito. Depois que você já tem a sua reserva de emergência, aí você pode começar a pensar em investimentos que não têm resgate imediato, mas que complementam a sua carteira de investimentos, podendo render mais. A Bolsa de Valores é como um mercado feito para que as pessoas possam investir em empresas.
0: Ah, tá.
1: Ou seja, quando uma empresa precisa de dinheiro, ela vai lá e coloca as suas ações disponíveis na Bolsa. Se você compra ações, você se torna sócio da empresa. E em muitos casos, passa a receber dividendos dessa empresa. Esses dividendos dependem do resultado do negócio, né? Se ele deu lucro ou não. E as ações por si só, elas já vão valorizar ou desvalorizar, de acordo com a percepção do mercado sobre o valor daquela empresa.
0: Nossa, isso que você trouxe pra gente é muito da hora, porque você vê, tudo tem um começo ou meio pra você realmente conseguir chegar em uma etapa que você gostaria, né? Por isso que eu brinquei. Só que é rock and roll mesmo que se joga na Bolsa de Valores. Na verdade, quando você tem conhecimento, isso é possível. Mas é pra qualquer pessoa acessar esse mercado, Fabi? Vamos lá, falar no geral mesmo.
1: Todo mundo pode acessar esse mercado, mas para isso a pessoa vai precisar de um intermediário, não tem jeito. É uma corretora ou um banco, tá? Na área de investimentos do PicPay tem um botão que se chama Ações Nacionais. Se você clica lá, vai aparecer uma lista de ações de empresas brasileiras com capital aberto na Bolsa. Vai ter lá os seus valores, a indicação se o preço está subindo ou se está caindo. E aí, se você clicar em cada empresa, você vai conseguir mais informações sobre o negócio, mais dados sobre o mercado, notícias sobre aquela empresa, né? Tudo para te ajudar aí a tomar a decisão na hora de você comprar um ativo. Agora, falando, né, que você disse que tem que ser rock and roll... Exatamente, a gente tem que lembrar que para investir na Bolsa de Valores, a pessoa ela tem que ter um pouco mais de familiaridade com o investimento, né? Aí é mais fácil. Então, para quem já tem essa reserva de emergência, para quem tem essa familiaridade, é indicado. Esse é um mercado que está sujeito a muitas oscilações de preço, né, Giza? Muitas oscilações, na verdade, porque as ações, elas estão sempre se movimentando.
0: Mas sabe o que é o da hora, Fabi? Já não é tanto, sei lá, já melhorou um pouco essa visão sobre bolsa hoje com você. Por isso que eu falo, o conhecimento, ele liberta. Quer investir em bolsa? Vai seguindo passo a passo, que todo dia aqui no É da Sua Conta, a Fabi traz dicas para você que quer investir. E ela traz várias possibilidades para você diversificar e muito conteúdo também. Hoje, por exemplo, a gente falou como investir em empresas brasileiras, né? Aqui no É da Sua Conta. Quem quiser saber mais coisas e tiver mais vontade, né, de entrar nesse mundo de conhecimento, vai lá agora. Acesse picpay.com/é da sua conta e pode mandar as perguntas. Isso é muito da hora. É um canal abertão, assim, com o público, né, Fabi?
1: Exatamente. Amanhã a gente volta e traz mais alguma dica aqui bem legal para você que quer investir e cuidar bem direitinho do seu dinheiro.
0: Beijo, Fabi. Até amanhã. Boa semana, viu?
1: Beijo.
0: Tchau. E no dia do rock?
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1: Ah, Charlie Brown Jr., saudoso Chorão. A gente tem versões exclusivas também aqui da banda com o Chorão. Galera, hoje é dia do rock, né, Caco? E a gente quer mensagem. A gente quer o povo falando com a gente.
2: A gente quer mensagem. E assim, tá rolando uma discussão aqui na live, que a gente tá fazendo um embate, tipo...
1: Tá rolando discussão.
2: É tipo assim, Creed ou Pearl Jam? Eu falei, cara, tem gente do Creed que acha que a Creed é maior que Pearl Jam.
3: Nunca. Ah,
2: nunca será.
1: E
2: nunca.
1: Aí eles estão debatendo
2: será.
1: Aqui na live, gente, sobre bandas. Quem quiser
3: Foo
1: se aprofundar,
3: Fighters versus
1: cola.
3: Nirvana?
2: Não, mas peraí. Aí são trajetórias que a gente pode discorrer durante a live, mas só se a galera colar com a gente no youtube.com/mixtudonamix.
1: Na live tá rolando um combate Karina versus Caco. Aqui é o seu momento de brilhar. Vamos
2: pro áudio. Não vou, agora eu quero falar que nem vocalistas que colocam o queixo pra frente também. Mas vamos tudo lá. Bem, pode deixar seu áudio, vai lá.
1: Vamos lá.
4: Os Unidos impõem esse pedágio.
1: Cadê? Peraí, meu Deus.
2: O que aconteceu, Yas?
1: Sabe o que aconteceu?
2: Os caras do Charlie Brown.
1: Apertaram um botão que não é pra apertar de novo na mesa. Agora sim.
3: Raul Seixas.
1: Vamos
5: Boa
1: lá.
5: Boa noite, Giza.
1: Boa noite.
5: Karina.
2: Boa noite.
5: Para falarmos do nosso rock nacional, temos que lembrar dos nossos vovôs. Raul Seixas. E Rita Lee. Um grande abraço a vocês e todos os ouvintes da Mix.
1: Sobe o
5: Meu
1: som.
5: Nome é Fernando, motorista de aplicativos da cidade de São Paulo.
1: Fernando, essa música representa eu e mais um monte de gente, ó. Ainda não estão identificando, Karine e Caco?
2: Não, eu estou respeitando a introdução da música, diferente.
6: Levava uma vida.
3: Vai lá.
6: Sossegada.
1: Gente, essa música.
3: Não, ele foi ali no certeiro do meu gosto, assim. Tanto pra Rita Lee, principalmente, quanto.
1: Alô, ovelhas negras da família. E aí, vocês estão bem?
6: Meu Deus, quanto tempo!
3: Sou ovelha verde.
2: Então, se Rita Lee é a rainha do rock no Brasil, então Cássia Eller é a princesa?
3: Podemos dizer que sim.
2: Podemos dizer que sim.
1: Pai, me disse Giza. Foi isso. Você é ovelha negra da família. Mais áudio, vamos lá. Foi isso. Por isso que eu
2: você vou... foi e venceu, inclusive,
1: venci,
2: né?
1: Galera,
2: tá vendo?
1: Venci.
2: Você subiu a montanha, cara.
1: Subiu a montanha. Mais um. Assumi, já foi.
2: Já assumi também.
1: E sumi faz tempo.
7: Oi,
1: também.
7: Tá, corrigiza. Olá. Oi, Giza. Oi, Mix, tudo bem?
1: Oi, você tá
7: bom,
1: bem?
7: Bom, Thiago. Eu vou contar só um parecer aqui. Eu me apaixonei pelo rock... quando eu assisti um filme chamado Mad Max. E
1: Mad
7: aí eu descobri
1: Max?
7: Uma cidadã chamada Tina Turner, que todo mundo fala, né, do Elvis, tudo, eu acho incrível a voz dele, mas quem me apresentou de verdade o rock and roll, assim, que eu realmente me apaixonei pelo rock, foi a Tina Turner. Então, pra mim, ela é demais, é isso aí. Então, você que também que curte a Tina Turner, eu taco. Bota aí, vamos, Tina Turner, pra nós me dar a programação.
2: Peraí.
1: Sobe aí, então, vai.
2: Então vem.
3: Agora subiu o nível.
1: Agora
2: subiu o
1: nível.
2: Baixo pulsado,
1: eu tô arrepiada. Ah, não, gente, ó. Vamos, o Brasil, vamos cantar junto, vamos bater palma. Vamos fazer um show. Um, dois, três e vai. Não é agora.
3: Bem,
1: sobe o som,
2: Essa é a música que,
3: gente,
2: o baixista faz cara de mal tocando. Ó o baixo,
3: Tina Turner. Cyndi Lauper, por exemplo, são, na minha opinião, são gigantescas.
2: James Joplin.
3: Joplin pavimentou o lance todo lá na galera.
2: Ela esquentou o recheio, né? Esquentou o recheio.
1: Peraí. Antes de ir pro intervalo, pelo amor de Deus,
3: peraí,
1: Brasil.
3: A Giza quer
1: live.
3: Cantar.
1: Não, vamos cantar e bater
3: a
1: palma.
3: A Giza quer cantar.
1: Vai, vambora, vai. Vai, bate palma. Todo mundo.

0: Ai, que palavrão!
1: Ai, gente, vocês estão gostando do programa? Pô, vem pra live, eu não, vou ter que ir pro intervalo, eu tô conseguindo me recuperar. Vamos pro intervalo. Vamos pro intervalo?
2: Vamos.
1: E a gente volta com mais áudios?
2: Fechou.
1: Fala aí um som que eu vou tocar, hein? Fala agora.
2: Sim.
1: Arroba Mix Tudo na Mix.
2: Eu não posso pedir música aqui?
1: Não, Caco, hoje não.
2: Eu
1: hoje
2: posso.
1: Não.
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0: informações do trânsito.
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0: Gente, hoje é dia de rock, né? A gente tá recebendo aqui nos estúdios a nossa querida jornalista Karina, que manja muito de rock, mas agora, Caco, eu apresento, você apresenta o nosso
1: querido produtor André Costa, que um conhecedor do rock brasileiro, com toda a propriedade, vai discorrer sobre aqui algumas décadas com a gente, né, André? Seja muito bem-vindo, meu querido.
2: Valeu,
0: é o nosso Renato Russo.
2: Eu tô do outro lado, sempre costumo ficar ali, do lado da agenda, hoje eu tô aqui sentado no banco, participando da conversa.
0: Seja muito bem-vindo, galera. O negócio é o seguinte, hoje é dia de rock e eu queria passar por algumas décadas de forma rápida, né? Porque o Mix Tudo, ele tem pouco tempo. Então a gente vai passar pelas décadas de 60, 70, 80 e 90, assim como o gato. E como eu pensei em fazer isso de uma forma dinâmica pra você que tá no rádio ficar com a gente e entender exatamente como funciona isso. Eu vou trazer aqui as grandes bandas desses anos, só que com uma pitada de opinião. Eu vou fazer uma trend comigo mesma, depois vou fazer com o Caco, depois vou fazer com a Karina e depois vou fazer com o Dé. E você aí também pode comentar na live youtube.com/mixtudonamix. Trend começando agora, principais banda dos anos 80, dos anos 60. Giza, Beatles ou Rolling Stones? Beatles, Rolling Stones ou Elvis? Elvis, Elvis ou The Doors? Elvis, Elvis ou Led Zeppelin? Led Zeppelin?
1: Led Zeppelin, pô.
0: Beleza, passei por elas. Agora é a hora do julgamento. Caco Grandino, anos 70 pra você.
1: Tá.
0: A trend vai acontecer agora. Principais bandas dos anos 70, vamos lá. Pra você, tá, Caco? Kiss ou Dire Straits?
1: Dire Straits.
0: Dire Straits ou Queen?
1: Queen.
0: Queen ou David Bowie?
1: Queen.
0: Queen ou The Police?
1: Ai, caraca.
0: Vai, Caco.
1: Queen ou The Police? Gigante, né, cara? Não tem como.
3: Sério que você pensou?
1: Queen? Eu pensei.
0: Queen. Queen ou Ramones?
1: Amo Ramones, mas Queen.
0: Queen ou The Clash?
1: Respeito e gosto de The Clash, mas Queen.
0: Queen ou AC/DC?
1: Peraí que eu tô suando frio. AC/DC.
0: Nossa, Caco,
1: desculpa.
0: Preparei, poxa.
1: É muito icônico, si, cara. Não tem como você não pirar nos riffs.
0: Acabou de acabar.
1: Jungles and
3: Young. Você desrespeitou o bigodão de Fred Mercury.
1: Mas
3: não.
1: Bigodão de Fred Mercury, mas assim...
3: Você tem noção disso?
1: Não, mas pô, ele ganhou de todas as bandas, só perdeu desse
0: DC. Não, eu não aceito. Eu estou entrando agora pra dizer que eu não aceito a opinião do Caco.
1: Tá bom, eu mudo. Não, não vou mudar. Eu vou manter meu voto.
3: A Giz é a dona do programa. Ela basicamente fala assim, quer saber? Eu vou tocar o que eu quero. Acabou. Eu vou definir o que eu quero, hein?
1: Aqui é gizocracia, não tem democracia, é gizocracia.
0: Gizocracia, não, eu não concordo com o brincadeira, não, tá. Muito bom também, ó, se vai, Caco.
1: Vai, que escolhi, né? É difícil falar um ou outro, cara, porque é muito diferente o Queen do AC/DC.
3: O Queen é uma banda muito experimental.
1: Exato.
3: Sempre foi muito experimental. Eles nunca tiveram medo de se jogar e de colocar até uma ópera no meio de uma música. Olha aqui, ó.
0: Não tem como. Seguimos o nosso game.
3: Vamos.
0: Karina, você viu que eu não aguentei, né?
3: Me sinto pronta.
0: Eu dei a opinião.
3: Me sinto pronta.
0: Não podia ter dado opinião.
1: Então vai.
0: Mas o Queen ficou ali.
1: Ficou.
0: Principais bandas, galera, dos anos 80. Karina Andrade, Guns N' Roses ou Bon Jovi?
3: Ai!
1: Olha o que você vai responder.
3: Guns N' Roses.
0: Guns N' Roses ou Faith No More?
3: Faith No More.
1: Yeah!
0: Faith No More ou Metallica?
1: Ixi, até eu peguei agora. Difícil, hein?
2: Não é fácil.
1: Não.
0: Vai, viado.
1: Não é fácil.
3: Faith No More.
0: Faith No More! Vai ganhar. Vai ganhar. A Aerosmith.
1: Não, olha o que você vai responder.
0: Karina, presta bastante atenção. Antes de responder, escuta direito, vai.
1: Meu Deus do céu.
3: Eu tenho duas respostas. Como jornalista musical, Aerosmith. Como pessoa, como CPF, Faith No More. Pronto, resolvido.
1: É que ela gosta das loucuras que o Mike Patton fazia, entendeu?
0: Entendi.
1: Continua fazendo, inclusive.
3: Ah, o Steven Tyler também é cheio das loucurinhas, querido.
0: Sobe o som, gente, ó. Você vê que eu que tô mandando o programa, eu não tô respeitando.
1: Olha essa blusa, mano.
3: Não tá.
0: Gente,

0: Não tô brilhando aqui, Tom Hamilton é o baixista do NX Zero, imagina. Tom Hamilton é o baixista do Aerosmith. Olha que linhas. Baixista do NX Zero sou o Joe, não é mesmo?
1: O que você tá com?
0: É, eu tô ficando
1: tá
0: louco.
1: Olha que loucura esse programa. Vocês estão gostando, gente? Vocês estão no carro, estão em casa, estão curtindo a gente do rock.
2: Vai ressaltar que nesse clipe aparece a Liv Tyler, né? Que é um clipe maravilhoso.
0: E também. Ele não sabia que, inclusive, era a filha dele, né?
1: Exato. In Crying Crazy, na verdade, é uma sequência de músicas que contam uma mesma história, né, nessa época. Caramba, você viu? É cultura aqui no Mix Tudo Bom. Derrubei mais uma trend aqui, vamos pra próxima.
0: Não, ainda...
1: Chegou a sua vez, André.
0: Agora é o André, né, pô?
1: André, nosso produtor, conhecedor de música, entende de tudo. Anos 90, as principais bandas. Oasis ou Nirvana?
2: Nirvana.
1: Nirvana ou Red Hot?
2: Red Hot.
1: Red Hot ou Pearl Jam?
2: Red Hot.
1: Uau! Red Hot ou Foo Fighters?
2: Foo Fighters. E já encerrou tudo de
1: não,
2: porque
1: calma,
2: Foo Fighters.
1: Não, calma, calma, calma, calma. Porque ainda tem Foo Fighters ou Rage Against the Machine?
2: Foo Fighters.
1: Foo Fighters! Eu ouvi Foo Fighters! Got another confession to
2: make. Banda predileta de Karina Andrade.
1: Olha, se eu agredi alguém no programa, eu ainda vou ser convidada outra vez.
0: Não pode.
1: É nóis, cachorro louco. Por que você tá fazendo
2: Dave Grohl,
1: isso?
2: Dave Grohl, grande band leader.
1: Por que você só concordou com ele? Eu não sei também, Karina. Você só concordou com Foi ele. Foi meu coração, não fui eu. Foi a sua gizocracia. Foi. Mas sabe o que que é?
0: Você tá buscando o melhor que você pode, ó. Como aqui o nosso querido Dave Grohl tá cantando.
1: Vamos tentar ser melhor do que a gente é, Karina.
0: É.
1: Só porque...
0: Mas
1: dizer
0: melhor.
1: Que Foo Fighters é maior do que Nirvana não dá. Vamos lá, Dé. 30 segundos, por quê?
2: Eu acho assim, eu gosto muito como o Dave Grohl, ele montou o Foo Fighters. Ele saiu, o Nirvana terminou, ele foi lá, decidiu montar uma banda, montou e praticamente se tornou a maior banda do mundo, na minha opinião.
1: Você tá achando que é Lego pra montar alguma coisa?
2: Mas
1: não,
2: então...
1: Nirvana deu outra cara pra música. Na época grunge, no início dos anos 90, quando estoura a bolha lá de Seattle e as bandas grunge começam a surgir, o Nirvana arregaçou. Mudou, mostrou pra galera como é que se fazia a música naquele estilo. E até hoje, inclusive, é a influência de várias
3: pessoas. Peraí, que eu vou
1: bandas.
3: Pedir opinião. Vou pedir opinião do meu Brasil. Ah, eu vou pedir.
1: Não,
3: o programa
1: gente.
3: Tá na minha mão. Vamos lá. Programa... 30 segundos, galera. Você que tá ouvindo no carro, em casa. Isso ou isso?
1: Ah, que é isso?
3: De novo. Isso. Ou isso?
1: Olha aí!
0: Posso fazer
3: de
0: uma
3: novo,
0: proposta?
3: De novo.
0: Faz uma chap. Faz uma chap, né?
3: De novo. É. De novo. E sabe o que é uma coisa que eu vou falar pra vocês? Não
0: o
3: vou
0: quê?
3: Tocar nenhuma.
1: Ah, eu vou tocar Olha Public, porque é uma versão exclusiva.

0: Harry Styles ficou demais, né, gente? Everybody wants to rule the world. Galera, vocês gostaram do programa de hoje? Calma que não acabou. A gente tem uma dica, aliás, uma dicaco hoje, né? Só que eu começo, Caco.
1: Você começa?
0: Eu vou começar porque eu tô muito feliz, sabe por quê?
1: Por quê?
0: Se você aí, Caco, se você que tá ouvindo o programa, se você que tá assistindo a live, cresceu acompanhando os X-Men, chegou a hora de matar a saudade. Se ainda não conhece essa história, bom, essa é uma grande oportunidade pra você, né, Caco?
1: É isso, a segunda temporada de X-Men 97 já tá disponível no Disney Plus, só que agora os mutantes estão separados um tempo e eles precisam enfrentar novos desafios pra encontrar o caminho de volta pra casa, Gi.
0: Enquanto isso, nos anos 90, a gente tá falando de rock aqui, né, de várias décadas, mas lá nos anos 90, novas ameaças colocam o futuro dos X-Men em risco e provam que a luta tá longe do fim. Com muita ação, personagens clássicos e aquele visual que marcou uma geração, X-Men 97 traz uma nova fase pra uma das equipes mais icônicas da Marvel.
1: Ó, então se liga a de Caco aí, reúne aí a sua galera, a sua família, dá o play e assista a segunda temporada de X-Men 97, que já tá disponível no Disney Plus.
0: Você vai acabar aqui o programa, você vai lá no Disney Plus e vai colocar essa nova temporada de X-Men 97, que eu tenho certeza que você vai pirar. Vamos aproveitar esse clima gostoso do programa, né? Dia de viver o rock com conteúdo bom na TV. Gente, pra fechar o programa, eu escolhi junto com os meus amigos aqui de bancada, Caco Grandino.
2: Lá vai.
0: Karina e André, que participaram do programa hoje, da nossa roda de rock aqui. E eles escolheram as seguintes músicas pra gente encerrar o programa, que são eles na programação da Mix, né? Que seria o que representaria, pelo menos que tem na programação da Mix, né? Essa daqui é do Caco Grandino. Gente, o que vocês acham?
1: Uou. Peraí, alguém pode dançar comigo?
2: Sonsaço. Essa música não é deles, do Feito
1: Dois pra cá, dois pra lá.
2: Mas na versão deles, na minha opinião, ficou muito, muito mais legal.
0: É
2: muito
0: colocar melhor. Colocar mais pra frente.
2: Olha aí.
1: Vem pro refrão.
0: É, porque eu queria o refrão. Vamos lá, todo mundo junto pra fechar o programa, gente. Hora de ir embora, né? Tipo, né? Tchau, gente. O programa foi demais. Amanhã a gente tá de volta às 18 horas pela Rede de Rádio. Calma que ainda tem a da Karina.
2: Isso.
0: Ramones.
2: Ramones, Pet Cemetery, trilha sonora de Cemitério Maldito. Assistam e ouçam Ramones, por favor.
0: Então é isso. Essa representa a Karina. Pra representar o nosso querido André, eu quero perguntar pra nossa audiência. Vocês têm dúvidas de qual música ele escolheu? Não, a música tudo bem, mas a banda? Vocês têm algum palpite?
2: Será
0: da
2: que
0: banda
2: foi que ele... Foo Fighters?
0: Será?
3: A maior banda do mundo.
0: Fala aí, Dé, bem representado, Time
3: David
0: Like Roll, This.
3: Eu amo ele, eu sou muito fã. E o clipe é muito legal, né, que ele está no avião, né, estão se vestindo de aeromoça.
0: Pensa o tanto que não gosta, o que mais, conta.
3: É, perfeito, o saudoso Taylor Hawks também, que faz uma falta. Eu amo Fighters e a Karina também tá comigo nessa, né.
1: Cuidado com o que você fala. Cuidado. Aí... Aliás, a Yas não falou qual é a opinião dela.
2: Yas, qual que é a sua banda favorita?
0: Calma, Kerry, que agora é o nosso momento de brilhar.
2: Ah, tá.
0: Eu e a Yas, a gente escolheu e deu match.
2: Jura?
0: A gente escolheu a mesma música, né?
2: Então,
0: vem cá, Yas, qual é a música que representa você e eu nessa programação do Mix Tudo hoje?
2: Entre razões e emoções.
3: Ah, essa é clássica.
1: É isso, cara.
2: Poxa vida.
1: Chegou o Pix na
2: Foi feito um Pix.
1: Chegou o Pix na Yas e na Giza.
2: Foi feito um Pix.
0: Eles fizeram, gente, razões e emoções. Sobe o som, Giza.
3: Versão exclusiva, hein? Ó.
0: Tinha que ser, né, Yas Bart? E aí, galera, gostaram do programa de hoje? Amanhã a gente volta entre razões e emoções com mais um programa pra você que gostou desse programa de rock. Siga a gente nas redes sociais, youtube.com/mixtudonamix. É o nosso canal. Ai, eu vou chorar por causa da música. Continua, Caco.
1: Pra continuar me acompanhando nas redes sociais, cola lá no Instagram e no TikTok, @CacoGrandino, C-A-C-O Grandino. E você, querida Karina.
2: Eu estou lá no Instagram como @KarinaAndradeOn. Simples assim.
0: E Andrezão? O nosso querido André?
3: Bom, é @AndréCSTA. Eu tenho uma banda de rock também, quem quiser conhecer, @BandaQuaseOntem. Banda Quase Ontem.
0: Olha, ele é isso aí. O menino é músico, o menino é produtor, o menino trabalha na Mix, o menino é roqueiro. Por você, o que André? Esperar.
3: Sempre. Volta NX.
0: Bom, é isso aí, volta NX.
2: Volta NX. Mandou do nada a hashtag.
3: Só vi uma cartomante aqui que eu não sei, né?
0: Bom, galera, e siga a gente também nas redes sociais. Eu sou a Giza.on, amiga do Caco Grandino, baixista do NX, apresentador desse programa, GISA.on.
3: É isso, e tem o nosso...
0: Arroba
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0: Viva o rock, mas aí, gente, razões e emoções, né? A melhor música,
3: melhor,
0: não tem como.
3: Com certeza, lógico, tá doido?
0: Com certeza,
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8: 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Bastante carregado o trânsito para aquele motorista que deixa o centro ali pela Avenida Independência. Desde a Professora Elis Dias, o fluxo é carregado, continua assim pela Mostardeiro e vai até o cruzamento com a Guete. A alternativa para ti é utilizar a Farrapos e a Cristóvão Colombo. Avenida Assis Brasil, no sentido bairro, bastante carregado o trânsito desde o viaduto Oberici até o Terminal Triângulo. Para fugir do engarrafamento, pode utilizar a Avenida Grécia, porque a Sertório está bem carregada em função de serviços. 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Daqui a pouco eu volto aqui na Mix com mais trânsito.
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semana, né, gente boa? Bora começar bem, daqui a pouquinho às 8 da noite, mais uma edição do Pede no Zap. Que música é essa que não sai da tua cabeça? Conta numa mensagem de voz dizendo quem é você, de onde você tá ouvindo a mix e esse som bacana pra gente ouvir, é facinho assim. Segredo, hein? Mas pode espalhar. Todos os sons que você ouve no Pede no Zap são os sons que chegam no 11 983 408 mil. Então é a sua chance de ouvir o teu som, da voz de locutor, locutora. Capricha aí nessa mensagem de voz. Eu quero saber quem você é, de onde você tá ouvindo a mix e esse som pra todo mundo ficar feliz. 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

0: Você para na Mix só tem boas notícias. 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Parabéns. Aguarda aí que a equipe da Mix vai entrar em contato contigo, tá?
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0: Opa, deixa eu te contar essa aqui, ó. Foi anunciado oficialmente um reboot do filme Instinto Selvagem, ou seja, o famoso longa vai ganhar uma nova versão. E uma das curiosidades mais bacanas é que a atriz Sharon Stone vai retornar ao filme fazendo o mesmo papel da personagem original. Pra você que não lembra, o filme Instinto Selvagem foi lançado em 92. É uma espécie de thriller erótico. O longa conta a história das investigações de um policial vivido na época pelo Michael Douglas no caso de um assassinato. Enquanto ele tenta resolver o caso, ele precisa resistir à sedução da principal suspeita, uma escritora chamada Catherine, que na trama é o papel da atriz Sharon Stone. Esse filme se tornou um clássico, né? Traz uma cena icônica que é a famosa cruzada de pernas da Sharon Stone durante o interrogatório. Enquanto não são divulgadas mais informações dessa nova versão de O Instinto Selvagem, já fica o convite para você chegar na nossa casa na internet. Tem mais informações lá. radiomixfm.com.br. Chega junto.
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4: Oi, oi, tô de volta e a IPTC informa que desde o final de junho a Rua Coronel Vicente tem um sentido invertido na quadra entre a Avenida Júlio de Castilhos e a Avenida Mauá. A medida visa melhorar os acessos ao centro histórico e ampliar a segurança viária, proporcionando maior fluidez ao trânsito local. Com a alteração, os veículos deixam de conflitar com os condutores que trafegam pela faixa da esquerda da Avenida Mauá, vindos da região da rodoviária. 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Amanhã tem mais trânsito aqui na Mix. Até mais.
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0: legais da semana. Música é combustível aditivado pros nossos ouvidos, pra alma, é ou não é? Então me conta numa mensagem de voz que som é esse que você adora pra começar bem aí essa semana. 11 983 408 1000 é o zap da Mix. Nessa mensagem de voz eu quero saber o teu nome. De onde você tá ouvindo a Mix, hein? Brasil é grande demais, me conta. E esse som que é pra todo mundo ficar feliz. Manda ver, boa noite, quem é?
1: Boa noite, galera da Mix. Aqui é o Alex, da cidade de Itaiúva. Eu queria pedir uma do Charlie Brown Jr. Toda a galera que tá ouvindo aí. Opa. Os motoristas de ambulância. Tamo junto, tamo na Mix.
2: Bravo! 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

0: Rivers, Dani, Califórnia. Ó,
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0: Tá rolando até as 9 da noite. Bota o teu som aqui na programação da Mix. 11 9 8340 8000. Esse número do zap da Mix é fácil de decorar, né? Então já pega, já que você não desgruda do celular, abusa desse microfoninho do zap, manda essa mensagem de áudio, não esquece de falar quem é você, de onde você tá ouvindo a Mix, e esse som pra gente ganhar a noite de segunda-feira. Tonho Antônio Filho, ele mora em Timon, no Maranhão, tá com a gente aqui na Mix. O Vandré tá em Cariacica, no Espírito Santo. O Wanderson tá em Japorã, no Mato Grosso do Sul. E tu, me conta da onde?
2: Oi, boa noite, aqui boa. É Ana Souza de Porto Alegre. Eu gostaria de ouvir qualquer uma da Dua Lipa.
0: Essa é boa.
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0: cara, tá rolando.
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0: É assim que funciona a diversão aqui nas noites da Mix, a partir das 8 da noite. Você tem essa responsa boa de mandar o teu som pra gente colocar na programação. 11 983 408 1000. É o zap da Mix, abusa dele, tá? Pode mandar aí, só que quer mandar um monte de áudio? Pode mandar um monte de áudio, mas só que pede uma música por cada áudio, assim fica mais fácil. Um beijo pra você, Daniele. A Daniele tá em Lagoa Santa, Minas Gerais. O Daniel tá em Brasília. A Mari tá em Londrina, no Paraná. Quanta gente legal chegando por aqui. Vamos ouvir o que nesse Dia Mundial do Rock? Me fala.
2: Boa noite, boa. Rádio Mix. Meu nome é Laís, sou de Ribeirão Pires e gostaria de ouvir Nothing Else Matters, do Metallica.
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0: Coisa linda de se ouvir, hein? Mix, são 8h26.
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0: Agora só falta você colocar esse som bacana. Faz o check-in aqui no zap da Mix, com uma mensagem de voz pedindo o teu som. 11 983 408 mil, apareça.
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3: E se os filmes foram feitos no Rio Grande do Sul?
4: Se os filmes fossem feitos aqui.
3: Tá. Autos.
4: Carros.
3: Vamos para o time dos DJs. DJ Eric Clapton. Província do Patrão Velho.
4: Patrão Velho.
3: Do... Poderoso Cara. Chefão.
4: Não.
3: Não. Não.
5: Do
3: Não. Cidade de Deus.
5: Ah,
3: o assassino irmão da minha coroa.
5: Meu tio matou um cara.
3: Aí!
5: Meu tio matou um cara.
3: Jorge. O carro da misericordiosa.
4: Da misericordiosa.
6: Isso. O ato da
3: compadecida. Aí! Fechou! Roberto, chega aí.
4: Roberto, chega aí.
7: Beto.
3: Oh.
7: Beto, vem cá. Beto...
3: Quase.
8: Beto, vem.
3: Beto, vem.
5: Beto,
3: vem. Aí. Olha o coroa aí.
4: Opa aí, ó.
3: Aí.
4: Opa aí, ó.
6: Putz, genial.
3: E a última, pra finalizar, a Fasta da Gorda.
8: Ah, pera aí.
4: Fasta da Gorda.
8: Tá aí, Willy.
6: Sai, né?
3: Poderia muito ser.
6: Podia ser.
3: Poderia muito ser. Tira da pesada.
6: Vai, então.
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0: Programa feito pelo melhor ouvinte do Brasil, atual ouvinte da Mix, não tem pra ninguém, é único. É única. Obrigado pra você que aparece aqui na casa, manda uma mensagem de voz pro zap pedindo um som. É 11 983 408 mil. Esse número é importante, hein? Faz tocar tua música, faz você ganhar presente, ganhar ingresso pra show, tem tanta coisa, então já anota aí no celular, combinado? Manda ver.
13: Boa noite, Mix, aqui é Nalvo Mota, em Santarém, no Pará, motorista de aplicativo. Toca uma música pra mim, Ryan, Losing My Religion. Valeu, Mix, boa noite.
0: Valeu, Naldo, boa semana, e a todos e todas motoristas por aplicativo que sempre estão na rodagem, dando aí uma carona pro som da Mix. Obrigado, gente. gente? 5 estrelas pra todo mundo.
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1: É sempre cada música que chega aqui no Zap da Mix. Aproveita para colocar o teu som se você ainda não fez isso. No caso, uma mensagem de voz pro 11 98340 8000. Não esqueça de falar o seu nome, a gente precisa te conhecer. Também a gente quer saber de onde você tá ouvindo a Mix nesse Brasil grande de meu Deus. E esse som pra todo mundo ficar feliz. Faça como a Mariana e o filho Davi. Obrigado, família. Eles moram em Santos, litoral sul de São Paulo. Andréia e o filho Átila moram em Águas Lindas de Goiás. O Rodrigo tá em Cachoeirinha. Aqui fica no Rio Grande do Sul. Obrigado, gente. Agora só falta você. Manda essa mensagem de voz. Não passa vontade, não, tá? Coloca teu som aqui na programação do Melhor Mix do Brasil.
2: Alô, boa noite, Rádio Mix. Eu me chamo Ellen, morava em Diadema. Agora tem 3 meses que eu moro aqui no Maranhão. Opa. Gostaria de ouvir Rihanna. Obrigada.
1: Vamos ouvir.
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0: Mix, faltam 9 minutos para as 9 da noite.
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0: Fernando de Ouro Preto e a sua banda, é o Dinho, Capital Inicial, Eu Vou Estar, pediu, curtiu, né? Obrigadão para você que chega aqui na casa com uma mensagem de voz pedindo um som, é assim que funciona, de segunda a sexta a partir das 8 da noite. Aliás, temos sempre 2 edições do Pede no Zap, às 8 da noite e às 8 da manhã. Então deixa de participar no horário que é mais fácil para você. À noite o bicho pega, pede o teu som aqui para todo mundo ficar feliz. 11 983 408 mil. Boa noite, quem é?
2: Boa noite, meu nome é Matheus Levi, tô falando aqui de Natal. Boa noite aí pra todo mundo da rádio.
0: Obrigado.
2: Gostaria de ouvir Sweet Child O' Mine, do Guns N' Roses. Um abraço.
0: Paulada.
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1: Aqui na Mix, falta um minuto para as 21h. O check-out de hoje foi feito com o som do Gutier. E amanhã, para abrir o programa, pode ser o teu som. Você já mandou o áudio hoje? Brigadão. Então já tá na lista aqui. Ainda não, não passa à vontade. Amanhã a gente toca o teu som. Então vamos combinar assim. 11 983 408 mil é o número do zap da Mix. Eu vou estar aqui amanhã, no mesmo horário, não se atrase. 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

0: está no ar a Voz do Brasil. As notícias do governo federal que movimentaram o país no dia de hoje.
1: Olá, boa noite.
2: Boa noite para você que nos acompanha em todo o país.
1: Segunda-feira, 13 de julho de 2026.
2: Vamos ao destaque do dia na Voz do Brasil.
1: Aumento da mistura obrigatória de biodiesel começa a ser avaliado pelo Instituto Mauá de Tecnologia.
2: E é apresentada a primeira turbina a gás movida a etanol para geração de energia elétrica. Luana Karen.
3: A unidade é capaz de gerar 1 megawatt de potência, energia suficiente para abastecer aproximadamente 3.600 residências.
1: Novas regras para a publicidade de bets.
2: Empresas deverão incluir avisos de advertência sobre riscos em jogos de apostas. Graziele Bezerra.
4: A exemplo do que já acontece em propagandas de cigarros, bebidas alcoólicas ou remédios, as campanhas estão obrigadas a alertar sobre os riscos associados a esta prática.
1: O Brasil celebra 26 anos do ECA, um marco histórico na transformação e proteção da infância.
2: Sobre o assunto, nós conversamos com Fábio Meirelles, do Ministério dos Direitos Humanos e da Cidadania.
5: Ele fortalece não só o papel da família, da sociedade, do Estado, mas dessa visão de promoção dos direitos de crianças e adolescentes.
1: Hoje na apresentação, eu, Mariana Jungmann e Luciano Seixas.
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1: A publicidade das casas de apostas online, as chamadas bets, deverá ocorrer. Nessa publicidade deverão ocorrer advertências sobre os riscos para os apostadores.
2: As empresas também não poderão usar especialistas e influenciadores em suas publicidades de forma a convencer uma pessoa a apostar.
1: As novas regras começam a vigorar a partir do dia 17 de julho.
4: Pessoas famosas em ambientes festivos fazendo promessas de dinheiro fácil. Técnicas largamente usadas por empresas de apostas para atrair novos jogadores, mas que agora estão proibidas. As chamadas bets, que atuam no ramo de apostas online, estão obrigadas a alertar sobre os riscos associados a esta prática. A exemplo do que já acontece em propagandas de cigarros, bebidas alcoólicas ou remédios, as campanhas deverão exibir advertências, como explica o ministro da Fazenda, Dario Durigan.
6: Primeiro, apostar faz você perder dinheiro. A segunda, apostar pode causar dependência. E a terceira, aposta não é investimento, sempre seguido da chamada que é Ministério da Fazenda adverte, para que as pessoas tenham essa informação vinda de uma fonte oficial, depois de apurados os efeitos dos jogos nas famílias brasileiras.
4: As campanhas também não poderão utilizar influenciadores digitais ou comentaristas esportivos para induzir o público a apostar ou apresentar apostas como forma de investimento ou ganho fácil de dinheiro. O ministro da Fazenda também alertou para a tolerância zero com empresas ilegais.
6: Bet ilegal em nenhuma medida está autorizada. E nem os publicitários, os veículos de comunicação estão autorizados a fazer, ao contrário, estão proibidos de veicular qualquer publicidade envolvendo empresa não autorizada a operar no mercado.
4: A advogada Juliana Prates perdeu o irmão há 6 meses para o vício em jogos online. Para ela, qualquer tipo de propaganda de plataformas de apostas deveria ser proibida.
7: Que a gente consiga, pelo menos, fazer com que as pessoas tenham consciência sobre o que é a atividade das apostas, que ela não é se divirta, mas sabendo os riscos que são decorrentes de quem pode começar a essa atividade. Né?
4: O prazo para as empresas se adequarem às novas regras é 17 de julho. Quem descumprir pode ser multado em até 20% do faturamento da operadora, ter as atividades suspensas por até 180